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0: 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Cultura. 9:20.
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1: Vamos seguindo a programação aqui da Noite é Nossa, a comunicação do Edinho neste domingão. Tá chegando mais sucessos pro Ouvinte Cultura.

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2: 9:33.
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1: 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Cultura.
2: 9:45.
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11: 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E assim encerramos nossa programação de hoje. Agradeço a todos pela audiência. Um grande abraço, um excelente início de semana a todos. E nos falamos, claro, na programação Cultura. Deixa as minhas últimas aí, hein? Valeu, se cuida. Até mais.

0: 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Hora certa, Cultura.
1: 9:59.
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olá minha amiga, estamos iniciando o momento Despertai. Para você, para a tua vida, para a tua família, muita paz. Para o teu trabalho, que o Deus que nos acompanha seja a tua força e a tua luz. Eu gostaria de falar hoje sobre a inveja. A inveja faz mal também ao caminho espiritual. Quem quer ter paz de espírito, é bom perceber se tem ou não esse sentimento. A inveja, na verdade, mostra-se na contínua comparação de si mesmo com os outros. Não sou capaz de encontrar-me com nenhuma outra pessoa sem comparar-me com ela. Imediatamente começo a avaliar, a valorizar, a desvalorizar e a revalorizar. De um modo geral, procuro desvalorizar o outro no intuito de revalorizar-me a mim mesmo. Eu observo suas fragilidades ou desvalorizo seu comportamento como bloqueado e doentio. O êxito do outro é aparência, a sua inteligência é fraqueza, etc. Por isso, eu estou continuamente avaliando o outro, tentando encontrar defeitos para que eu possa me sobressair. Inversamente, quando não sou bem sucedido com isso, me desvalorizo a mim mesmo e acabo colocando então o outro no pódio. O outro que é bom e eu não tenho valores. Também na inveja, não estou comigo, não estou satisfeito comigo mesmo e não tenho nenhum sentimento por minha dignidade, reconhecendo meu valor somente em comparação com os outros. Quando eu reconheço meu valor só comparando-me com os outros, isso me tira muito a paz. A inveja, vocês percebem que é um mal. Para quem tem? Para quem tem? Isso é por demais cansativo e me força a ter de superar os outros. Ou me lanço na depressão, porque não vejo mais nenhuma chance de poder acompanhar os outros. Caro ouvinte, só esta compreensão já nos ajuda a pensarmos quão importante é perceber o valor dos outros e ao mesmo tempo perceber o valor que eu tenho. Nos sentimentos de inveja, há muita falta de perceber o valor que eu tenho, por isso vou depreciando os outros, encontrando erros nos outros. Ou também o inverso, que também é o sentimento de inveja, é diante da comparação que eu faço com os outros, então eu me sinto um nada, não sinto os valores que eu tenho. Aí também toda essa realidade é fruto de um coração que tem inveja. Pensemos nisso.

0: curta a nossa página no Facebook e ali também vai receber diariamente mensagens que fazem pensar. Facebook/Padre Ezequiel. Um grande abraço para você. Deus te abençoe, te ilumine e seja a tua fonte de bênção. Em nome do Pai, do Filho e do Espírito Santo. Amém.
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0: 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Cultura.
1: 10:14.
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1: 10:26.
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0: 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Cultura.
1: 10h41.
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1: 11:11.
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0: 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Cultura.
1: 11:26.
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0: 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Cultura.
1: 11:42.
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0: 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Hora certa, cultura.
1: Meia-noite.

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1: Hora certa, Cultura.
2: Meia-noite e 55.

0: 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Hora certa, Cultura.
1: 2:01.

0: 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Hora certa, Cultura.
1: 3 horas.
2: Queridos irmãos, juntos vamos também agora recitar o terço da Divina Misericórdia. Pai nosso, que estais no céu,
3: santificado, venha a nós o vosso reino, seja feita a vossa vontade, assim na terra como no céu.
2: O pão nosso de cada dia nos dai hoje, perdoai-nos as nossas ofensas, assim como nós perdoamos a quem nos tem ofendido. E não nos deixeis cair em tentação, mas livrai-nos do mal. Amém. Ave Maria, cheia de graça, o Senhor é convosco. Bendita sois vós entre as mulheres,
3: e bendito é o fruto do vosso ventre, Jesus.
2: Santa Maria, Mãe de Deus, rogai por nós, pecadores, agora e na hora de nossa morte. Amém.
4: Creio em Deus Pai Todo-Poderoso, Criador do céu e da terra,
5: e em Jesus Cristo, seu único Filho, nosso Senhor, que foi concebido pelo poder do Espírito Santo,
6: nasceu da Virgem Maria, padeceu sob Pôncio Pilatos,
7: foi crucificado, morto e sepultado,
8: desceu à mansão dos mortos, ressuscitou ao terceiro dia,
9: subiu aos céus, está sentado à direita de Deus Pai Todo-Poderoso,
10: donde há de vir a julgar os vivos e os mortos.
11: Creio no Espírito Santo, na Santa Igreja Católica,
12: na comunhão dos santos,
13: na remissão dos pecados,
14: na ressurreição da carne,
15: na vida eterna. Amém.
16: Eterno Pai, eu vos ofereço o corpo e o sangue,
17: a alma e a divindade
18: de vosso diletíssimo Filho,
19: nosso Senhor Jesus Cristo,
13: em expiação dos nossos pecados
14: e dos do mundo inteiro.
12: Pela sua dolorosa paixão,
8: tende misericórdia de nós e do mundo inteiro.
12: Pela sua dolorosa paixão,
8: tende misericórdia de nós e do mundo inteiro.
12: Pela sua dolorosa paixão,
8: tende misericórdia de nós e do mundo inteiro.
12: Pela sua dolorosa paixão,
8: tende misericórdia de nós e do mundo inteiro.
12: Pela sua dolorosa paixão,
8: tende misericórdia de nós e do mundo inteiro.
12: Pela sua dolorosa paixão,
8: tende misericórdia de nós e do mundo inteiro.
12: Pela sua dolorosa paixão,
8: tende misericórdia de nós e do mundo inteiro.
12: Pela sua dolorosa paixão,
8: tende misericórdia de nós e do mundo inteiro.
12: Pela sua dolorosa paixão,
8: tende misericórdia de nós e do mundo inteiro.
12: Pela sua dolorosa paixão,
8: tende misericórdia de nós e do mundo inteiro.
12: Eterno Pai,
8: eu vos ofereço o corpo e o sangue,
12: a alma e a divindade
8: de vosso diletíssimo Filho,
12: nosso Senhor Jesus Cristo,
8: em expiação dos nossos pecados e dos do mundo inteiro,
12: pela sua dolorosa paixão.
8: Tende piedade de nós e do mundo inteiro.
12: Pela sua dolorosa paixão.
8: Tende piedade de nós e do mundo inteiro.
12: Pela sua dolorosa paixão.
8: Tende misericórdia de nós e do mundo inteiro.
12: Pela sua dolorosa paixão.
8: Tende misericórdia de nós e do mundo inteiro.
12: Pela sua dolorosa paixão.
8: Tende misericórdia de nós e do mundo inteiro.
12: Pela sua dolorosa paixão.
8: Tende misericórdia de nós e do mundo inteiro.
12: Pela sua dolorosa paixão.
8: Tende misericórdia de nós e do mundo inteiro.
12: Pela sua dolorosa paixão.
8: Tende misericórdia de nós e do mundo inteiro.
12: Pela sua dolorosa paixão.
8: Tende misericórdia de nós e do mundo inteiro.
12: Pela sua dolorosa paixão.
8: Tende misericórdia de nós e do mundo inteiro.
12: Eterno Pai, eu vos ofereço o corpo e o sangue,
8: a alma e a divindade
12: de vosso diletíssimo Filho,
8: nosso Senhor Jesus Cristo,
12: em expiação dos nossos pecados
8: e dos do mundo inteiro,
12: pela sua dolorosa paixão.
4: Tende misericórdia de nós e do mundo inteiro.
20: Pela sua dolorosa paixão.
4: Tende misericórdia de nós e do mundo inteiro.
20: Pela sua dolorosa paixão.
4: Tende misericórdia de nós e do mundo inteiro.
20: Pela sua dolorosa paixão.
4: Tende misericórdia de nós e do mundo inteiro.
20: Pela sua dolorosa paixão.
4: Tende misericórdia de nós e do mundo inteiro.
20: Pela sua dolorosa paixão.
4: Tende misericórdia de nós e do mundo inteiro.
20: Pela sua dolorosa paixão.
4: Tende misericórdia de nós e do mundo inteiro.
20: Pela sua dolorosa paixão.
4: Tende misericórdia de nós e do mundo inteiro.
20: Pela sua dolorosa paixão.
4: Tende misericórdia de nós e do mundo inteiro.
20: Pela sua dolorosa paixão.
4: Tende misericórdia de nós e do mundo inteiro. Eterno Pai, eu vos ofereço o corpo e o sangue, a alma e a divindade de vosso diletíssimo Filho, nosso Senhor Jesus Cristo, em expiação dos nossos pecados e dos do mundo inteiro, pela sua dolorosa paixão,
20: tende misericórdia de nós e do mundo inteiro.
4: Pela sua dolorosa paixão,
20: tende misericórdia de nós e do mundo inteiro.
4: Pela sua dolorosa paixão,
20: tende misericórdia de nós e do mundo inteiro.
4: Pela sua dolorosa paixão,
20: tende misericórdia de nós e do mundo inteiro.
4: Pela sua dolorosa paixão,
20: tende misericórdia de nós e do mundo inteiro.
4: Pela sua dolorosa paixão,
20: tende misericórdia de nós e do mundo inteiro.
4: Pela sua dolorosa paixão,
20: tende misericórdia de nós e do mundo inteiro.
4: Pela sua dolorosa paixão,
20: tende misericórdia de nós e do mundo inteiro.
4: Pela sua dolorosa paixão,
20: tende misericórdia de nós e do mundo inteiro.
4: Pela sua dolorosa paixão,
20: tende misericórdia de nós e do mundo inteiro.
4: Eterno Pai, eu vos ofereço o corpo e o sangue, a alma e a divindade de vosso diletíssimo Filho, nosso Senhor Jesus Cristo, em expiação dos nossos pecados e dos do mundo inteiro,
20: pela sua dolorosa paixão.
4: Tende misericórdia de nós e do mundo inteiro.
20: Pela sua dolorosa paixão.
4: Tende misericórdia de nós e do mundo inteiro.
20: Pela sua dolorosa paixão.
4: Tende misericórdia de nós e do mundo inteiro.
20: Pela sua dolorosa paixão.
4: Tende misericórdia de nós e do mundo inteiro.
20: Pela sua dolorosa paixão.
4: Tende misericórdia de nós e do mundo inteiro.
20: Pela sua dolorosa paixão.
4: Tende misericórdia de nós e do mundo inteiro.
20: Pela sua dolorosa paixão.
4: Tende misericórdia de nós e do mundo inteiro.
20: Pela sua dolorosa paixão,
4: tende misericórdia de nós e do mundo inteiro.
20: Pela sua dolorosa paixão,
4: tende misericórdia de nós e do mundo inteiro.
20: Pela sua dolorosa paixão,
4: tende misericórdia de nós e do mundo inteiro. Deus Santo,
20: Deus forte, Deus imortal,
4: tende piedade de nós e do mundo inteiro.
20: Deus Santo, Deus forte, Deus imortal, tende piedade de nós e do mundo inteiro. Deus Santo, Deus forte, Deus imortal, tende piedade de nós e do mundo inteiro. Ó sangue e água que jorrastes do coração de Jesus, como fonte de misericórdia para nós, eu confio em vós. Jesus, eu confio em vós. Jesus, eu confio em vós. Jesus, eu confio em vós.
4: Santa Faustina.

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2: Ouvintes da Rádio Cultura, muito bom dia. Rezemos pelo sinal da nossa fé, em nome do Pai, do Filho e do Espírito Santo. Amém. Oração a São Miguel Arcanjo. São Miguel Arcanjo, defendei-nos neste combate. Sede o nosso refúgio contra as maldades e as ciladas do demônio. Ordene-lhe Deus, instantemente o pedimos. E vós, príncipe da milícia celeste, pela virtude divina, precipitai no inferno a Satanás e aos outros espíritos malignos que andam pelo mundo para perder as almas. Amém. Oração de São Pio ao Sagrado Coração de Jesus. Sacratíssimo Coração de Jesus, tende piedade de nós. Sacratíssimo Coração de Jesus, tende piedade de nós. Sacratíssimo Coração de Jesus, tende piedade de nós. A palavra de Deus proposta para a meditação deste 25º dia da Quaresma de São Miguel é o Salmo 98, a vitória é do nosso Deus. Cantem para o Senhor um cântico novo, pois ele fez maravilhas. Sua direita e seu braço santo lhe garantiram a vitória. O Senhor fez conhecer sua salvação e aos olhos das nações manifestou sua justiça. Deus se lembrou do seu amor e de sua fidelidade para com os filhos de Israel. Os confins da terra viram a salvação do nosso Deus. Terra inteira, aclame ao Senhor, grite de alegria, festeje e faça músicas. Toquem para o Senhor com a harpa ao som da melodia, com trombetas ao som da corneta, aclamem diante do Rei Senhor. Estronde o mar e tudo que nele existe, o mundo e seus habitantes. Batam palmas os rios e as montanhas juntas aclamem de alegria diante do Senhor, pois ele vem para governar a terra. Jesus julgará o mundo com justiça e os povos com retidão e paz. É o príncipe da paz, o Cordeiro de Deus, o espelho da justiça, o alfa, o ômega, o começo e o fim. Glória ao Pai, ao Filho e ao Espírito Santo, como era no princípio, agora e sempre. Amém. São Miguel Arcanjo, coloque ordem no caos do mundo. São Miguel Arcanjo, traga paz aonde tem guerra. São Miguel Arcanjo, traga o perdão e o amor aonde tem ódio, aonde tem mágoa, aonde tem feridas interiores. São Miguel Arcanjo, traga a fortaleza onde há fraqueza, traga o consolo onde há fracasso, onde há tristeza. São Miguel Arcanjo, traga o amor. São Miguel Arcanjo, traga a vitória em Deus onde há fracasso. São Miguel Arcanjo, traga a graça abundante de Deus, como diz São Paulo, aonde abunda o pecado, aonde abunda o erro. São Miguel Arcanjo, pede a Deus o derramamento do Espírito Santo nas pessoas pelas quais estamos rezando hoje. Gloriosíssimo príncipe dos exércitos celestes, defendei-nos no combate contra as forças do inimigo cruel, contra os chefes deste mundo das trevas, contra os espíritos imundos espalhados nos ares. Vinde em auxílio das pessoas que Deus fez a sua imagem e semelhança. Amém. E a palavra de Deus no Segundo Testamento está lá na carta de Efésios 1:13-11. Bendito seja o Deus e Pai de nosso Senhor Jesus Cristo, que nos abençoou com toda bênção espiritual nos céus, em Cristo, pois antes do início do mundo, ele nos escolheu em Cristo para sermos santos e irrepreensíveis diante dele no amor. Ele decidiu de antemão que seríamos seus filhos adotivos por meio de Cristo Jesus, segundo a bondade da sua vontade, para louvor da glória de sua graça, com a qual nos agraciou no amado, no qual temos a redenção, segundo a riqueza da sua graça, que o Pai fez transbordar sobre nós com toda a sabedoria e inteligência. Ele nos revelou assim o mistério de sua vontade, segundo sua benevolência, que por si mesmo havia planejado. Um plano de levar à plenitude os tempos, reunindo todas as coisas sob uma cabeça, que é Cristo, tanto as coisas celestes quanto as terrestres. Em Cristo também nós fomos feitos herança de Deus, conforme o projeto desse Deus que tudo realiza, segundo o propósito de sua vontade. Amém. E hoje nós trazemos aqui a reflexão de Santo Irineu. Recapitulando todas as coisas, Cristo assumiu também a luta que travamos contra o inimigo. Atacou e venceu aquele que no princípio em Adão nos reduzira à escravidão e calcou sua cabeça. Como lemos no Gênesis, Deus disse à serpente: porém inimizade entre ti e a mulher, que é Maria, e entre a tua descendência e a dela, que somos nós, e ela esmagará a cabeça e tu te ferirás o calcanhar. Desde esse momento, pois, foi anunciado que Maria esmagaria a cabeça da serpente, aquele semelhante a Adão, que é Jesus, que nasceria da Virgem. E esta é a descendência que o apóstolo Paulo fala na carta aos Gálatas. A lei foi estabelecida até que chegasse a descendência a quem a promessa fora feita. E ainda explica mais claramente na mesma carta, dizendo: quando chegou a plenitude dos tempos, Deus enviou seu filho Jesus, nascido de Maria, mulher. O inimigo não teria sido vencido com justiça se não tivesse nascido de Maria o homem que o venceu, que é Cristo. Pois fora por meio da mulher, que é Eva, que ele dominara o homem, opondo-se a ele desde o princípio. Por esse motivo é que o próprio Senhor declara ser o filho do homem, recapitulando em si o primeiro homem a partir do qual fora modelada a mulher. Então, se em Adão houve a prisão para todos nós, para o ser humano, sem Adão e Eva, Adão significa pai de todos os homens e Eva mãe de todos os homens. Se em Adão houve isso, em Maria e em Cristo Jesus houve a libertação e a derrota do inimigo. E assim como pela derrota de um homem, nossa raça desceu à morte, pela vitória de outro homem, Deus, subimos novamente à vida. E como a morte triunfara sobre nós por um homem, assim também nós triunfamos da morte por um homem Deus, que é Jesus. Rezemos agora a ladainha de São Miguel Arcanjo e eu convido você a, junto comigo, apresentar as suas intenções a Deus e a Virgem Maria para esta quaresma de São Miguel. Senhor, tende piedade de nós. Cristo, tende piedade de nós. Senhor, tende piedade de nós. Jesus Cristo, ouvi-nos. Jesus Cristo, atendei-nos. Pai Celeste, que sois Deus, tende piedade de nós. Filho Redentor do mundo, que sois Deus, tende piedade de nós. Espírito Santo, que sois Deus, tende piedade de nós. Trindade Santa, que sois um só Deus, tende piedade de nós. Santa Maria, Rainha dos Anjos, rogai por nós. São Miguel, rogai por nós. São Miguel, cheio da graça de Deus, rogai por nós. São Miguel, perfeito adorador do Verbo Divino, rogai por nós. São Miguel, coroado de honra e de glória, rogai por nós. São Miguel, poderosíssimo príncipe dos exércitos do Senhor, rogai por nós. São Miguel, porta-estandarte da Santíssima Trindade, rogai por nós. São Miguel, guardião do paraíso, rogai por nós. São Miguel, guia e consolador do povo israelita, rogai por nós. São Miguel, esplendor e fortaleza da igreja militante, rogai por nós. São Miguel, honra e alegria da igreja triunfante, rogai por nós. São Miguel, luz dos anjos, rogai por nós. São Miguel, baluarte dos cristãos, rogai por nós. São Miguel, força daqueles que combatem pelo estandarte da cruz, rogai por nós. São Miguel, luz e confiança no último momento da vida, rogai por nós. São Miguel, socorro muito certo, rogai por nós. São Miguel, nosso auxílio em todas as adversidades, rogai por nós. São Miguel, arauto da sentença eterna, rogai por nós. São Miguel, consolador das almas que estão no purgatório, rogai por nós. São Miguel, a quem o Senhor incumbiu de receber as almas que estão no purgatório, rogai por nós. São Miguel, nosso príncipe, rogai por nós. São Miguel, nosso advogado, rogai por nós. Cordeiro de Deus, que tirais o pecado do mundo, perdoai-nos, Senhor. Cordeiro de Deus, que tirais o pecado do mundo, Atendei-nos, Senhor, Cordeiro de Deus, que tirais o pecado do mundo, tende piedade de nós. Rogai por nós, ó glorioso São Miguel, príncipe da Igreja de Cristo, para que sejamos dignos de suas promessas. Amém. Senhor Jesus, santificai-nos por uma bênção sempre nova e concedei-nos pela intercessão de São Miguel a sabedoria que nos ensina a juntar riquezas no céu e a trocar os bens do tempo pelos da eternidade. Vós que viveis e reinais para sempre. Amém. Ouvintes, rezemos um Pai Nosso em honra a São Miguel Arcanjo. Pai nosso que estais no céu, santificado seja o vosso nome. Venha a nós o vosso reino, seja feita a vossa vontade, assim na terra como no céu. O pão nosso de cada dia nos dai hoje, perdoai-nos as nossas ofensas, assim como nós perdoamos a quem nos tem ofendido, e não nos deixeis cair em tentação, mas livrai-nos do mal. Amém. Rezemos um Pai Nosso em honra ao Arcanjo Gabriel. Pai nosso que estais no céu, santificado seja o vosso nome. Venha a nós o vosso reino, seja feita a vossa vontade, assim na terra como no céu. O pão nosso de cada dia nos dai hoje, perdoai-nos as nossas ofensas, assim como nós perdoamos a quem nos tem ofendido. E não nos deixeis cair em tentação, mas livrai-nos do mal. Amém. Rezemos agora um Pai Nosso em honra ao Arcanjo Rafael, o Arcanjo da cura e da libertação. Pai nosso que estais no céu, santificado seja o vosso nome. Venha a nós o vosso reino, seja feita a vossa vontade, assim na terra como no céu. O pão nosso de cada dia nos dai hoje, perdoai-nos as nossas ofensas, assim como nós perdoamos a quem nos tem ofendido. E não nos deixeis cair em tentação, mas livrai-nos do mal. Amém. Rezemos três Ave Marias em honra à Rainha dos Anjos, Nossa Senhora. Ave Maria, cheia de graça, o Senhor é convosco. Bendita sois vós entre as mulheres e bendito é o fruto do vosso ventre, Jesus. Santa Maria, Mãe de Deus, rogai por nós, pecadores, agora e na hora de nossa morte. Amém. Ave Maria, cheia de graça, o Senhor é convosco. Bendita sois vós entre as mulheres e bendito é o fruto do vosso ventre, Jesus. Santa Maria, Mãe de Deus, rogai por nós, pecadores, agora e na hora de nossa morte. Amém. Ave Maria, cheia de graça, o Senhor é convosco. Bendita sois vós entre as mulheres e bendito é o fruto do vosso ventre, Jesus. Santa Maria, Mãe de Deus, rogai por nós, pecadores, agora e na hora de nossa morte. Amém. Glória ao Pai, ao Filho e ao Espírito Santo, como era no princípio, agora e sempre. Amém. Glorioso São Miguel, chefe e príncipe dos exércitos do céu, fiel guardião das almas, vencedor dos espíritos rebeldes, amado da casa de Deus, nosso admirável guia depois de Cristo, vós, cuja excelência e virtude são altíssimas, dignai-vos livrar-nos de todos os males, nós todos que recorremos a vós com confiança, e fazei pela vossa incomparável proteção que adiantemos cada dia mais na fidelidade em servir a Deus. Amém. Rogai por nós, ó bem-aventurado São Miguel Arcanjo, príncipe da Igreja de Cristo, para que sejamos dignos de suas promessas. Oração. Deus eterno e todo-poderoso, que por um prodígio de bondade e misericórdia, para a salvação nossa, escolheu para príncipe da Igreja o glorioso Arcanjo Miguel. Tornai-nos dignos, nós vo-lo pedimos, de sermos preservados de todos os nossos inimigos, a nós, a nossa família, aos nossos filhos, às nossas intenções que estamos apresentando novamente agora, a fim de que na hora da nossa morte nenhum dos nossos inimigos possa nos inquietar, mas que nos seja dado de sermos introduzidos por ele na presença da vossa poderosa e augusta majestade, Senhor, pelos merecimentos de Jesus Cristo, nosso Senhor. Amém. Queridos ouvintes, e nós que já somos consagrados a Deus pelo nosso batismo, renovemos agora o nosso batismo, aonde nós somos consagrados a Deus Pai, a Deus Filho, a Deus Espírito Santo, e lavados de todo pecado. E agora, nós renunciamos a toda e qualquer consagração que os nossos filhos, as nossas famílias, as nossas intenções, porventura tenham passado e que não honravam a Deus. Então nós quebramos, nós renunciamos e pedimos a Jesus, em seu nome e no seu sangue, que quebre agora toda má consagração, todo trabalho, todo malefício, todo mal, toda praga, toda maldição, todo jugo hereditário maléfico que esteja agindo e nos prejudicando. E nós nos comprometemos em buscar a conversão diária, a mudança de vida, que é o que agrada a Deus e acaba com todo malefício e com toda maldição, a conversão e a mudança de vida. E agora fazemos a verdadeira consagração, primeiro a do nosso batismo, segundo a Nossa Senhora e agora a São Miguel Arcanjo. Ó príncipe nobilíssimo dos anjos, valoroso guerreiro do Altíssimo, zeloso defensor da glória do Senhor, terror dos espíritos rebeldes, amor e delícia de todos os anjos bons, meu querido Arcanjo Miguel, eu e minha família, meus filhos e essas minhas intenções, desejando fazer parte do número dos vossos devotos e servos, a vós hoje consagro, me dou, me ofereço a minha família e coloco a mim próprio toda a minha família, tudo que me pertence, debaixo de vossa poderosa proteção. É pequena a minha oferta, sendo eu como uma miserável pecadora, mas vós engrandecereis o afeto do meu coração. Se recorde, São Miguel, que de hoje em diante, eu e a minha família, os meus filhos e essa minha intenção particular, está debaixo da vossa proteção. E São Miguel, você deve me assistir em toda a minha vida, aos meus filhos, à minha família, conseguir o perdão dos meus muitos e graves pecados, dos pecados da minha família e dos meus filhos, a graça de amar a Deus de todo o meu coração, ao meu querido Jesus, à minha querida Mãe Maria. Consegue, São Miguel, o auxílio que eu preciso para conseguir a coroa da salvação. Me defende, São Miguel, do inimigo da alma, especialmente na hora da morte. Venha, ó príncipe glorioso, me assista na última hora e com a vossa arma poderosa, a vossa espada, o vosso escudo, agora lance para longe, precipitando no abismo do inferno este anjo quebrador de promessa e derrotado e soberbo que um dia já derrubou no combate no céu. São Miguel Arcanjo, defendei-me no combate para que eu não pereça no supremo juízo. Amém. Encerramos então a nossa quaresma de São Miguel pedindo: a nossa proteção está no nome do Senhor, que fez o céu e a terra. Por intercessão de São Miguel Arcanjo, nos abençoe o Deus Todo-Poderoso, Pai, Filho e Espírito Santo. Amém.

0: Ouvintes da Rádio Cultura, muito boa noite. Nos reunimos neste final de dia para agradecer e louvar nossa mãe querida Nossa Senhora para a oração do Santo Terço. Para rezar conosco, recebemos aqui na Cultura nossa querida amiga do Movimento das Mães que Oram pelos Filhos, nossa amiga Celi. Celi, bem-vinda aqui, obrigada.
1: Boa noite, obrigada.
0: Então vamos rezar em nome do Pai,
1: do Filho, do Espírito Santo. Amém.
0: Amém. Creio em Deus Pai,
1: Todo-Poderoso, Criador do céu e da terra, em Jesus Cristo, seu único Filho, nosso Senhor, o qual foi concebido pelo poder do Espírito Santo, nasceu da Virgem Maria, padeceu sobre Pôncio Pilatos, foi crucificado, morto e sepultado, desceu à mansão dos mortos, ressuscitou ao terceiro dia, subiu aos céus, está sentado à direita de Deus Pai, Todo-Poderoso, donde há de vir a julgar os vivos e os mortos. Creio no Espírito Santo, na Santa Igreja Católica, na comunhão dos santos, na remissão dos pecados, na ressurreição da carne, na vida eterna. Amém.
0: Pai nosso que estais no céu, santificado seja o vosso nome, venha a nós o vosso reino, seja feita a vossa vontade, assim na terra como no céu.
1: O pão nosso de cada dia nos dai hoje, perdoai-nos as nossas ofensas, assim como nós perdoamos a quem nos tem ofendido, e não nos deixeis cair em tentação, mas livrai-nos do mal. Amém.
0: Vamos saudar Nossa Senhora com a oração do Ângelus. O anjo do Senhor anunciou a Maria e ela concebeu do Espírito Santo. Eis aqui a serva do Senhor. Faça-se em mim segundo a vossa palavra. E o Verbo se fez carne e habitou entre nós. A primeira Ave Maria. Vamos louvar a Nossa Senhora, que é filha de Deus Pai.
1: Ave Maria, cheia de graça, o Senhor é convosco. Bendita sois vós entre as mulheres e bendito é o fruto do vosso ventre, Jesus.
0: Santa Maria, Mãe de Deus, rogai por nós, pecadores, agora e na hora de nossa morte. Amém.
1: Ave Maria, cheia de graça, o Senhor é convosco. Bendita sois vós entre as mulheres e bendito é o fruto do vosso ventre, Jesus.
0: Santa Maria, Mãe de Deus, rogai por nós, pecadores, agora e na hora de nossa morte. Amém.
1: Ave Maria, cheia de graça, o Senhor é convosco. Bendita sois vós entre as mulheres e bendito é o fruto do vosso ventre, Jesus.
0: Santa Maria, Mãe de Deus, rogai por nós, pecadores, agora e na hora de nossa morte. Amém. Glória ao Pai, ao Filho e ao Espírito Santo.
1: Assim como era no princípio, agora e sempre. Amém. Ó meu Jesus, perdoai-nos, livrai-nos do fogo do inferno, levai as almas todas para o céu e socorrei principalmente as que mais precisarem. Jesus ressuscitou e saiu do túmulo todo luminoso.
0: Pai nosso que estais no céu, santificado seja o vosso nome. Venha a nós o vosso reino, seja feita a vossa vontade, assim na terra como no céu.
1: O pão nosso de cada dia nos dai hoje. Perdoai as nossas ofensas, assim como nós perdoamos a quem nos tem ofendido. E não nos deixeis cair em tentação, mas livrai-nos do mal. Amém.
0: Ave Maria, cheia de graça, o Senhor é convosco, bendita sois vós entre as mulheres, e bendito é o fruto do vosso ventre, Jesus.
1: Santa Maria, Mãe de Deus, rogai por nós, pecadores, agora e na hora de nossa morte. Amém. Ave Maria, cheia de graça, o Senhor é convosco, bendita sois vós entre as mulheres, e bendito é o fruto do vosso ventre, Jesus.
0: Santa Maria, Mãe de Deus, rogai por nós, pecadores, agora e na hora de nossa morte. Amém.
1: Ave Maria, cheia de graça, o Senhor é convosco, bendita sois vós entre as mulheres, e bendito é o fruto do vosso ventre, Jesus.
0: Santa Maria, Mãe de Deus, rogai por nós, pecadores, agora e na hora de nossa morte. Amém.
1: Ave Maria, cheia de graça, o Senhor é convosco, bendita sois vós entre as mulheres, e bendito é o fruto do vosso ventre, Jesus.
0: Santa Maria, Mãe de Deus, rogai por nós, pecadores, agora e na hora de nossa morte. Amém.
1: Ave Maria, cheia de graça, o Senhor é convosco, bendita sois vós entre as mulheres, e bendito é o fruto do vosso ventre, Jesus.
0: Santa Maria, Mãe de Deus, rogai por nós, pecadores, agora e na hora de nossa morte. Amém.
1: Ave Maria, cheia de graça, o Senhor é convosco, bendita sois vós entre as mulheres, e bendito é o fruto do vosso ventre, Jesus.
0: Santa Maria, Mãe de Deus, rogai por nós, pecadores, agora e na hora de nossa morte. Amém.
1: Ave Maria, cheia de graça, o Senhor é convosco, bendita sois vós entre as mulheres, e bendito é o fruto do vosso ventre, Jesus.
0: Santa Maria, Mãe de Deus, rogai por nós, nós, pecadores, agora e na hora de nossa morte. Amém.
1: Ave Maria, cheia de graça, o Senhor é convosco. Bendita sois vós entre as mulheres, e bendito é o fruto do vosso ventre, Jesus.
0: Santa Maria, Mãe de Deus, rogai por nós, pecadores, agora e na hora de nossa morte. Amém.
1: Ave Maria, cheia de graça, o Senhor é convosco. Bendita sois vós entre as mulheres, e bendito é o fruto do vosso ventre, Jesus.
0: Santa Maria, Mãe de Deus, rogai por nós, pecadores, agora e na hora de nossa morte. Amém.
1: Ave Maria, cheia de graça, o Senhor é convosco. Bendita sois vós entre as mulheres, e bendito é o fruto do vosso ventre, Jesus.
0: Santa Maria, Mãe de Deus, rogai por nós, pecadores, agora e na hora de nossa morte. Amém.
1: Glória ao Pai, ao Filho e ao Espírito Santo.
0: Como era no princípio, agora e sempre. Amém.
1: Ó meu Jesus, perdoai-nos, livrai-nos do fogo do inferno, levai as almas todas para o céu e socorrei principalmente as que mais precisarem.
0: Nossa Senhora da Saleta e Reconciliadora dos Pecadores,
1: rogai por nós.
0: Pai nosso que estais no céu, santificado seja o vosso nome, venha a nós o vosso reino, seja feita a vossa vontade, assim na terra como no céu.
1: O pão nosso de cada dia nos dai hoje, perdoai-nos as nossas ofensas, assim como nós perdoamos a quem nos tem ofendido, e não nos deixeis cair em tentação, mas livrai-nos do mal. Amém. Ave Maria, cheia de graça, o Senhor é convosco, bendita sois vós entre as mulheres, e bendito é o fruto do vosso ventre, Jesus.
0: Santa Maria, Mãe de Deus, rogai por nós, pecadores, agora e na hora de nossa morte. Amém.
1: Ave Maria, cheia de graça, o Senhor é convosco, bendita sois vós entre as mulheres, e bendito é o fruto do vosso ventre, Jesus.
0: Santa Maria, Mãe de Deus, rogai por nós, pecadores, agora e na hora de nossa morte. Amém.
1: Ave Maria, cheia de graça, o Senhor é convosco, bendita sois vós entre as mulheres, e bendito é o fruto do vosso ventre, Jesus.
0: Santa Maria, Mãe de Deus, rogai por nós, pecadores, agora e na hora de nossa morte. Amém.
1: Ave Maria, cheia de graça, o Senhor é convosco, bendita sois vós entre as mulheres, e bendito é o fruto do vosso ventre, Jesus.
0: Santa Maria, Mãe de Deus, rogai por nós, pecadores, agora e na hora de nossa morte. Amém.
1: Ave Maria, cheia de graça, o Senhor é convosco, bendita sois vós entre as mulheres, e bendito é o fruto do vosso ventre, Jesus.
0: Santa Maria, Mãe de Deus, rogai por nós, pecadores, agora e na hora de nossa morte. Amém.
1: Ave Maria, cheia de graça, o Senhor é convosco, bendita sois vós entre as mulheres, e bendito é o fruto do vosso ventre, Jesus.
0: Santa Maria, Mãe de Deus, rogai por nós, pecadores, agora e na hora de nossa morte. Amém.
1: Ave Maria, cheia de graça, o Senhor é convosco, bendita sois vós entre as mulheres, e bendito é o fruto do vosso ventre, Jesus.
0: Santa Maria, Mãe de Deus, rogai por nós, pecadores, agora e na hora de nossa morte. Amém.
1: Ave Maria, cheia de graça, o Senhor é convosco, bendita sois vós entre as mulheres, e bendito é o fruto do vosso ventre, Jesus.
0: Santa Maria, Mãe de Deus, rogai por nós, pecadores, agora e na hora de nossa morte. Amém.
1: Ave Maria, cheia de graça, o Senhor é convosco, bendita sois vós entre as mulheres, e bendito é o fruto do vosso ventre, Jesus.
0: Santa Maria, Mãe de Deus, rogai por nós, pecadores, agora e na hora de nossa morte. Amém.
1: Ave Maria, cheia de graça, o Senhor é convosco, bendita sois vós entre as mulheres, e bendito é o fruto do vosso ventre, Jesus.
0: Santa Maria, Mãe de Deus, rogai por nós, pecadores, agora e na hora de nossa morte. Amém.
1: Glória ao Pai, ao Filho e ao Espírito Santo.
0: Como era no princípio, agora e sempre. Amém.
1: Ó meu Jesus, perdoai-nos, livrai-nos do fogo do inferno, levai as almas todas para o céu e socorrei principalmente as que mais precisarem.
0: Nossa Senhora, pela Saleta e Reconciliadora dos Pecadores,
1: rogai por nós. Pai nosso que estais no céu, santificado seja o vosso nome. Venha a nós o vosso reino. Seja feita a vossa vontade, assim na terra como no céu.
0: O pão nosso de cada dia nos dai hoje. Perdoai-nos as nossas ofensas, assim como nós perdoamos a quem nos tem ofendido. E não nos deixeis cair em tentação, mas livrai-nos do mal.
1: Ave Maria, cheia de graça, o Senhor é convosco. Bendita sois vós entre as mulheres e bendito é o fruto do vosso ventre, Jesus.
0: Santa Maria, Mãe de Deus, rogai por nós, pecadores, agora e na hora de nossa morte. Amém.
1: Ave Maria, cheia de graça, o Senhor é convosco. Bendita sois vós entre as mulheres e bendito é o fruto do vosso ventre, Jesus.
0: Santa Maria, Mãe de Deus, rogai por nós, pecadores, agora e na hora de nossa morte. Amém.
1: Ave Maria, cheia de graça, o Senhor é convosco. Bendita sois vós entre as mulheres e bendito é o fruto do vosso ventre, Jesus.
0: Santa Maria, Mãe de Deus, rogai por nós, pecadores, agora e na hora de nossa morte. Amém.
1: Ave Maria, cheia de graça, o Senhor é convosco. Bendita sois vós entre as mulheres e bendito é o fruto do vosso ventre, Jesus.
0: Santa Maria, Mãe de Deus, rogai por nós, pecadores, agora e na hora de nossa morte. Amém.
1: Ave Maria, cheia de graça, o Senhor é convosco. Bendita sois vós entre as mulheres e bendito é o fruto do vosso ventre, Jesus.
0: Santa Maria, Mãe de Deus, rogai por nós, pecadores, agora e na hora de nossa morte. Amém.
1: Ave Maria, cheia de graça, o Senhor é convosco. Bendita sois vós entre as mulheres e bendito é o fruto do vosso ventre, Jesus.
0: Santa Maria, Mãe de Deus, rogai por nós, pecadores, agora e na hora de nossa morte. Amém.
1: Ave Maria, cheia de graça, o Senhor é convosco. Bendita sois vós entre as mulheres e bendito é o fruto do vosso ventre, Jesus.
0: Santa Maria, Mãe de Deus, rogai por nós, pecadores, agora e na hora de nossa morte. Amém.
1: Ave Maria, cheia de graça, o Senhor é convosco. Bendita sois vós entre as mulheres e bendito é o fruto do vosso ventre, Jesus.
0: Santa Maria, Mãe de Deus, rogai por nós, pecadores, agora e na hora de nossa morte. Amém.
1: Ave Maria, cheia de graça, o Senhor é convosco. Bendita sois vós entre as mulheres e bendito é o fruto do vosso ventre, Jesus.
0: Santa Maria, Mãe de Deus, rogai por nós, pecadores, agora e na hora de nossa morte. Amém.
1: Ave Maria, cheia de graça, o Senhor é convosco. Bendita sois vós entre as mulheres e bendito é o fruto do vosso ventre, Jesus.
0: Santa Maria, Mãe de Deus, rogai por nós, pecadores, agora e na hora de nossa morte. Amém.
1: Glória ao Pai, ao Filho e ao Espírito Santo,
0: como era no princípio, agora e sempre. Amém.
1: Ó meu Jesus, perdoai-nos, livrai-nos do fogo do inferno, levai as almas todas para o céu e socorreis principalmente as que mais precisarem.
0: Nossa Senhora de La Salette, reconciliadora dos pecadores,
1: rogai por nós. Pai nosso que estais no céu, santificado seja o vosso nome, venha a nós o vosso reino, seja feita a vossa vontade, assim na terra como no céu.
0: O pão nosso de cada dia nos dai hoje, perdoai-nos as nossas ofensas, assim como nós perdoamos a quem nos tem ofendido. E não nos deixeis cair em tentação, mas livrai-nos do mal.
1: Ave Maria, cheia de graça, o Senhor é convosco, bendita sois vós entre as mulheres, e bendito é o fruto do vosso ventre, Jesus.
0: Santa Maria, Mãe de Deus, rogai por nós, pecadores, agora e na hora de nossa morte. Amém.
1: Ave Maria, cheia de graça, o Senhor é convosco. Bendita sois vós entre as mulheres e bendito é o fruto do vosso ventre, Jesus.
0: Santa Maria, Mãe de Deus, rogai por nós, pecadores, agora e na hora de nossa morte. Amém.
1: Ave Maria, cheia de graça, o Senhor é convosco. Bendita sois vós entre as mulheres e bendito é o fruto do vosso ventre, Jesus.
0: Santa Maria, Mãe de Deus, rogai por nós, pecadores, agora e na hora de nossa morte. Amém.
1: Ave Maria, cheia de graça, o Senhor é convosco, bendita sois vós entre as mulheres, e bendito é o fruto do vosso ventre, Jesus.
0: Santa Maria, Mãe de Deus, rogai por nós, pecadores, agora e na hora de nossa morte. Amém.
1: Ave Maria, cheia de graça, o Senhor é convosco, bendita sois vós entre as mulheres, e bendito é o fruto do vosso ventre, Jesus.
0: Santa Maria, Mãe de Deus, rogai por nós, pecadores, agora e na hora de nossa morte. Amém.
1: Ave Maria, cheia de graça, o Senhor é convosco, bendita sois vós entre as mulheres e bendito é o fruto do vosso ventre, Jesus.
0: Santa Maria, Mãe de Deus, rogai por nós, pecadores, agora e na hora de nossa morte. Amém.
1: Ave Maria, cheia de graça, o Senhor é convosco, bendita sois vós entre as mulheres e bendito é o fruto do vosso ventre, Jesus.
0: Santa Maria, Mãe de Deus, rogai por nós, pecadores, agora e na hora de nossa morte. Amém.
1: Ave Maria, cheia de graça, o Senhor é convosco, bendita sois vós entre as mulheres e bendito é o fruto do vosso ventre, ventre, Jesus.
0: Santa Maria, Mãe de Deus, rogai por nós, pecadores, agora e na hora de nossa morte. Amém.
1: Ave Maria, cheia de graça, o Senhor é convosco. Bendita sois vós entre as mulheres e bendito é o fruto do vosso ventre, Jesus.
0: Santa Maria, Mãe de Deus, rogai por nós, pecadores, agora e na hora de nossa morte. Amém.
1: Ave Maria, cheia de graça, o Senhor é convosco, bendita sois vós entre as mulheres, e bendito é o fruto do vosso ventre, Jesus.
0: Santa Maria, Mãe de Deus, rogai por nós, pecadores, agora e na hora de nossa morte. Amém.
1: Glória ao Pai, ao Filho e ao Espírito Santo,
0: como era no princípio, agora e sempre. Amém.
1: Ó meu Jesus, perdoai-nos, livrai-nos do fogo do inferno, levai as almas todas para o céu e socorrei principalmente as que mais precisarem.
0: Nossa Senhora de La Salete, reconciliadora dos pecadores,
1: rogai por nós. Pai nosso que estais no céu, santificado seja o vosso nome, venha a nós o vosso reino, seja feita a vossa vontade, assim na terra como no céu.
0: O pão nosso de cada dia nos dai hoje, perdoai-nos as nossas ofensas, assim como nós perdoamos a quem nos tem ofendido, e não nos deixeis cair em tentação, mas livrai-nos do mal.
1: Ave Maria, cheia de graça, o Senhor é convosco. Bendita sois vós entre as mulheres, e bendito é o fruto do vosso ventre, Jesus.
0: Santa Maria, Mãe de Deus, rogai por nós, pecadores, agora e na hora de nossa morte. Amém.
1: Ave Maria, cheia de graça, o Senhor é convosco. Bendita sois vós entre as mulheres, e bendito é o fruto do vosso ventre, Jesus.
0: Santa Maria, Mãe de Deus, rogai por nós, pecadores, agora e na hora de nossa morte. Amém.
1: Ave Maria, cheia de graça, o Senhor é convosco. Bendita sois vós entre as mulheres e bendito é o fruto do vosso ventre, Jesus.
0: Santa Maria, Mãe de Deus, rogai por nós, pecadores, agora e na hora de nossa morte. Amém.
1: Ave Maria, cheia de graça, o Senhor é convosco. Bendita sois vós entre as mulheres e bendito é o fruto do vosso ventre, Jesus.
0: Santa Maria, Mãe de Deus, rogai por nós, pecadores, agora e na hora de nossa morte. Amém.
1: Ave Maria, cheia de graça, o Senhor é convosco. Bendita sois vós entre as mulheres e bendito é o fruto do vosso ventre, Jesus.
0: Santa Maria, Mãe de Deus, rogai por nós, pecadores, agora e na hora de nossa morte. Amém.
1: Ave Maria, cheia de graça, o Senhor é convosco. Bendita sois vós entre as mulheres e bendito é o fruto do vosso ventre, Jesus.
0: Santa Maria, Mãe de Deus, rogai por nós, pecadores, agora e na hora de nossa morte. Amém.
1: Ave Maria, cheia de graça, o Senhor é convosco. Bendita sois vós entre as mulheres e bendito é o fruto do vosso ventre, Jesus.
0: Santa Maria, Mãe de Deus, rogai por nós, pecadores, agora e na hora de nossa morte. Amém.
1: Ave Maria, cheia de graça, o Senhor é convosco. Bendita sois vós entre as mulheres e bendito é o fruto do vosso ventre, Jesus.
0: Santa Maria, Mãe de Deus, rogai por nós, pecadores, agora e na hora de nossa morte. Amém.
1: Ave Maria, cheia de graça, o Senhor é convosco. Bendita sois vós entre as mulheres e bendito é o fruto do vosso ventre, Jesus.
0: Santa Maria, Mãe de Deus, rogai por nós, pecadores, agora e na hora de nossa morte. Amém.
1: Ave Maria, cheia de graça, Senhor é convosco, bendita sois vós entre as mulheres, e bendito é o fruto do vosso ventre, Jesus.
0: Santa Maria, Mãe de Deus, rogai por nós, pecadores, agora e na hora de nossa morte. Amém.
1: Glória ao Pai, ao Filho e ao Espírito Santo,
0: como era no princípio, agora e sempre. Amém.
1: Ó meu Jesus, perdoai-nos, livrai-nos do fogo do inferno, levai as almas todas para o céu e socorrei principalmente as que mais precisarem da vossa misericórdia. Amém. Salve Rainha, Mãe de Misericórdia, vida, doçura e esperança nossa salve, a vós bradamos os degradados filhos de Eva, a vós suspirando, gemendo e chorando neste vale de lágrimas, eia, pois, advogada nossa, esses vossos olhos misericordiosos a nós volvei, e depois desse desterro, mostrai-nos, Jesus, bendito fruto do vosso ventre, ó clemente, ó piedosa, ó doce e sempre Virgem Maria. Rogai por nós, Santa Mãe de Deus, para que sejamos dignos das promessas de Cristo. Amém.
0: Celi, muito obrigada. Que Nossa Senhora de La Salete, padroeira do movimento das mães que oram pelos filhos, continue lhe abençoando a você e a toda a sua família.
1: Amém.
0: Em nome do Pai, do Filho e do Espírito Santo. Amém. Amém.
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0: 5:04.

dia 14 de setembro, Evangelho de João, capítulo 3, versículo 13 a 17. Disse Jesus: ninguém subiu ao céu senão aquele que desceu do céu, o Filho do Homem que está no céu. Como Moisés levantou a serpente no deserto, assim deve ser levantado o Filho do Homem, Jesus, para que todo homem que nele crer tenha a vida eterna. Com efeito, de tal modo Deus amou o mundo que ele deu seu Filho único, para que todo o que nele crer não pereça, mas tenha a vida eterna. Pois Deus não enviou o Filho ao mundo para condená-lo, mas para que o mundo seja salvo

na solenidade do corpo de Cristo, em latim Corpus Christi, a igreja celebra a Sagrada Eucaristia, instituída na quinta-feira santa. Assim também a igreja medita a dor, os sofrimentos aos quais Jesus foi submetido e depois morto nesta festa da exultação, da exaltação da Santa Cruz, a fim de enaltecer o valor do sofrimento e da cruz de Cristo, revividos na sexta-feira santa. A celebração de hoje nos recorda as palavras que nosso Salvador nos deixou: se alguém quiser vir comigo, renuncie a si mesmo, tome a sua cruz e siga-me. Somente unidos a Cristo pela oração cotidiana, encontraremos forças para tomarmos a cruz de nosso dever de Estado com amor e aceitarmos a violência que temos de usar todos os dias contra nós mesmos para perseverarmos no caminho estreito ao qual Jesus se referiu e sobre o qual nos preveniu. O reino dos céus é arrebatado à força e são os violentos que o conquistam. É estreita, porém, é a porta, é apertado o caminho da vida, e raros são os que o encontram. A decisão é nossa.

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0: 5:14.
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0: para a sua vida, para a sua casa. Esta é a reflexão Despertai para o Amor, que você também pode, ouvindo e absorvendo esta palavra, despertar sempre mais para o amor e ajudar a outras pessoas a despertar. Eu gostaria de falar sobre o Deus Amor. Nós dizemos que Deus é amor porque isso nos foi revelado e está na Sagrada Escritura, dito a nós sobremaneira pelo evangelista João. Se Deus é o amor, se Deus é o amor, o Deus uno e único não é e nem pode ser solidão. Quem ama não vive a solidão. Para amar é preciso pelo menos estar a dois, num relacionamento tão rico e profundo que está aberto ao outro pelos dois. Deus é amor e é comunhão dos três: o amante, o amado e o amor, recebido e doado, o Pai, o Filho e o Espírito Santo. Crer nesse amor eterno significa crer que Deus é uno em três pessoas, numa comunhão tão perfeita que os três são de fato um no amor e, ao mesmo tempo, segundo relação, tão reais, subsistem na única essência divina, que eles são verdadeiramente três no dar e receber amor. Santo Agostinho diz assim sobre Deus: na verdade, vês a Trindade se vês o amor. Eis, são três: o amante, o amado e o amor. Agostinho diz que o Pai é o amante, o Filho é o amado e o Espírito Santo é o amor. E não mais que três: um que ama aquele que dele procede, outro amando aquele de quem procede e, por fim, aquele que é o próprio amor. E se o amor não é nada, como se diz que Deus é amor? E se não é substância, como se diz Deus ser uma substância? A essência do Deus vivo é, pois, seu amor em eterno movimento de saída, como amor amante, de acolhimento de si como amor amado, de retorno a si e de infinita abertura ao outro na liberdade, como espírito do amor trinitário. Por isso, caro ouvinte, a essência do Deus cristão é o amor em seu processo eterno. É a Trindade como história eterna de amor que suscita e assume e invade a história do mundo, história amada por Deus. Por isso, caro ouvinte, diante desta palavra, cabe-nos perguntar: vale a pena eu recusar este amor? Pensemos nisso. Mais reflexões através do nosso site padrezequiel.com.br. Acesse o site e encontre também ali o nosso Facebook, a nossa página, com vídeos, com reflexões, com mensagens. Deus te abençoe e te guarde, em nome do Pai, do Filho e do Espírito Santo. Amém.
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1: Alô, meu povo, alô, Campos Novos, meu celeiro amado, bom dia, bom dia, bom dia. Estamos aqui agora ao vivo na programação da sua rádio. Eu estou pedindo licença para você, me permita. Quero fazer companhia para você, gente boa, peão, prenda, gente querida do meu coração, porque aqui estou para mais uma jornada ao vivo, abrindo as portas, abrindo as cancelas, em mais um programa Hora do Chimarrão na sua Rádio Cultura de Campos Novos.
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1: 5:30 marca o nosso relógio aqui do galpão. E é isso aí, bom dia meu povo, bom dia família Cultura, bom dia gente querida de todas as querências, já acompanhando a programação da Cultura nesse amanhecer de segunda-feira. Que a paz do Senhor esteja presente aí onde você está, que o Espírito Santo de Jesus nos conduza em mais um dia.

0: Marinê Siqueira, Vida de Gaúcho. Antes, Grupo Cordiona, Rodeio na Campanha.
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0: É isso mesmo, gente. Estamos aqui, 5 horas e 38 minutos.
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2: Por aqui estamos. Perfeito, gente, 5h41. Vamos continuando mais um pouco, então, na Hora do Chimarrão, aqui na Cultura. Bom dia pro povo que se apresenta por aqui, bom dia pro Careca e pro pessoal que leva a Quirera pros bichinhos bem cedo e a Cultura junto de carona. Ele tá mandando um alô pro Batista, o Diles, Fagundes, o Alessandro, a galera da ração toda, né? Legal, então, perfeito. Eu trago os mirins daqui a pouco, viu?

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1: É que o nosso encontro, sou seu amigo da madrugada, 5 horas e 51 minutos. Vamos ouvir aqui uma boa palavra, agora a mensagem do amanhecer com o padre Alexandre Biouk.
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15: Bom dia, amigos ouvintes da Rede Scalabriniana de Comunicação. Que bom podermos estarmos juntos em mais um amanhecer. Amigo ouvinte, a oração é uma conversa com Deus, onde contamos a Ele os nossos problemas, dificuldades e medos. Mas falamos também das nossas alegrias e conquistas. E como em toda conversa, é preciso deixar o outro falar. Por isso, quando nós escutamos a voz de Deus, entendemos quais são seus projetos sobre nossa vida. É no silêncio da voz e na serenidade do coração que Deus se revela e age em nossa vida. Quando rezar, lembre-se que você está desnudo diante de Deus e por isso não tem como esconder nada dele. Aproveite então esta oportunidade para renovar as forças e fortalecer a esperança. Neste momento, onde não há medo e nem sofrimento, abra o seu coração para escutar a voz do Senhor, que se expressa à medida que você silencia o teu interior e cala a boca. Nunca desanime ou abra mão da oração achando que ela não tem mais força ou que Deus não escuta tuas súplicas. A oração é o antídoto mais eficaz para os males da alma, e aquele que nos criou sempre ouve as nossas preces e sabe o que é melhor para nós. Porém, é preciso ter paciência e saber entender que o melhor para nós muitas vezes não é o que queremos e pedimos, mas aquilo que Ele revela. E rezemos. Senhor, neste novo amanhecer quero vos agradecer pelo corpo que me destes. Obrigado pelos olhos que me permitem enxergar, pelos ouvidos que me permitem ouvir, pela boca que me permite falar, pelas pernas que me permitem caminhar, pelos braços que me permitem abraçar, pelo coração que me permite pulsar o milagre da vida. Obrigado pelo meu corpo que manifesta a vossa imagem e semelhança. Senhor, derramai sobre mim a vossa graça, para que, ao longo desta nova jornada, eu possa usar do corpo que me presenteastes para fazer obras agradáveis a vós e aos meus irmãos. Amém.
0: Obrigado pela sua companhia. Continue ouvindo a nossa programação, que você tenha um ótimo dia e que Deus, por intercessão de São João Batista Scalabrini, abençoe você e sua família. Em nome do Pai, do Filho e do Espírito Santo. Amém.

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0: Aqui vamos ouvir o que nos conta sobre o tempo, o analista do clima, Ronaldo Coutinho.
2: Bom dia, é o dia segue aí entre nublado, aberturas de sol, friozinho agora de manhã, abaixo aí de talvez de 7 a 10, 8 a 11, e não esquenta muito à tarde, pode não passar muito aí dos 14, 16, vai ficar entre nublado, aberturas, pode ter alguma chance de chuva fraca ou garoa, com bons períodos sem, tempinho chato para atividades de média e longa duração. Na terça-feira continua frio de manhã, provavelmente pode ter mínimas aí na faixa de 5 a 8 graus e à tarde não passa muito dos 15. E a chance de chuva é pequena. Já na quarta-feira está indicando geada na região. Não dá para descartar mínimas entre 1 negativo e 2 positivos em alguns pontos, principalmente áreas de trigo. Pode ter algum risco pequeno para algumas lavouras. E à tarde fica agradável. Na quinta-feira também. Frio de manhã, não dá para descartar alguma chance de geada bem fraquinha e agradável à tarde. Sexta, já fica um pouquinho mais quente e se tiver chuva à noite, olhe lá. Da Climatera, Ronaldo Coutinho.
0: Ok, valeu e obrigado.

0: dia. Joca Martins, Pilchas Antes os Tiranos, Cavalo Preto.
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3: 6:21 é aqui, gente. 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Hora do chimarrão seguindo. Bueno aí, gente. Bom dia pro Antônio e das bandas de videira. Fala aí.
6: Opa, bom dia, tudo bem? Aqui é o Antônio do Santo Leve, aqui de Videira.
3: Certo.
6: E eu queria uma música que pode ser a próxima gauchesca e oferecer para os meus parentes de Tangará. Aí o Natalino, o Celito, quem estiver ouvindo, e de Videira também. E tudo de bom, Deus abençoe a semana. E um abraço.
3: Ok, com as bênçãos, um abraço aí.

0: Monarcas, meu Cusco, antes o João Luiz Correia, Surungo de Candeeiro.
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3: 6:27.
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2: É por aqui mesmo, gente, 6:39. 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Tem gente aí, tem, né? Vamos lá, bom dia.
7: Ortiz, bom dia, Ortiz, aqui é o Natal de Gramado e Santo, tudo bom, Ortiz?
2: Bom que nossa.
7: Viu?
2: Vi.
7: Até. Que eu queria mandar uma música aí pro meu primo. O meu primo é de Tangará aí, pro Tonho, e pra família dele, e pra minha esposa aí, a Ivonete, e pro meu filho Gabriel. E pra você, Ortiz, aí, acha o. Vê se você me manda aí o talagaço aí do. Eu não sei se é o Porca Velho, o grupo Cordiona que canta. Eu, e temos sempre sintonia com o teu programa.

0: Um abraço aí toda a família Bach Rose aí na escuta. Também seu Dirceu Guidini aí, o seu Zinho Carvalho, seu Walnir Rimer, hein? Tirando o inverno, né? Que é pra dar geada. Aí não tem o que fazer, né? Manda pra nós aí na possibilidade aí a Berenice Zambuja aí. O fandango da Berenice aí pra escutar no fundo da grota aí. Que tá quase dando geada aí. Fundo da grota.
1: Valeu, Bach. Um abraço. 6:41.

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6: Estamos aí, gente, voltando, 6h50, 6h50 aqui. Boa segunda-feira para todos. E aqui contamos então com esse nosso trio muito especial. 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
6: 6:53. É isso, gente. Já perto do fim, né? Daqui a pouco termina o programa do Chimarrão. Bom dia, povo aí da Vargem. Bom dia, Juvenal. Diga aí.
9: Bom dia, meu amigo. Bom dia, bom dia. Tudo certo? Uma boa segunda-feira aí pra vocês aí da rádio aí. Com chuva mesmo, né? Mas tem que fazer o quê, né? Deus quer que chova, tem que deixar que chova, né? Temos aqui escutando a rádio aqui, tomando um chimarrão aqui. A pedir uma música aí, Conselho do Rio Grande, e oferecer para todos meus amigos que estão escutando a rádio, hein?
6: Certo. E olha a cuia do mate servido, né? Espumando no polungo com erva bem verde. Tá bom, então. Bom dia, Aline. Aline me diz aqui que está prestando uma homenagem à sua irmã Luciana e também à sobrinha Ana Lara, que estão de aniversário hoje. Legal, então, o pessoal que mora na Corredeira, né? Parabéns, então. Parabéns para Luciana e para Ana Lara pelo aniversário. Felicidades, viu? Um dia abençoado aí, os próximos dias durante muitos anos, né? Felicidade, saúde, paz.

0: Serranos, campeiro feliz. Uma paradinha aqui, gente. Pausa para os nossos comerciais. Voltamos depois do intervalo.
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2: 6:45. 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

Aquiles do Rio Grande, flor do baile. 6:57. Por hoje era isso, gente. Terminou aqui o programa Hora do Chimarrão. A cultura segue. Depois do horário político eu volto. Passando das 7:30, viu, gente? Daí já com jornalismo, então, né? Hora do Chimarrão por hoje era isso, então. Amanhã tem mais a partir das 5:30.

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Olá, bom dia, 7h34, 14 de setembro de 2026, hoje é segunda-feira. Para essa edição de Cultura Notícias, em OAB no rádio, empresários e produtores rurais podem recuperar impostos pagos a mais, informa a advogada. Colégio Auxiliadora abre seleção para bolsas de estudos para 2027. O Ronaldo Coutinho traz aqui os detalhes da previsão do tempo. Ainda a TCSC identifica alta dependência de professores temporários e amplia fiscalização nos municípios. 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
2: 7:35. TCE identifica alta dependência de professores temporários e amplia fiscalização nos municípios.
3: A primeira turma do Tribunal de Contas de Santa Catarina aprovou por unanimidade o relatório do processo de acompanhamento que verificou a situação dos profissionais da educação nas redes públicas de ensino do estado e dos municípios. O trabalho constatou uma realidade bastante desigual. Por isso, a Corte de Contas vai reforçar a fiscalização sobre a contratação de professores temporários nas redes públicas de ensino. Em algumas cidades, praticamente todos os professores são efetivos. Em outras, a situação é inversa. Os dados são de agosto de 2025, além de informações do censo escolar, contratações temporárias e concursos realizados entre 2019 e 2024. Os números chamam a atenção. Apenas 13 municípios atingem a proporção de professores efetivos prevista em seus planos de educação. Em 107 cidades, há mais professores temporários do que efetivos. Além disso, 46 municípios não realizaram concurso público para professor desde 2019, mesmo apresentando uma forte dependência de contratos temporários. A diferença entre as redes fica ainda mais evidente quando se observam os percentuais. No município de Presidente Nereu, 100% dos professores são efetivos. Já em Barra Velha, apenas 0,78% são efetivos. Ou seja, para cada professor efetivo, há uma quantidade muito maior de profissionais contratados temporariamente naquele município. Também aparecem, entre os municípios com maior percentual de professores temporários, Massaranduba, com 88,31%, Tigrinhos, com 80,43% e Monte Castelo, com 79,14%. Na outra ponta, o município de Jardinópolis tem 96,77% de efetivos, Entre Rios, 95,56%. Quilombo, 95,54% e Formosa do Sul, 93,55%. O TCE também analisou as justificativas usadas para as contratações temporárias. Em alguns casos, segundo o relatório, foram encontradas justificativas genéricas ou relacionadas a necessidades permanentes das escolas. O tribunal lembra ainda que a nova legislação do Plano Nacional de Educação estabelece uma redução progressiva dos profissionais do magistério sem cargo efetivo, até o limite de 30% em cada rede pública. Hoje, 67 municípios catarinenses já estão abaixo desse percentual de temporários. Como resultado do acompanhamento, 30 municípios serão incluídos na programação de fiscalizações do tribunal em 2026 e 2027. São administrações que combinam altos índices de temporários, ausência de concursos recentes e problemas nas justificativas para essas contratações. Em Papanduva, o tribunal fará uma auditoria presencial depois da prefeitura não responder, dentro do prazo, a comunicação sobre o assunto enviada pela corte. O tribunal vai continuar acompanhando os quadros do magistério e pretende cobrar explicações dos municípios que têm menos de 70% de professores efetivos, especialmente sobre concursos públicos e convocação de candidatos aprovados. A expectativa é que o monitoramento ajude as redes municipais a planejar melhor a força de trabalho e ampliar de forma gradual a presença de professores efetivos. Da Rádio TCE, especial para a Rede de Notícias AKERT, repórter Ed Serpa.
2: Obrigado, Ed.
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2: 7:39. Vamos ouvir aqui o que nos conta com relação ao clima, o Ronaldo Coutinho.
4: Bom dia. O dia segue aí entre nublado, aberturas de sol, friozinho agora de manhã, abaixo aí de talvez de 7 a 10, 8 a 11. E não esquenta muito à tarde, pode não passar muito aí dos 14, 16, vai ficar entre nublado, aberturas, pode ter alguma chance de chuva fraca ou garoa, com bons períodos sem. Um tempinho chato para atividades de média e longa duração. Na terça-feira continua frio de manhã, provavelmente pode ter mínimas aí na faixa de 5 a 8 graus e à tarde não passa muito dos 15. E a chance de chuva é pequena. Já na quarta-feira está indicando geada na região. Não dá para descartar mínimas entre 1 negativo e 2 positivos em alguns pontos, principalmente áreas de trigo. Pode ter algum risco pequeno para algumas lavouras. E à tarde fica agradável. Na quinta-feira também. Frio de manhã, não dá para descartar alguma chance de geada bem fraquinha e agradável à tarde. Sexta já fica um pouquinho mais quente e se tiver chuva à noite, olhe lá. Da Climaterra, Ronaldo Coutinho.
2: Obrigado, Ronaldo. 7:40. Voltamos depois dos comerciais.
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4: 7h44. Empresários e produtores rurais podem estar pagando impostos acima do devido sem perceber, mas a advogada Valquíria Sampaio Meira informa que a revisão tributária permite identificar valores pagos indevidamente ou a maior e possíveis créditos que podem ser aproveitados, ou seja, recuperados. Vamos acompanhar então aqui em OAB no Rádio, na reportagem do Edinho Carlos. Bom dia, Edinho. Bom dia, Valquíria.
5: Olá, Ortiz, muito bom dia. Estamos começando mais um programa da série OAB no Rádio nesta segunda-feira. Hoje vamos falar com a advogada da OAB, a doutora Valquíria Sampaio Meira. Doutora, bom dia, seja bem-vindo mais uma vez aqui à programação da Cultura.
6: Bom dia, Edinho, bom dia, Ortiz e os ouvintes da Rádio Cultura de Campos Novos.
5: Então, doutora Valquíria, hoje vamos falar de um assunto que interessa muito ao empresário, né? A recuperação de créditos tributários. Mas para começar, o que exatamente significa isso?
6: Então, quando a gente fala em recuperação de créditos tributários, estamos falando, né, de uma maneira bastante simples, da possibilidade de identificar valores que foram pagos indevidamente ou a maior. Então, os créditos que podem ser aproveitados pela empresa, né, conforme a legislação. E eu gosto de começar fazendo uma ressalva importante, que a recuperação tributária, ela não é deixar de pagar impostos e muito menos a sonegação. É justamente o contrário. É fazer uma análise técnica para verificar se a empresa está pagando exatamente aquilo que a legislação determina.
5: Mas como uma empresa, doutora, pode pagar imposto a mais sem perceber?
6: Essa é uma situação mais comum do que muitas pessoas imaginam. Nós temos uma legislação tributária extremamente complexa, com constantes alterações, diferentes regimes de tributação e regras específicas para determinados produtos, serviços e operações. O empresário, então, ele está preocupado em vender, contratar os funcionários, pagar os fornecedores, atender os clientes, cuidar da operação, né? E muitas vezes a questão tributária fica restrita ao cumprimento das obrigações do dia a dia. Só que existe uma grande diferença entre cumprir uma obrigação tributária e fazer uma gestão tributária estratégica. A empresa, ela pode estar pagando tudo em dia e ainda assim estar pagando mais do que deveria.
5: Certo, doutora. Então, pagar em

0: imposto em dia não significa necessariamente estar pagando o imposto correto?
1: Exatamente. Essa é uma mudança de mentalidade que eu considero muito importante para o empresário. Não basta perguntar, eu estou pagando meu imposto. É preciso perguntar, eu estou pagando corretamente o imposto? Porque uma pequena diferença em uma operação pode parecer insignificante. Mas imagine uma empresa, né, que ela realiza milhares de operações durante um ano. Uma diferença pequena, repetida muitas vezes, pode representar um valor significativo. Por isso, as revisões tributárias, elas precisam ser olhadas num conjunto de operações.
0: Perfeito. E quais empresas deveriam fazer esse tipo de análise, doutora Valquíria?
1: Então, eu diria que qualquer empresa pode se beneficiar de uma avaliação, mas o resultado vai depender muito da atividade, do regime tributário e das operações realizadas. Comércio, indústria, prestação de serviços, empresas que trabalham com determinados produtos e, naturalmente, negócios ligados ao agronegócio podem ter situações tributárias bastante específicas. Então, por isso, eu não gosto de trabalhar com aquela ideia de que existe uma fórmula pronta. Cada empresa, ela vai precisar ser analisada individualmente.
0: Certo. E como começa esse trabalho?
1: Começa especificamente com um diagnóstico. Primeiro, a gente precisa entender a empresa, né? Qual que é a atividade, o regime tributário, quais são os produtos e serviços, como são realizadas essas operações, quais os tributos que elas recolhem, quais documentos que existem, né? Depois, nós fazemos a análise tributária e documental para identificar se efetivamente existe algum crédito. E aí existe uma palavra que eu considero fundamental: segurança. Não adianta apresentar para o empresário uma planilha dizendo que ele tem determinado valor para recuperar, se não houver fundamento jurídico e documentação que sustentem aquele crédito.
0: Então existe um risco em simplesmente pagar uma tese tributária que está circulando na internet e aplicar para qualquer empresa?
1: Com certeza. Esse é um dos pontos que mais me preocupam. Hoje existe muita informação circulando nas redes sociais e algumas são apresentadas de maneira muito simplificada. O empresário escuta, você tem direito a recuperar tanto, todas as empresas podem recuperar, é dinheiro que está parado, mas a tributação não funciona com essas promessas. É preciso verificar a legislação aplicável, o período, a atividade, os documentos e as particularidades daquela empresa. O que pode ser válido para uma empresa não pode ser válido para outra.
0: Doutora, e depois que o crédito é identificado, o empresário recebe esse dinheiro?
1: Depende da situação e das regras que vão ser aplicadas. Existem diferentes formas da utilização do crédito tributário, incluindo, em determinadas hipóteses, restituir ou compensar. Mas isso precisa ser analisado caso a caso. E aqui existe outro ponto muito importante. O empresário, ele não deve tomar uma decisão apenas porque alguém disse que existe um crédito. Primeiro, precisamos saber de onde veio esse crédito, qual é o fundamento, qual é a fórmula juridicamente adequada de utilizá-lo.
0: Perfeito. Doutora Valquíria, você falou em segurança jurídica, né? Por que isso é tão importante?
1: Porque estamos falando do patrimônio da empresa. Imagine que alguém diga para um empresário, você pode compensar determinado valor. O empresário faz isso e posteriormente aquele procedimento é questionado. Quem que vai responder? A empresa. Por isso, quando trabalho com recuperação tributária, minha maior preocupação não é simplesmente encontrar um valor. Minha preocupação é encontrar um direito que possa ser demonstrado, documentado e utilizado de uma forma segura. Eu prefiro dizer para o cliente, esse crédito existe, temos fundamento e documentação. Ou ainda, analisamos, não encontramos crédito suficiente para sustentar essa recuperação. Isso também é um trabalho profissional.
0: Certo. Ou seja, então, doutora, dizer que não existe crédito também pode ser uma conclusão importante.
1: Sem dúvidas. Eu acho que isso que diferencia uma análise séria de uma promessa comercial. O objetivo não é criar crédito. O objetivo é identificar os direitos que realmente existem. Se existem, vamos estudar a melhor forma de aplicá-lo e aproveitá-lo. Se não existe, o empresário recebe essa informação e segue o negócio com segurança.
0: Existe diferença entre recuperação tributária e planejamento tributário?
1: Existe. A recuperação tributária, ela normalmente olha para as situações já ocorridas e busca identificar valores que podem ser recuperados ou compensados. O planejamento tributário, ela tem uma visão mais preventiva e mais estratégica. Ela procura estruturar as operações futuras de maneira eficiente e dentro da legalidade. E eu gosto muito de trabalhar com essas duas visões juntas, porque não adianta recuperar um valor hoje e continuar cometendo o mesmo erro amanhã. O verdadeiro trabalho estratégico é corrigir o passado quando houver direito e melhorar o futuro.
0: Perfeito. Isso significa, então, doutora, que a recuperação tributária também pode ajudar na gestão financeira?
1: Com toda certeza, porque o imposto também impacta diretamente o caixa. Quando uma empresa paga um valor que não deveria, aquele dinheiro sai do negócio. E quando identificamos legitimamente um crédito e ele pode ser aproveitado, estamos falando de uma possibilidade de melhorar a eficiência financeira dessa empresa. Mas sempre faço uma questão de reforçar. Não estamos falando de direito fácil. Estamos falando de dinheiro que eventualmente foi pago indevidamente ou a maior e que, diante da legislação, pode ser recuperado ou compensado.
0: E para o produtor rural e para o agronegócio, existe alguma atenção especial?
1: Sim, o agronegócio possui uma cadeira muito ampla e operações que podem ter tratamentos tributários específicos. Então temos o produtor, temos cooperativas, fornecedores, revendas, indústrias, comercialização e diferentes tipos de operações. Por isso, o empresário ou produtor, ele precisa olhar para a sua realidade específica. Uma análise tributária bem feita pode identificar oportunidades, mas também pode apontar riscos que precisam ser corrigidos. E eu acredito muito nessa atuação preventiva também. É melhor identificar um problema enquanto ele ainda é pequeno do que descobrir anos depois, quando ele já se tornou um grande passivo na empresa.
0: Qual seria então, doutora Valquíria, o primeiro passo para um empresário que nunca fez uma revisão tributária?
1: O primeiro passo, ele é muito simples. Conhecer a própria realidade tributária. Não precisa começar pensando quanto que eu vou recuperar. Começa pensando, estou pagando corretamente? Depois, procurar profissionais capacitados para fazer uma análise da empresa, separar documentos, informações fiscais e contábeis e permitir que seja feito um diagnóstico. A partir daí, será possível saber se existe alguma oportunidade concreta.
0: Certo, para a gente finalizar então, que mensagem a senhora gostaria de deixar para o empresário que está nos ouvindo nesse momento?
1: Eu gostaria de deixar uma reflexão. O empresário, ele trabalha muito para construir seu patrimônio. Cada venda, cada contrato, cada funcionário, cada investimento representa um esforço. Por isso, cuidar da parte tributária também é cuidar do patrimônio da empresa. E não estou dizendo que para empresário pagar menos imposto de qualquer maneira. Estou dizendo pague o que é devido. Mas também conheça seus direitos. Porque existe uma grande diferença entre sonegar e exercer um direito previsto em lei. E a minha atuação como advogada, em todos os ramos que eu atuo, é justamente ajudar o empresário a compreender essa diferença, analisar riscos, buscar segurança jurídica para cada decisão. Então, se você é empresário, produtor rural e nunca fez uma revisão tributária, talvez seja um momento de olhar para isso. Não como uma promessa de dinheiro fácil, mas como estratégia, conhecimento, responsabilidade. Porque talvez exista uma oportunidade tributária na tua empresa. E talvez não exista, mas você só vai saber depois de analisar. O direito, ele também pode ser uma ferramenta de estratégia, prevenção e proteção do teu patrimônio.
0: Certo, então agradeço a participação da doutora Valquíria Sampaio Meira. Falamos de recuperação de crédito tributário, né? Muito obrigado pela sua participação novamente aqui na programação da série de programas, né, da OAB no Rádio, doutora.
1: Obrigada pela oportunidade e até breve.
0: Uma boa semana então a você, Ortiz, a todos os ouvintes, para o Jornalismo da Cultura, Edinho Carlos Moresco.
2: Ok, da mesma forma para você, Edinho Carlos, muito obrigado. Obrigado também, advogada Valquíria. E para concluir, olha, o Colégio Auxiliadora de Campos Novos abriu o processo seletivo para bolsas de estudo para o ano letivo de 2027, como informa Anderson Bonetti em reportagem aqui para a Cultura. E o edital completo com os critérios, documentos e orientações está disponível no site do Colégio Auxiliadora, informa Anderson.
3: O processo seletivo é aberto ao público em geral de Campos Novos e região. Podem participar tanto alunos que já estudam no Colégio Auxiliadora quanto estudantes que atualmente estão matriculados em outras escolas. Tá? O primeiro passo é a família ler atentamente o edital e verificar se atende aos critérios socioeconômicos estabelecidos. Depois é fundamental reunir toda a documentação solicitada e entregá-la dentro do prazo definido no edital. Lembrando, gente, que esse processo seletivo de bolsa está previsto na Lei Complementar número 187, de 16 de dezembro de 2020.
0: Quais são os principais cuidados que as famílias precisam ter na inscrição?
3: Bom, eu destacaria três cuidados essenciais, né? Primeiro, ler atentamente o edital e verificar todos os critérios. Segundo, providenciar a documentação com antecedência e cumprir os dados do edital e não deixar para a última hora. Em terceiro, entregar toda a documentação solicitada de todos os integrantes do grupo familiar. A documentação deve ser entregue em envelope lacrado, conforme as orientações do edital, tá? E garantir a privacidade e o sigilo das informações da família.
0: Quais são os critérios de renda para bolsas de 150%?
3: De acordo com o edital, a bolsa integral de 100% será destinada aos candidatos cuja renda familiar per capita esteja dentro do limite de um salário mínimo e meio mensal o valor, tá? Já a bolsa parcial de 50% possui um limite de renda per capita de 3 salários mínimos e meio. É importante destacar que o cálculo considera a renda familiar bruta e não a renda líquida, tá? E todos esses critérios estão detalhados no edital, que recomendamos que a família leia atentamente antes de iniciar o processo.
0: Qual é o prazo para entregar a documentação, Anderson?
3: O período para entrega da documentação será de 14 de setembro a 9 de outubro de 2026. A documentação deverá ser entregue na recepção do Colégio Auxiliadora, em envelope lacrado. Essa é uma medida importante para preservar o sigilo das informações apresentadas pelas famílias que estamos tratando de documentos, dados socioeconômicos, né?
0: Que documentos as famílias precisam apresentar?
3: É muito importante que as famílias tenham atenção a este ponto. Para que a assistência social consiga realizar uma análise adequada, é necessário apresentar a documentação completa de todos os integrantes do grupo familiar, conforme estabelecido no edital. Documentação incompleta pode comprometer a análise do processo. Por isso, nossa recomendação é: leia o edital com bastante atenção, faça um checklist dos documentos e só depois realize a entrega.
0: Como é feita a análise socioeconômica das famílias, Anderson?
3: A análise é realizada pela assistência social do colégio, com base na documentação apresentada pela família. Se houver necessidade de algum documento complementar, a família será contactada para fazer essa complementação. E caso ainda seja necessário obter outras informações para concluir a análise, poderá ser solicitada uma visita domiciliar, que será feita pela assistente social. O objetivo é conhecer adequadamente a realidade socioeconômica da família e realizar uma análise responsável e criteriosa.
0: Como funciona o cálculo de renda per capita?
3: O cálculo é mais simples do que parece. Primeiro, consideramos quem faz parte do grupo familiar, conforme os critérios estabelecidos no edital. Depois, somamos as rendas brutas dos integrantes considerados no grupo familiar e dividimos pelo número de pessoas. Vou dar um exemplo bem simples. Imagine uma família formada por 4 pessoas. Para calcular a renda per capita, somamos a renda bruta consideradas no processo e dividimos por 4. O resultado será a renda familiar per capita. Por isso, é tão importante apresentar corretamente a documentação de todos os integrantes do grupo familiar.
0: Somente a renda é considerada na seleção, Anderson?
3: A situação socioeconômica é um elemento fundamental do processo de concessão de bolsas. Mas, especialmente no caso de novos alunos, também é importante observar o compromisso do estudante com a sua formação. No Colégio Auxiliadora, valorizamos o engajamento nos estudos, a disciplina, a participação nas atividades escolares e também iniciativas externas, como Olimpíadas e concursos de conhecimento. Nós buscamos formar alunos comprometidos, não apenas com desempenho acadêmico, mas com sua formação integral.
0: Fala um pouco, Anderson, da proposta de formação do Colégio Auxiliadora.
3: Essa talvez seja uma das partes mais importantes. No Colégio Auxiliadora, nossa missão vai muito além da transmissão de conhecimento. Nós queremos formar bons cristãos e honestos cidadãos. Bons cristãos com uma formação espiritual baseada nos valores do Evangelho, no amor a Deus e na prática da caridade. E honestos cidadãos preparados para viver em sociedade com ética, respeito, responsabilidade, compromisso social e valorização do trabalho. Essa é a nossa meta: oferecer uma educação de qualidade, mas acima de tudo, contribuir para a formação de pessoas que façam a diferença na sociedade.
0: Para a gente finalizar, Anderson, qual a mensagem você deixa para as famílias que têm interesse em participar então desse processo de seleção, né, para bolsas de estudos do Colégio Auxiliadora?
3: Minha mensagem final final é: leia atentamente o edital e não deixe para a última hora. O edital com todas as informações do processo seletivo está disponível no site do Colégio Auxiliadora, na aba Publicações. Ali as famílias encontrarão os critérios, os documentos necessários, os prazos e todas as orientações para participar do processo seletivo. E aproveito para convidar as famílias de Campos Novos e região a conhecer o Colégio Auxiliadora e a nossa proposta educativa. Colégio Auxiliadora. Valores.
2: Ok, era isso então. Termina aqui essa edição de Cultura Notícias. Eu volto no próximo informativo às 9 horas. Daqui a pouquinho com o Douglas tem programa Comando Geral. Reportagens do Edinho Carlos e pela Acaerte. Na edição de hoje o Ed Serpa. Aqui Ortiz de Castro na apresentação, coordenação de Roseli Salete Rossi. Fique bem, bom dia, muito obrigado. Super Castanhel conosco em Cultura Notícias. 8 horas 2 minutos.

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9: 8 e 8.
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1: Oi! Eu mesmo, aqui estou e aqui ficarei com você nessa manhã linda, maravilhosa. Está começando mais um Comando Geral e que alegria estar aqui com você, que alegria estar aqui nesta manhã, é 14 de setembro de 2026. Que Deus abençoe o nosso dia, a nossa caminhada, a nossa família, o nosso trabalho e que cada pessoa que está acompanhando o programa também seja abençoado, né? Seja uma segunda-feira de fé, de esperança, coragem e muitas, muitas, muitas bênçãos, né? Começamos mais uma semana e eu quero deixar uma mensagem para você, meu querido, minha querida. Não desista dos seus sonhos. Não desista dos seus sonhos. Olha, talvez nem tudo esteja acontecendo no tempo que você gostaria, mas continue acreditando. Bota a fé que dá, tá? Deus conhece o caminho, conhece suas lutas e sabe exatamente onde você quer chegar. Levante a cabeça, coloque um sorrisão nesse rosto e vá pra luta. Hoje é um novo dia, uma nova oportunidade, uma nova chance de fazer diferente, de agradecer mais, de reclamar menos, de valorizar aquilo que realmente importa, né? Aqui no Comando Geral a gente quer levantar o seu astral, quer levar até você informação, companhia, música boa e principalmente aquela energia positiva para começar o dia com o coração cheinho de esperança. Então aumente o volume, porque a segunda-feira está só começando, né? A semaninha está só começando. E para abrir o nosso programa daquele jeito especial, com alegria, alto astral e vontade de aproveitar cada momento dessa vida, Fiduma e Jeca. Bora! Vamos lá! Bora o quê?
10: Bora viver!
1: Exatamente isso. Bora viver mais um super dia. Isso.

0: Verdade, verdade. Nesse mundão a gente não leva nada, mas deixa muito. E eu quero deixar coisas boas, boas lembranças, enfim. Quero deixar coisas boas. E você, também? Então bora viver!
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0: E olha, a gente já prova isso com o ouvinte entendendo a mensagem, compreendendo o que estávamos falando.
2: Cultura, bom dia, Douglas. Segunda-feira com Jara quase na vargem.
0: Ó,
2: viu? Já tá pago o programa.
0: Que bom.
2: Se as bênçãos de Deus aí.
0: Amém, rapaz, amém.
2: Três palavras: força, fé e coragem, Douglas.
0: Verdade, verdade.
2: Um abraço a toda a família Bach-Royce na escuta, a família Góes aí. Só Luiz Navarro na escuta aí.
0: Que bom, rapaz.
2: Obrigado, Douglas. Vocês são uns parceirão aí da rádio, da família Cultura aí. Todos os amigos aí. Velho Bach aí. Uma grata.
0: Valeu! Olha aí, mensagem positiva, né? Um abraço bem apertado, Bach. Obrigado pela audiência. Já cedo, pulou cedo da cama, já sintonizou a rádio e acompanhou a nossa mensagem inicial aqui, a mensagem positiva, a mensagem de fé, de ânimo, de entusiasmo, né? O Paulo também já passa por aqui, motorista. Ele que leva a casada pra lá e pra cá, trabalha com ônibus escolar. E ele passa uma mensagem bacana também, né? Bom dia, feliz segunda-feira. Que Deus derrame sobre você e sua família bênçãos de saúde, prosperidade e muita paz ao longo da semana. Amém, rapaz. Desejo o mesmo pra você. Valeu, Paulo. Mensagem positiva e muito bonita, né? Começando pedindo a Deus a bênção da saúde. Importante a gente pedir saúde, né? Porque tendo saúde, aí a gente dá os tombos aí. A gente se vira nos 30, né? Tendo saúde, prosperidade, então a gente vai prosperar. A gente vai, sim, viver a vida com muita vontade, com muita alegria, né? Com aquela prosperidade presente. E paz, muita paz ao longo da semana. A gente precisa de paz, de tranquilidade, serenidade, né? Valeu, meu amigo. Muito obrigado, Paulo. Abração pra você. Esses ouvintes são maravilhosos, né? São incríveis. Mensagens positivas aqui na manhã. Ó, a Naura. Naura já bate cartão aqui no programa também. Bom dia. Sorria. Deus acaba de te dar um novo dia. Por quê? Ficar de cara feia, cara fechada, cara amarrada. Deus nos deu mais um super dia, um presentão, né? Presente, a vida. Então saibamos agradecer. Valeu, Naura. Beijo, menina. Beijo pra você. Segunda-feira chegou, segundou, né, Bernadette? Bernadette Moreira, bom dia, Douglas Tony. Tudo bem com você? Tudo. Que Deus abençoe a nossa semana. Amém. Deus abençoe, sim, a nossa semana. Que seja uma semana abençoada, né? Valeu, minha querida Bernadette Moreira. Beijo, abraço pra você. A Karma, o Luiz estão chegando por aqui também, né? Douglas, mais um dia. Mas não é apenas mais um dia. É o privilégio de amanhecer, respirar, existir, viver. Verdade. E muitas outras coisas. Ótima semana. Valeu, muito obrigado. Abraço pra vocês, pra família toda também. Mensagens legais, positivas aqui, ó. 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Assim como o Ademir Lessi, o motoqueiro que chega por aqui. Alô, Ademir Lessi, bom dia esse menino. Aquele abraço. Antônio Toldo, de Anitta Garibaldi, batendo cartão na programação também. Bom dia, Antônio. Bom dia, Brasil. O programa está no ar, eu volto já.
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3: 8:20.
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0: 8:25, é cultura com momento esportivo. Gerson Page está chegando aqui no programa.
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0: Momento esportivo com você, Gerson. Fala aí, garotinho, bom dia.
18: Olá, Douglas, bom dia, ouvintes do Comando Geral. Flamengo vence o Corinthians e assume a liderança na 27ª rodada do Brasileirão. 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A rodada de número 27 do Brasileirão, que começou ainda na sexta-feira no Couto Pereira, tivemos o clássico paranaense. Coritiba e Atlético Paranaense empataram em 3-3. Já no sábado, o Atlético Mineiro venceu o Fluminense na Arena MRV por 3-1. Na Arena do Grêmio, o Vasco venceu fora de casa a equipe do Grêmio por 2-0. A Chapecoense recebeu o Internacional e perdeu por 2-1. Já no Bank Park, no estádio do Palmeiras, o Palmeiras venceu o clássico paulista com o São Paulo por 2-0. No Nilton Santos, o Botafogo e Bragantino empataram ainda no sábado em 1-1. Também no sábado, na Vila Belmiro, o Santos venceu o Cruzeiro por 2-1. E nos jogos de ontem, dois jogos foram realizados pela 27ª rodada. No Maião, Mirassol, que saiu perdendo por 2 gols de diferença, acabou empatando no segundo tempo em 2-2. Tivemos ainda o resultado entre Flamengo e Corinthians no Maracanã, jogo realizado na tarde e noite desse domingo. O Flamengo venceu o Corinthians por 2-1. Com esse resultado, a equipe do Flamengo assume a primeira colocação com 57 pontos. Em segundo, Palmeiras com 56. Em terceiro, Atlético Paranaense com 46. E em quarto lugar, a equipe do Fluminense com 45 pontos. Já lá na parte de baixo, na zona de rebaixamento, tem na 17ª colocação o Vasco com 28 pontos, seguido do Internacional também com 8 pontos. Em 19º, Remo com 23 pontos. E em 20º lugar, o lanterna da competição, a equipe da Chapecoense, com apenas 17 pontos. Fechando a rodada, na noite de hoje, às 20 horas, na Casa de Apostas Arena Fonte Nova, Bahia recebe a equipe do Remo. E eu volto a falar de esportes logo mais às 12:50 no nosso Esporte 93, sempre no oferecimento da Top Sports, a sua loja esportiva. Bom dia, Douglas. Bom dia, ouvintes. Ótima segunda-feira para todos nós.
0: Ótima segunda-feira. Valeu. Abraço, meu amigo. Muito obrigado. 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
0: Eu tenho feito levantamento de garfo, de copo. Douglas Tony, fala sério. Tá bom, vou falar sério. Café e amor, frio não dá. Tem que ser quentinho, quentinho. Meu café tá bem quentinho hoje. 8h29.

0: Tolima, café e amor. Café e amor tem que ser quentinho, né? Bem quentinho. 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Bom dia pra Maria Helena, ligada com a gente. Oi, Maria Helena, obrigado pela audiência. Feliz segunda-feira pra você. Que bom que estamos na sintonia 93,9, né? Você, eu e você aqui, ó, juntinhos na Supermanhã. Assim como a Lindalva. A Lindalva também está com a gente. Lindalva de Celso Ramos. Bom dia, minha queridona. Tudo bem por aí? Tudo jóia? Deus abençoe a semana, né? Saúde e paz pra todos. Valeu, Lindalva. Alô, povo querido de Celso Ramos. Lá em Blumenau, a Iraci já tá tomando chimarrão. E está conectada com a nossa programação. Chimarrãozinho da hora, bonito. Erva bem verdinha. Abraço pra você, Iraci. Iraci Maria de Blumenau. Tá conectada. 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
2: 8:36.
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4: 8h43 da manhã.
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4: Elizabeth Guzatti Bruneta desejando paz e bem aqui. Oi, menina, tudo bem? Paz e bem pra você também. Beijo, Elizabeth. Batendo cartão aqui na nossa programação, né? Tem mais a Maria Kister, lá da comunidade Barra Grande. Douglas, eu estou sempre na escuta. Que bom, menina. Muito bom saber que você nos ouve aí. Beijo, Maria Kister. Abraço pra todos os ouvintes, amigos e amigas. Pessoal da comunidade Barra Grande. Bom dia, Douglas. Bom dia, família Cultura. Com a presença da Sagrada Família de Nazaré. Amém. A Tere Carvalho mandou uma foto linda, maravilhosa aqui. Fé, foco, força e café. Opa, gostei. Falou a minha língua aqui, ó. Beijo, menina. Abraço pra toda a família e obrigado pela audiência de sempre, tá? 8h44 da manhã.
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1: 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Vai pra Benoit! 8h48, bom dia!

0: 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Meu bom dia vai pra ela, Wanda Fagundes. Oi, Wanda. Tudo bem, menina? Curtiu a mensagem inicial do nosso programa? Tá curtindo a programação de Bem com a Vida? Que bom. Feliz segunda-feira. Obrigado pela audiência. Valeu, Wanda Fagundes.
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2: 8h52.
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2: Ok, minha gente, 9 horas em ponto. Na pontualidade tem informação. 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Na pontualidade, a informação chega.
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2: Ortiz, bom dia.
4: Olá, bom dia, Douglas. As fortes chuvas que atingiram o estado de São Paulo de quinta a sábado deixaram pelo menos 8 pessoas mortas e uma desaparecida, além da queda de árvores, alagamento e outras ocorrências. Na capital, um prédio em construção desabou sobre casas vizinhas na madrugada de sábado na Penha. Os bombeiros localizaram todas as vítimas. Uma criança e um homem sobreviveram. 3 mulheres, sendo uma gestante, 2 homens e uma criança morreram. Segundo o governo do estado de São Paulo, morava na casa uma família da Bolívia. 5 das pessoas que morreram eram bolivianas e 1 paraguaia. Os corpos serão levados para sepultamento no país vizinho. Ainda ontem, as casas do entorno foram vistoriadas e 3 seguem interditadas pela Defesa Civil do município de São Paulo. O homem de 54 anos tirou a própria vida após efetuar 2 disparos de arma de fogo contra a companheira na tarde de sábado no interior de Itá. A ocorrência foi registrada pela Polícia Militar por volta das 3 horas. De acordo com a corporação, o crime ocorreu após um desentendimento entre o casal. A mulher foi socorrida e encaminhada ao Hospital São Francisco de Concórdia, apresentando ferimento na região do pescoço. A polícia científica esteve no local para realizar os levantamentos periciais e o recolhimento do corpo para necrópsia, enquanto a polícia civil assumiu a investigação para apurar as circunstâncias do caso. Cultura Notícias, próxima edição às 10 horas. Segue com o Douglas, o comando geral.
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5: Hora certa.
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5: 93.
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0: 9:10.

0: bom e bela manhã para o nosso amigo vereador Molon. E aí, Robson Molon, tudo jóia, tudo beleza? Um abraço para toda a equipe do Samai. Que seja uma semana abençoada para todos nós, né? Ele abraça a equipe Cultura também, em nome da equipe, muito obrigado. E Deus abençoe a jornada aí. Douglas, que bailão foi aquele de sábado, rapaz? Palminhas, palminhas. Que bailão mesmo, hein? Sensacional. Douglas, parabéns a toda a patronagem do CTC Padre Benjamin, a todos os envolvidos. Dali Gaitaço matou a pau. Foi muito bom, Dali Gaitaço. Olha, me deu uma dorzinha de cabeça ontem. Ah, mas deve ter sido aí por causa da aragem. Foi sim. Foi só por causa da aragem. Ai, ai, palminhas para o vereador Molon. Vereador Pedroso. Pedroso com penteado novo também, né? O vereador Pedroso tá com penteado novo. Palminhas pro penteado. Mas, homem do céu. Tá um charme, Pedroso. Vereador Escolaro também, um abraço. Walter Escolaro, aquele abraço para toda a equipe aí da Câmara de Vereadores. Pessoal que marcou presença, né? Marcou presença lá no fandango do CTC Padre Benjamin. Quero mandar um abraço para todos os festeiros da Paróquia São João Batista. Pessoal que faz parte, né? Do grupo de festeiros aí. Uma grande parte dos festeiros esteve lá presente. Então, o nosso carinho, nosso respeito. Palminhas também. O pessoal fez uma foto, coisa mais linda do mundo, né? Enfim, tantos outros amigos e amigas que estiveram conosco no fandango do CTC Padre Benjamin no Galpão Crioulo, sábado que passou. Foi realmente um bailão daqueles, né, Molon? Foi sim, sensacional. Foi incrível, foi sim, realmente sensacional. E a gente só tem a agradecer em nome do patrão Jonatas, da patroa Vanessa, em nome de toda a patronagem, em nome de todos os frequentadores, né? Peões e prendas das invernadas artísticas, pessoal da declamação do canto, né? Enfim, todos, os pais, os amigos, convidados, realmente foi um bailão incrível. Ficamos muito felizes, tivemos vários parceiros, vários amigos e amigas aí. Então, muito obrigado a todos que estiveram lá. Ah, e durante o bailão também, deixa eu te contar, Molon. Rapaz do céu, eu recebi lá a visita da minha amiga Lúcia e o esposo, né? A família de Abdon Batista. E olha, eu recebi uma sacolada de pinhão, rapaz, aquele pinhão graúdo. Sabe o que eu tô falando pro Molon? É porque é só pra fazer fusquinha pra ele. Só pra fazer fusquinha pro vereador, hein? Mas olha, o pessoal foi lá, me abordou, disse: ô Douglas Tony, eu tenho um presente pra você. Lembra que esses tempos você pediu na rádio? Falei: mas para tudo. Eu pedi alguma coisa na rádio? Não. Eu nunca peço nada para os ouvintes. Nunca faço nenhum pedido para os ouvintes. Dona Lúcia disse: você pediu sim. Ó, que você pediu. A gente tá com um presente para você dentro do carro. Aí eles fizeram eu adivinhar. Falei: meu Deus, eu sou tão ruim de memória. O que que eu pedi, meu Deus do céu? Eu sou tão ruim, mas tão ruim, que é mais ou menos como andar de bicicleta. Pense no homem ruim pra andar de bicicleta. A Cássia do financeiro só entende de dinheiro também, porque se andar de bicicleta também não dá, né, Cássia? Mas de pinhão você entende? Mas não me peça, porque eu já comi tudo. Lúcia Bezen Freitas, um beijo, um abraço pra família, o pessoal que esteve marcando presença também no fandango, né? Eles vieram de Abdão Batista especialmente pro fandango e me trouxeram um pacotão de pinhão, rapaz. Mas aquele pinhão eu já coloquei cozinhar, pensa num pinhão graúdo. Mas graúdo, aquele grandão. Pinhão macaco que dizem, né? Mas ele é um pinhãozinho diferente ainda. O sabor dele é outro. Cássia do céu, pensa de saboroso, Cássia. Tá pensando, Cássia? Pois é, eu senti esse sabor. Beijo pra Lúcia Bezen Freitas, abraço pra toda a família, enfim, pra todos aí de Abdão Batista, que graças a Deus a gente tem uma amizade muito grande, né? Valeu, meu povo querido! 9:15 da manhã. Aumenta o som e curta aí, bom dia.
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0: Manhã Cultura, 9:18, 9:18. A gente ouviu aqui o som deles, Kleber e Cauã com Aldair, Amor Falso. Nossa, que falsidade essa, né? Tá louco? 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
1: Hora certa.
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1: 9:20.
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0: Vamos que vamos, gente! Aqui na Cultura, programação Comando Geral, 9:26, 9:26. 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Olha só, 9:27 da manhã, tá chegando o Alan aqui diretamente das lojas Magrão com novidades pra galera. 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Esse menino, seja muito bem-vindo, bom dia.
14: Bom dia, Douglas, bom dia a todos os ouvintes. Depois de algum tempinho, nós aparecemos de novo,
0: pois
14: né?
0: Pois é, rapaz, tá virado um fantasma.
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0: Aparece só de vez em quando.
14: É aquela, quem é vivo sempre aparece.
0: Ai, ainda bem, né?
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0: E me conta, Alan, quais são as novidades aí, meu irmão?
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0: E você já joga isso, né?
14: Eu jogo pádel,
0: Pois é, rapaz, como é que você entrou nessa onda aí?
14: Então, eu sempre fui da linha do futebol, né? Sempre joguei futebol e um dia os amigos falaram, abriu o clube aqui, o Bravo.
0: Sim.
14: Aí eles falaram, vamos lá jogar? Eu disse, cara, eu nunca joguei, mas vamos lá ver.
0: Você
14: aí,
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14: Aí fui testar um esporte novo, né? E acabei gostando.
0: Ah, se apaixonou?
14: Ah, me apaixonei.
0: E o futebol?
14: Eu abandonei o futebol.
0: Meu Deus do céu. Mas daí foi pro pádel, então?
14: Só pro pádel.
0: É? E a lógica lá do pádel?
14: Cara, é que é assim, ó, Douglas, eu não sei explicar o que é. É só quem chega lá e joga.
0: É só se sentindo na pele mesmo.
14: Só sentindo na pele.
0: Sentindo na pele. Então, assim, ó, vá sentir essa mesma emoção aí do pádel que o meu amigo Alan foi lá, sentiu, gostou. E é o que tá em alta na cidade. Tem dois clubes aqui que trabalham
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0: com isso,
14: dois
0: né?
14: Clubes,
0: o CT Santa Rita também,
14: isso,
0: né?
14: Isso, e o Bravo.
0: E o Bravo, né? Tem esses dois clubes aí. 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
0: Maravilha, meu irmão. Sucesso pra você, Deus abençoe a jornada aí no Magrão Esportes e bora praticar esporte,
1: e
0: né?
1: E bora, Douglas, vamos fazer acontecer.
0: Bora lá. Se ele foi pro pádel, eu vou pra peteca. Vamos jogar peteca. Valeu, meu irmão, até a
1: próxima.
0: Valeu,
1: Douglas, abraço.
0: Abraço. Cada um luta com as suas armas, né?
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0: Edinho Carlos, chega pra cá, meu irmão. Vou dar o play também aqui, Edinho Play. Conta aí quais são as vagas disponíveis para Campos Novos e região. Bom dia, meu irmão.
3: Olá, Douglas. Bom dia, ouvintes do Comando Geral. Dia de vagas de emprego do posto do Cine. Olha, vagas para operador de produção em frigoríficos. Os interessados devem procurar o Cine junto ao Agiliza. Vagas para operador de produção em frigoríficos com a entrevista no Cine, amanhã, dia 15, a partir das 13h30 e dia 24, das 13h30 às 15h30. Vagas para auxiliar de operador de oxicorte CNC, preparador e distribuidor de materiais, operador de torno CNC, vaga para pintor, operador de centro de usinagem, operador de máquinas de ferramentas convencionais, auxiliar de montagem elétrica, montador de máquinas, vaga para mandrilador, auxiliar de caldeiraria, auxiliar de máquinas de conformação de metais, expedidor de materiais, operador de máquinas de conformação de metais, montador de caldeiraria, soldador e montador, garçonete, ajudante de cozinha, cozinheira, atendente de padaria, vaga para auxiliar de padaria, repositor de frios, operador de caixa, motorista de caminhão, motorista entregador para supermercado, auxiliar de produção para fábrica de vidros, vaga para frentista, auxiliar de inspeção federal, auxiliar de produção em madeireira, auxiliar de planejamento e controle de produção, vaga para operador de torno CNC, vaga para comprador, auxiliar administrativo, auxiliar de produção de gás, auxiliar de produção e reciclagem, auxiliar de produção para acabamentos de imagens, engenheiro civil, auxiliar de vidraceiro, gesseiro, controlador de pragas, fiscal contábil, vendedora do comércio, auxiliar de limpeza e vagas para serviços gerais e atendimento em balcão. A maioria das vagas de emprego do posto do Cine exigem experiência e o atendimento do Cine ocorre no Agiliza Campos Novos no período da manhã e à tarde. É isso, Douglas. Essas são as vagas de emprego do posto do Cine nesta segunda. Boa semana e até mais.
0: Ok, boa semana. Até mais, meu irmão. 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
4: Hora certa. 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

0: abraço pra galera aqui, ó. Bom dia, Douglas, tudo bem? Tudo bem, Dalva. Oi, Dalva, abraço pra você, boa segunda. Janete Domingues dos Santos, manda aquele abraço. Oi, Janete.
1: Bom dia, tudo bem? Deus abençoe vocês aí.
0: Amém.
1: Manda uma música bem bonita pra quem estiver ouvindo e pra vocês aí.
0: Tá bom, já já a gente manda bom ver. Dia. Beijo, Janete. Janete Domingues dos Santos participando aqui do programa. Quem mais, quem mais, quem mais? Meu amigo Luiz, o Luiz da Corredeira é dedo duro, gente. Uhum. Foi me dedurar pro Molon. Ora, ora, ora, que história é essa, seu Luiz?
2: Bom dia, Douglas.
0: Bom dia.
2: Bom dia, toda a equipe Cultura, estamos na escuta aqui sempre.
0: Que bom.
2: E olha, Douglas, eu entreguei você pro Molon, liguei lá pro Molon agora e entreguei. Falei pra ele que você tava aí falando do Galpão Crioulo e dos Pinhão, tá?
0: Uhum.
2: Falei pra ele, tá? Deus abençoe, Douglas, Deus abençoe a família, Deus abençoe a nossa semana aí, tá?
0: Amém. Amém, um abraço, seu Luiz. Ah, ele é meu amigo, fazer o quê, né? Seu Luiz é dedo duro, me dedurou lá pro Molon, mas é meu amigo. Tá bom, tá bom. Mas sabe por quê que eu não dei o pinhão ali pro vereador Molon? Porque senão vai dar dor de cabeça, né? O Molon entende disso, né, Molon? Ai, ai, ai, ai, ai, senão vai dar uma dor de cabeça. É capaz de dar uma ressaca no Molon? É melhor a gente evitar, é melhor evitar. Ele tá num projeto fitness também, né? O Molon tá no projeto fitness, então eu não posso abusar. Eu tenho que ajudar, eu tenho que ajudar ele. Tadinho dele, né? Tão pequenininho, tão indefeso, coitadinho. Ai, um abraço pro meu irmão aí, o Molon. Delcio Pereira Antunes, bom dia, Douglas, estamos aqui na escuta, abraço. Abraço, Delcio, saúde e paz pra você, boa semana, meu irmão. Obrigado pela audiência de sempre, valeu, Delcio. Douglas, ótima semana pra todos. Sebastião Fernandes, de São José do Cerrito. É a galera do Cerrito também em sintonia. Sebastião Fernandes, confirmando que está na audiência aqui, valeu, meu queridão. Abraço pra quem? Abraço pro Michael Eduardo Redante, conhece? O Mike do som, pronto, aí o pessoal já sabe, né? Esse menino é ninja, entende dos paranauês. Precisa regular um som aí na sua escola, na igreja, na capela, precisa regular um som aí para o seu evento, precisa de sonorização para o evento, fale com o Mike que ele é ninja, esse menino. Abração, meu queridão, obrigado pela audiência aí. Tá em casa, ouvindo a gente, trabalhando também, né? Trabalha em casa agora. Deu uma freada nos eventos, né? Isso, tem que cuidar também do corpinho. Mas não cuida muito, porque senão fica redondinho. Josemar Norberto dos Santos, conhece o Josemar? É o Josi, lá, chapeiro do restaurante Dona Ana. E aí, Josemar, tudo beleza, meu irmão? Chapeiro, churrasqueiro, menino entende de carnes e carnes e carnes. Valeu, um abraço pra todos do restaurante Dona Ana, Nelsinho Carafa, Gisele, família aí, aquele abraço. Orly de Souza, ligado com a gente, do Souza Cadeiras, tá lá, mexendo as cadeiras, né? Tá mexendo as cadeiras. Ele tá mexendo com as cadeiras, Douglas Tony. Fala certo aí, Douglas Tony, pelo amor de Deus, esse menino. Ora, ora, ora, o Orly de Souza mexendo as cadeiras, e mexendo com as cadeiras, né? Pelo amor de Deus. Valeu, Souza Cadeiras, abraço. Grande Orly, grande Orly. Na Manhã Cultura eu quero registrar a participação aqui também, a participação da minha grande amiga Albertina. Oi, Albertina, abraço pra você, abraço pro Moacir, que Deus abençoe sempre a família. E ela disse, Douglas, quando você falou que a Lúcia Beza em Freitas de Abdon tinha uma encomenda pra você, pra te entregar, eu achei que era torresmo. Pois é, menina, deixa eu contar, deixa eu fofocar uma coisinha aqui. Ô, Albertina, quando a Lúcia chegou lá, ela e o esposo chegaram a conversar comigo no baile, aí eles disseram, ó, a gente trouxe a tua encomenda. Falei, bah, o quê? Não, adivinha, adivinha, a primeira coisa que me veio à cabeça, Albertina, a primeira coisa que me veio à cabeça foi, torresmo? Não, não é

torresmo, Douglas Fone. É assim, ó, desse tamanho. Falei, ô louco, bicho. Aí eu falei, não façam assim, porque eu não sou bom de palpite, que é isso? Mas daí o pessoal disse, não, Douglas, é aquele pinhão que você pediu, aquele pinhão graúdo, grandão. Ah, tá, daí tá, tudo bem. Valeu, Albertina. Ela também achou que era torresmo.

0: Hora certa.
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3: 9:52.
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13: Maravilha, gente, já já tem oração da manhã. 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Aqui agora na Manhã Cultura, momento de fé.
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13: Em oração, nós colocamos Ademir Lessa e toda a sua família. Saúde e paz para você, Ademir. Em oração também, nossa ouvinte Maria Bergman, ela pede hoje pelo filho Romário Douglas Iscariote. Ele está de aniversário, é um menino especial e merece o nosso carinho, o nosso abraço, parabéns, felicidades, paz, amor, saúde para o Romário, filhão da dona Maria Bergman. A Elizabeth Guzatti Bruneta pede oração pela saúde da família, por uma amiga que está hospitalizada, que Nossa Senhora Aparecida a proteja, que logo ela esteja bem e volte para casa. Em oração, Deise, dona Sônia, seu Nelson, família na Fazenda Pinheirinho, em sintonia com a gente, um abraço, que Deus abençoe a semana. Dona Lúcia Bezen Freitas, esposo, família, que Deus proteja sempre, muita saúde e paz, obrigado pelo carinho da amizade. Felipe Kemer Pandolfo Pasquale pede hoje pela família, pelos amigos e amigas, pelo padre Alexandre e irmão Murilo, que Deus proteja a todos, né? Noeli Betoni, toda a família, dona Ivanira que está acamada, que Deus proporcione saúde para a senhora e obrigado pelo carinho também aqui com Douglas Tone. Em oração, nós acolhemos também um jovem que está aguardando por cirurgia, para que dê tudo certo, e por uma pessoa pela saúde. Intenções acolhidas. 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
8: Bom dia, amigos e amigas ouvintes que estão sintonizados conosco neste encontro diário através das emissoras da Rede Escalabriniana de Comunicação. Iniciemos nosso momento de fé e oração invocando a Santíssima Trindade. Em nome do Pai, do Filho e do Espírito Santo. Amém. Hoje, segunda-feira, dia 14 de setembro, a Igreja celebra neste dia a exaltação da Santa Cruz. A festa da exaltação da cruz motiva-nos a louvar Cristo vencedor, seu triunfo sobre o pecado e a morte, no madeiro da cruz. Olhemos agradecidos para o sinal da nossa libertação, a cruz, e renovemos em nós a certeza do amor de Deus pela humanidade, amor que se entrega até o extremo e o absurdo da compreensão humana, a morte na cruz. E rezemos: Senhor, nesta manhã que estou para vos agradecer pela vida, quero vos agradecer porque a cada dia renovais o sopro vital para que eu possa continuar existindo e realizando a minha tarefa neste mundo. Obrigado pelo amor que dispensais a cada uma das vossas criaturas e de modo especial a mim, vosso filho predileto. Obrigado por esse dom precioso que é viver. Senhor, Peço-vos sempre a vossa graça para que, iluminado pela vossa luz, eu possa ser sinal de paz onde há ódio, de esperança onde há desânimo, de alegria onde há tristeza. Enfim, presença de vida onde há morte. Amém. E rezemos o Pai Nosso por todos aqueles que pediram a bênção deste dia, assim como também por todos os ouvintes, anunciantes e colaboradores da Rede Escalabriniana de Comunicação. Pai nosso que estais no céu, santificado seja o vosso nome. Venha a nós o vosso reino, seja feita a vossa vontade, assim na terra como no céu. O pão nosso de cada dia nos dai hoje. Perdoai as nossas ofensas, assim como nós perdoamos a quem nos tem ofendido. E não nos deixeis cair em tentação, mas livrai-nos do mal. Amém. O Senhor esteja convosco. Ele está no meio de nós. Que Deus Pai, na sua infinita bondade, por intercessão de São João Batista Scalabrini, abençoe a água, as fotos, os objetos religiosos, as roupas dos enfermos e tudo aquilo que foi preparado para ser abençoado. Mas abençoe especialmente a você, querido ouvinte, e a todas as pessoas que nos acompanham neste momento, concedendo-nos um dia cheio de graças e realizações. Em nome do Pai, do Filho e do Espírito Santo. Amém.
13: Amém. Muito obrigado, Padre Alexandre. A seguir tem notícias com Ortiz.
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1: Oi, Douglas Tony, obrigado. Olha, Douglas, um grupo de ex-ministros de Estado, economistas, empresários e integrantes da sociedade civil divulgaram uma carta neste domingo em apoio ao presidente do Supremo Tribunal Federal, STF, ministro Edson Fachin. A carta fala em apoio às medidas tomadas por Fachin até o momento, com o objetivo de preservar a autoridade do Supremo Tribunal Federal, e defende a mais rigorosa e imparcial apuração dos fatos e das gravíssimas acusações que vieram a público nas últimas semanas. Na carta, defendem a apuração dos fatos e a devida responsabilização e vinculam essas providências à preservação da democracia. A apuração dos fatos e a responsabilização daqueles que eventualmente violaram a lei e a dignidade de seus cargos são indispensáveis para que possamos recobrar a confiança nas instituições e preservar nossa democracia, diz parte do texto. A carta também defende reformas urgentes no STF para garantir a imparcialidade nos julgamentos e evitar conflitos de interesse entre os ministros integrantes da corte. 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

0: homem morreu e outro ficou ferido após serem atingidos por disparos de arma de fogo em uma praça de Joinville na noite de ontem. A polícia militar foi acionada para atender a ocorrência no bairro Jardim Paraíso. Quando os policiais chegaram, encontraram duas pessoas caídas no solo, próximas ao muro dos fundos da praça. Ambas apresentavam ferimentos na região da cabeça, inicialmente compatíveis com disparos de arma de fogo. Uma das vítimas ainda apresentava sinais vitais e foi socorrida. Na sequência, o homem foi atendido pelo SAMU e encaminhado à unidade hospitalar. Segundo a vítima, não apresentava sinais vitais e a morte foi constatada. Uma testemunha que estava na praça contou aos policiais que ouviu disparos e viu um homem armado efetuando tiros contra as vítimas após o crime, fugiu de bicicleta. A área foi imediatamente isolada pela polícia militar. Até o momento não foram divulgadas outras informações sobre o que teria provocado o ataque e sequer o autor dos disparos foi identificado. Era isso por enquanto, Douglas, bom trabalho para você. Eu volto na edição das 11 horas.
1: Ok, meu caro Ortiz, até logo mais.
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3: 10:07.
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1: Muito bem, minha gente, 10h17 da manhã. Bom dia, bom dia, bom dia. 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
1: Alegria, alegria, alegria todo dia, toda hora. E alegria é o que a gente sente em receber o Kleber da Berlanda. Fala, patrão, bom dia.
7: Bom dia, Douglas. 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Estou eu aqui mais uma vez, né, Douglas? Tava ausente aí na sexta-feira.
1: Pois é,
7: né?
1: Rapaz.
7: Tava que doente. Que tava bem doente.
1: Minha nossa.
7: E eu pra ficar doente é difícil,
1: né? É difícil dizer o que aconteceu.
7: Às vezes acontece, né?
1: Gripe?
7: Fazer o quê, né? Ah, a gripe foi feia, o negócio igual uma virose, meu Deus.
1: Minha nossa, rapaz.
7: Mas hoje eu tô forte. 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
7: ó,
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1: né?
7: 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Então, e continua, parece meio mal, né?
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7: 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Porque ele descasca, né? 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
1: 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Nossa, no auge da napa, quando surgiu o napa, né? 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
1: 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Rapaz, nunca mais teve conserto.
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1: Dona Deise Fabiane Silva pediu pra curtir essa daqui, ó. Shania Twain. Começou a segunda-feira daquele jeito, hein, minha amiga? Abraço, Deise! Bom dia pra todos da fazenda aí!

0: Hora certa.
1: 10:31.
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0: Vamos lá, gente, 10h44. Bom dia, bom dia, bom dia. 93.9. Boa e bela manhã pra minha amigona, a Noeli Betoni. E aí, Noeli, tudo jóia? Um abraço pra você, pra dona Ivanira. Já, já vou mandar ver a música dela aqui, tá bom? Antes ainda, quero abraçar também o tio Jaca, o Edson Lago, o tio Jaca do Samai, grande amigo da gente, sempre em sintonia, né, tio Jaca? Abraço, amigão. Boa e bela manhã para o Adilson Ribeiro, ouvinte fiel da programação também. Aonde quer que esteja, o Radinho está sempre na sintonia. Seja aqui na cidade, na região, se ele vai para mais longe, ele pega pelo aplicativo, pelo site, Alexa, enfim. Ele dá um jeito de ouvir a cultura, né? Ouvinte fiel. Aquele abraço, valeu, meu querido Adilson Ribeiro. E o Felipe Kemmer Pandolfo Pasquale tá pedindo música. Oferece pra toda a galera que tá ouvindo. Então, Felipe, meu amigo Filipinho, aumente o som aí, garoto. Abraço pra família Kemmer, família Pandolfo, família Pasquale. Essas famílias sempre estão com a gente. Que beleza, né? Que maravilha.

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3: 10h50. 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
0: Na Manhã Cultura, vamos atender o ouvinte aqui, ó, em sintonia 93. WhatsApp.
16: Bom dia. Douglas.
0: Bom dia.
16: Tudo bem?
0: Tudo.
16: Com o senhor?
0: Tudo jóia.
16: Eu queria mandar uma música pro Camilo. E pro senhor também.
0: Muito obrigado.
16: É uma música do padre
17: Alessandro.
16: Alessandro.
0: Muito bem.
16: Do padre Alessandro.
0: É pra já, pra senhora.
16: E pra toda a turma que trabalha. Uns viajam, uns trabalham, tudo pro progresso do Brasil.
0: Uhum.
16: Eu fico muito agradecida enquanto eu estou na cama.
0: Muito bem, a dona Ivanira, ela é a nossa ouvinte aqui, no caso, né? Mandando mensagem de áudio com o auxílio da Noeli. Da Noeli. Oi, Noeli, beijo pra você. A Noeli é quem cuida da nossa ouvinte, né? E ela está acamada. Mas ela pediu pra falar comigo, ela pediu pra mandar áudio. E a gente, é claro, permitiu. Como que não? A gente adora receber áudio assim do ouvinte. E ela mesmo falou no finalzinho, né? Eu estou acamada. Enquanto ela está na cama, tem tantas outras pessoas pra lá e pra cá. E ela pede a música do Padre Alessandro pra abençoar esse povo trabalhador, né? Já que ela não pode sair da cama, mas ela pede a bênção pra esse povo aí. Então é tudo com Jesus, né, minha querida? Ó, um beijão pra senhora.

Alice Rodrigo com Guilherme Benuto. Beijinho equivocado esse, hein? 10h48 da manhã. 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

0: muito bem, tudo com Jesus. 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A seguir, notícias com ele, o homem da informação, Pedro Ortiz de Castro, o Ortiz da Cultura.
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0: Fala, Ortiz.
2: Oi, Douglas. Voltei aqui para dizer que o FGTS, Fundo de Garantia do Tempo de Serviço de 50 milhões de trabalhadores, é afetado por 79 bilhões de reais que deixaram de ser depositados por empresas, segundo o levantamento do IFGT, que é o Instituto Fundo de Garantia do Trabalhador. O fundo completa 60 anos hoje e, apesar do valor bilionário, parte desse dinheiro pode ser recuperada pelos trabalhadores. Segundo o presidente do IFGT, Mário Avelino, pelo menos 95% das empresas que possuem débitos continuam em atividade. Há também companhias que faliram ou estão em recuperação judicial. Os 79 bilhões de reais estão divididos em duas frentes. Uma delas reúne 12,6 bilhões em notificações recentes da Caixa Federal, com impacto direto sobre 11 milhões de trabalhadores. A outra, que concentra a maior parte do valor, soma 66 bilhões de reais em dívidas de 500 mil empresas inscritas na dívida ativa da União. O trabalhador pode verificar se os depósitos do FGTS estão sendo feitos corretamente pela empresa por meio do extrato disponível no aplicativo oficial do fundo. 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

0: Funcionários da Caixa Econômica Federal decidiram em assembleias encerradas na sexta-feira à noite rejeitar a proposta final apresentada pela instituição e dar continuidade à greve nacional iniciada na quinta. A paralisação segue por tempo indeterminado, enquanto os sindicatos cobram a retomada das negociações para a renovação do acordo coletivo de trabalho. Na base do Sindicato dos Bancários de São Paulo, Osasco e região, o texto foi recusado por 68% dos trabalhadores. O principal ponto de travamento nas conversas envolve alterações propostas pela gestão do banco para o Caixa Saúde, plano de assistência médica da categoria, entre outras pautas. Douglas Tony, muito obrigado pelo trabalho, pelo apoio aqui. Seguimos contigo, então. Ainda tem um pouco de comando geral, né?
1: Mais um tantote. É.
0: E eu volto depois daquele horário lá, que começa meio-dia.
1: O programa das promessas, né?
0: Aquele, a hora dos milagres.
1: Exato.
0: Valeu, meu querido. Um abraço.
1: Até, valeu.
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4: 11,6.
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0: Que beleza, estamos na quarta e última hora de programação, Comando Geral Cultura Campos Novos. 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
0: Bom dia pra Tere Carvalho, ligada com a gente. Oi, Tere, um abraço bem apertado pra você, menina, obrigado pela sintonia. A Roseli Alexandre está ligada com a gente. Oi, Roseli, tudo bem, tudo jóia? Um abraço pra você, um abraço pra toda a família. Ela tá pedindo aqui do Eliseu Mecabon, do Zezé, Coração Quis Te Seguir. Bom dia, Roseli Alexandre, abraço pra família.

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1: 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Daqui a pouquinho tem agenda do aniversariante. Eu vou ali e volto já.
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3: 11:21.
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9: Vamos que vamos. Daqui a pouquinho na Manhã Cultura tem agenda do aniversariante. Antes eu quero abraçar aqui a galerinha em sintonia. Pessoal aí da Capinzal Frutas, os meninos que estão pra lá e pra cá com as frutinhas. Oi, meninos, um abraço, meus amigos. Pessoal da Capinzal Frutas, frutinhas bem selecionadas, de muita qualidade, né? Valeu, meninos! Abração! A Márcia da Silva tá ligada com a gente. Oi, Márcia! Tudo bem? Tudo jóia? Abraço pra você e pra família!

0: Lobé com Guilherme Benuto, Batonzinho Vermelho. 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
0: 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Depois de intervalo, teremos a agenda do aniversariante. Tem alguém de aniversário aí? Tem alguém celebrando a vida? Você quer homenagear, parabenizar? Então manda ver. Entre em contato com a rádio, porque dentro de instantes tem agenda.
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2: 11:35.
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0: Douglas.
1: Bom dia.
0: Aqui é a Lorenice de Vicente Santos. Queria que fizesse uma homenagem pro meu marido João Maria Valdir dos Santos, que vai fazer aniversário amanhã. 62 aninhos. Com muita saúde, se Deus quiser.
1: Amém. Parabéns, parabéns pro maridão. Amanhã vai festejar a vida e hoje a esposa já manda felicidades, né? Parabéns. Hoje o Berto e a Eva parabenizam o compadre Antônio Malheiro de aniversário. Parabéns, Antônio. Abração aqui dos compadres Gilberto e Eva. Feliz aniversário para o Romário. Romário Douglas Iscariote celebra a vida hoje. Menino muito especial, muito querido. Parabéns pra você, Romário. Um beijão aqui da mamãe Maria Bergman, que te ama muito, garoto. Paz, amor, saúde e felicidade pra você. Que Nossa Senhora Aparecida te cubra com manto sagrado. Parabéns, Romário.

homenagem especial da Aline. Aline está homenageando a irmã Luciana e a sobrinha Ana Lara. Elas estão de aniversário, moram na Corredeira. Parabéns, meninas, felicidades, paz, amor, saúde.

0: a Luciana e parabéns para Ana Lara. A todos os aniversariantes, paz, amor, saúde e felicidade. 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
0: Com Katy Perry, Firework, em nome da Monte e Magrão.

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2: 11:50.
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1: Valeu, valeu, minha gente. 5 faltando para o meio-dia. Chegamos no final do nosso programa Comando Geral. Gratidão a todos que estiveram comigo nesta manhã. Muito obrigado a cada anunciante com o patrocinador que aproveitou esse espaço para expor o produto, a oferta, né? Nesta que é a maior vitrine do celeiro catarinense toda a região, Cultura Campos Novos. Obrigado a cada colega de trabalho, a cada ouvinte que interagiu durante a nossa programação, né? Ou até mesmo só deixou o radinho ligado aí, deixando a cultura sendo a companheira do momento, né? 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
1: Nem tudo foi feito para nós. Pensar assim nos desobriga de criticar tudo que vemos e ouvimos. Não gostou de algo? Passe adiante. Não ceda à tendência coletiva de sempre comentar tudo. Pensamento de Padre Fábio de Melo. Nem tudo me serve, então deixo de acessar e de acompanhar. A opinião dos outros até pode ajudar, mas é sempre bom verificar quem está emitindo tal observação. Uma coisa é certa. Há uma leveza que nasce quando compreendemos que o mundo não precisa caber inteiro dentro de nós, dentro do nosso gosto. Nem toda música nos tocará, nem toda escolha alheia fará sentido, nem todo caminho será parecido com o nosso. Isso não é ameaça. É apenas a diversidade da vida se manifestando diante de nossos olhos. Sofremos mais quando transformamos cada diferença em incômodo e cada incômodo em comentário. A alma fica barulhenta, sempre pronta para avaliar, corrigir, reprovar, comparar. E nesse movimento, perde uma parte preciosa da paz. Deus não nos colocou no mundo como fiscais permanentes da existência alheia. Há situações em que o silêncio é caridade, maturidade e liberdade, ai, é tão bom. Passar adiante não é indiferença diante do que importa. É sabedoria para não gastar o coração com aquilo que simplesmente não nos pertence. Nem todo desconforto precisa virar crítica. Nem toda estranheza precisa virar julgamento. Nem todo desacordo precisa romper a serenidade. Há pessoas, estilos, ideias e modos de viver que talvez não sejam para nós. E está tudo bem. Portanto, menos crítica, mais caminho, menos disputa, mais paz. Se não é de acordo com seu ponto de vista, somente passe adiante. Paz e bem, santa alegria e até amanhã, um novo dia. Tchau!

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15: Doze horas 26 minutos. Boa tarde. Patrimônio público municipal tombado por lei despenca na sede do distrito de Espinilho. Uma das torres da Capela Senhor Bom Jesus desabou. Vereador cobra do executivo explicações sobre veículo do município removendo cães comunitários e com relação ao caso dos alimentos em lar de acolhimento de crianças. Jornalistas profissionais emitem nota em defesa do jornalismo após discurso do prefeito, atribuindo à imprensa comentários de redes sociais sobre caso dos cães, alimentos de casa de acolhimento de crianças e até do resgate da onça parda. Sobre o clima, o Ronaldo Coutinho traz aqui detalhes da previsão do tempo. Segunda-feira, 14 de setembro de 2026. Tempo com nebulosidade ainda na região, de acordo com a EPAGRE-SIRAM. A temperatura máxima de ontem na estação da EPAGRE de Campos Novos foi de 14 graus, mínima hoje 9 graus. 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
15: 12:28. Uma das torres da Capela Senhor Bom Jesus, patrimônio tombado, desabou. Imagens registradas pelo morador da região do distrito de Espinilho, Luiz Gustavo Perdoncini, mostram o imóvel tombado, deteriorado e ruindo. Uma das torres e parte do imóvel onde ficava a antiga sacristia caiu e o restante do prédio está significativamente deteriorado. Luiz Gustavo faz um apelo para que sejam tomadas providências para recuperar e preservar o patrimônio histórico.
1: É, atualmente a estrutura está bem deteriorada. Acabou que muitas partes aí embaixo da igreja e também aos arredores estão apodrecendo, porque antes não chegava a apodrecer porque estava tudo tampado, as janelas e tal, mas de um tempo para cá, depois que deu uns ventos aí, acabou abrindo a janela, acabou chovendo dentro e acabou apodrecendo as tábuas. E a torre pro lado direito, a torre do lado direito da igreja, acabou caindo completamente. As tábuas estão tudo na frente ali e também a torre está quase pendendo a parte de cima ali, o teto ali está quase caindo ali. E se continuar nessa situação aí, creio eu que vai desmoronar totalmente a igreja. Porque, querendo ou não, começa assim, ainda no caso agora que a torre do lado direito ali caiu, o resto vai chover dentro e vai deteriorar o resto da estrutura, culminando na deterioração do resto das outras partes da igreja, né? Que querendo ou não já estão bem deterioradas pelo tempo, né? Tempos atrás, 5 anos atrás, se não me engano, 2020, foi feita uma reunião com os órgãos públicos ali para ver, para resolver a situação, mas acabou que não foi nada feito para resolver a situação da igreja ali. Deveria ser feita uma igreja nova, né? Com a mesma estrutura que é a de agora, né? Que a igreja, perante a lei, se não me engano, é como ela tá tombada como patrimônio histórico, no caso, ela deve ser feita como ela é agora, como ela é atualmente. Se não me engano, tem uma lei de 2021, foi colocada ela como patrimônio histórico. Então, creio que deve ao poder público fazer uma reforma, né? E arrumar a igreja novamente aí. Já pediu as autoridades aí que, por gentileza, se pudesse tomar alguma atitude, reformar, porque a estrutura da condição que ela está ali tá numa situação muito precária, muito perigosa, ainda mais para caso, às vezes, dá um vento, alguma coisa ali, voa as tábuas, pode acertar em casas próximas ali, alguma coisa. Então, apelo aí, né, que o poder público faça alguma medida aí para arrumar, estar arrumando essa igreja e preservando esse patrimônio histórico aí, que é a igreja de Espinilho, uma igreja antiga, uma igreja histórica. Então, seria isso aí que eu queria ressaltar às autoridades aí.
15: O prédio da época do ciclo da madeira é uma das 3 edificações que foram tombadas por lei municipal, junto com a Capela Santa Terezinha do Distrito de Bela Vista e a Casa da Cultura. Anteriormente destombada por lei, a Capela Senhor Bom Jesus foi novamente tombada pela Lei Ordinária 4693, de 16 de junho de 2023. A Lei Ordinária 4693 de 2021, de Campos Novos, declara a Igreja do Espinilho como patrimônio histórico e cultural. Essa declaração visa manter as características arquitetônicas originais da igreja e preservar sua importância cultural e histórica, diz o conteúdo da lei.
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15: Agora no Jornal da Cultura com Ronaldo Coutinho, as informações sobre o clima.
17: Boa tarde. O tempo segue nublado, pode ser que haja alguma abertura de sol e a temperatura permanece, no geral, num patamar bastante ameno na região, né? Provavelmente teremos aí condições de tempo sim frio. Não passa muito dos 14, 16 graus, amanheceu aí com 7, 9 e a tendência é ficar nublado. Alguma garoa, alguma coisa fraca até pode ter. Amanhã fica mais frio, entre 5, 8 graus. E à tarde passa um pouco dos 18. Pode ter alguma chance de chuva, mas a maior parte do tempo é seco, com variação entre nublado e períodos de sol. Na quarta faz frio, entre 1 negativo e 3 positivos em pontos da região, algum risco para alguma lavoura de trigo, não dá para descartar, e à tarde uns 18, 19 graus. Também tempo bom na quinta e sexta, ainda com frio, alguma geada isolada e agradável à tarde. Talvez sexta noite ou sábado volta a ter chuva e trovada, mas no sábado, da clima até a Ronaldo Coutinho.
15: Ok, obrigado, Ronaldo. 12:33. Voltamos em instantes, logo depois do intervalo comercial.
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15: 12:36. Empresários e produtores rurais talvez estejam pagando impostos acima do devido sem perceber. Segundo a advogada Valquíria Sampaio Meira, a revisão tributária permite identificar valores pagos indevidamente ou a maior e possíveis créditos que podem ser aproveitados. Explica que a recuperação tributária não significa sonegação, mas uma análise para verificar se os tributos estão sendo recolhidos corretamente. A orientação é buscar profissionais capacitados e realizar uma análise responsável com segurança jurídica, prevenção e proteção do patrimônio.
3: Então, quando a gente fala em recuperação de créditos tributários, estamos falando, né, de uma maneira bastante simples, da possibilidade de identificar valores que foram pagos indevidamente ou a maior. Então, os créditos que podem ser aproveitados pela empresa, né, conforme a legislação. E eu gosto de começar fazendo uma ressalva importante, que a recuperação tributária, ela não é deixar de pagar impostos e muito menos a sonegação. É justamente o contrário. É fazer uma análise técnica para verificar se a empresa está pagando exatamente aquilo que a legislação determina.
5: Mas como uma empresa, doutora, pode pagar imposto a mais sem perceber?
3: Essa é uma situação mais comum do que muitas pessoas imaginam. Nós temos uma legislação tributária extremamente complexa, com constantes alterações, diferentes regimes de tributação e regras específicas para determinados produtos, serviços e operações. O empresário, então, ele está preocupado em vender, contratar os funcionários, pagar os fornecedores, atender os clientes, cuidar da operação, né? E muitas vezes a questão tributária fica restrita ao cumprimento das obrigações do dia a dia. Só que existe uma grande diferença entre cumprir uma obrigação tributária e fazer uma gestão tributária de estratégica. A empresa, ela pode estar pagando tudo em dia e ainda assim estar pagando mais do que deveria.
5: Certo, doutora. Então, pagar imposto em dia não significa necessariamente estar pagando o imposto correto?
3: Exatamente. Essa é uma mudança de mentalidade que eu considero muito importante para o empresário. Não basta perguntar, ah, eu estou pagando meu imposto. É preciso perguntar, eu estou pagando corretamente o imposto? Porque uma pequena diferença em uma operação pode parecer insignificante. Mas imagine uma empresa, né, que ela realiza milhares de operações durante um ano. Uma diferença pequena, repetida muitas vezes, pode representar um valor significativo. Por isso, as revisões tributárias, elas precisam ser olhadas num conjunto de operações.
15: Qualquer empresa pode fazer essa avaliação, mas o resultado vai depender da atividade, do regime tributário e das operações realizadas, diz Valquíria. Cada caso deve ser avaliado individualmente, afirma a advogada Valquíria Sampaio Meira, destacando também que o crédito pode ser restituído ou compensado. É bom buscar uma análise criteriosa de cada situação, afirma ela. 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
15: 12:40. O Jornal da Cultura volta em instantes.
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15: 12:43. Vereador questiona na Câmara de Campos Novos falta de explicações do executivo sobre a apuração envolvendo um veículo público no caso da retirada dos cães comunitários e o despejo dos animais em outros municípios. Segundo o inquérito concluído pela Delegacia de Polícia de Campos Novos, caminhonete S10, filmada na Praça Lauro Miller, removendo os cães comunitários, é de propriedade da Prefeitura de Campos Novos. Apesar da apuração da polícia, observou Jair Varela, em nenhum momento o município assumiu os fatos e veio diante da opinião pública informar claramente sobre o uso de um veículo público em um ato que infringe a legislação. Em sessão ordinária da Câmara de Vereadores, o vereador cobrou em tribuna que o chefe do executivo se manifeste como gestor público sobre o caso dos cães comunitários e também sobre a apuração divulgada pelo Ministério Público sobre alimentos servidos no lar dos meninos e meninas.
11: Boa tarde a todos. Queria me reportar de um assunto. Chegar ao ponto de Ministério Público do estado de Santa Catarina vinculou uma matéria ali que aborreceu a todos os camponovenses. Novamente, Campos Novos nas páginas ruins. Queria, nesse momento aqui, estar trazendo uma notícia boa, mas infelizmente essa notícia. Esperamos que o chefe do Poder Executivo, juntamente com a Secretaria, tome as devidas providências nessas questões. Já vem lá de trás algum assunto lá

0: Qual a resposta que tem que ser dada? Tomar as devidas providências referente a ambos os casos. Quando chegou uma denúncia, enquanto era secretário da Agricultura, que um carro estava lá 2 horas parado, verificando as situações, vendo o que estava acontecendo, não me sobrou outra alternativa a não ser exonerar o funcionário. Que eu acho que todos os funcionários públicos têm que ter coerência, têm que ter responsabilidade com seus cargos, principalmente quando se trata de vidas humanas ou crianças. Isso é um absurdo. Veja o tamanho da conotação que deu essa lida dos cachorros. E nada foi tomado de providência até agora por parte do executivo. Mas espero que agora são seres humanos. Fica aqui a minha indignação, esperamos respostas urgentes. Cada local, cada secretaria tem um responsável. E, portanto, o responsável tem que ser responsável. E se não for responsável, que se tome, o executivo tome uma decisão em cima dessas pessoas que daí não estão sendo responsáveis. É criar 26 cargos de confiança, isso é desperdício.
1: Há cerca de um mês, em entrevista à Rádio Cultura sobre o caso dos cães, o chefe do executivo disse que era necessário esperar os fatos apurados para não ocorrerem julgamentos precipitados. Não houve outras manifestações após a conclusão do inquérito policial. Já sobre o caso divulgado pelo Ministério Público do Lar de Acolhimento, em nota que foi também publicada pela Rádio Cultura, com irrestrito direito de manifestação ao executivo, a prefeitura disse que o lar, abre aspas, está dispensado de alvará sanitário, que os alimentos vencidos foram descartados e os pães mofados, que foram uma situação isolada e que causou estranheza, fecha aspas. O jornalismo da Rádio Cultura ressalta: em todas as matérias publicadas aqui na Cultura foram ouvidas fontes credíveis como delegado de polícia. Em todas as matérias envolvendo o recolhimento dos cães e o despejo em outras cidades, bem como no caso do lar de acolhimento, a assessoria de imprensa da prefeitura foi procurada para entrevista, mas recusou, enviando nota sobre os alimentos que foi publicada. Que em nenhuma matéria do jornalismo profissional executado aqui foi dito que, abre aspas, o prefeito desapareceu com os cães, o prefeito mandou a onça parda para Campos Novos, fecha aspas, e outras expressões. Que ao falar imprensa por diversas vezes, usando a palavra imprensa, atribuindo à imprensa essas expressões ou fake news, o prefeito de Campos Novos, na sexta-feira, diante de um número expressivo de lideranças em encontro de campanha na sede da Sircan CDL, afetou a imagem e o trabalho de diversos profissionais que, com seriedade, militam no jornalismo em Campos Novos. Diante do ocorrido, os profissionais de vários veículos, não só da Rádio Cultura, deixaram o evento, que, aliás, deveria ser um momento para registrar o que o governador Jorginho Melo, candidato à reeleição, assumiria com o município de Campos Novos e região. Diante ainda do ocorrido, quando o nome imprensa foi pronunciado diversas vezes, diante de várias lideranças, os profissionais de vários veículos emitiram um manifesto ressaltando estarem abertos ao diálogo e à construção do progresso, mas lamentando a comparação do exercício do jornalismo a fake news ou comentários em redes sociais. Hoje, às 9 horas, a assessoria de imprensa da prefeitura enviou uma nota em um grupo privado de WhatsApp, onde afirma que, ao falar imprensa, o chefe do executivo se referia a redes sociais e que reconhece o trabalho dos profissionais e dos veículos. Em manifestação conjunta dos jornalistas profissionais, a categoria enfatizou seu posicionamento pelo direito ao público de ter acesso à informação e as garantias constitucionais do direito de imprensa. 12:49, termina aqui o Jornal da Cultura. Reportagens de Adinho Carlos, coordenação de Roseli Salete Rossi, que Ortiz na apresentação. Muito obrigado a todos, segue a nossa programação e grato também aqui o Super Lucas com a gente no Jornal da Cultura. Boa tarde.
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4: Ouvintes, boa tarde, comunicados da hora do recado desta segunda. Programação religiosa da paróquia São João Batista para esta semana e o final de semana. Terça-feira, dia 15, missa às 19 horas na Igreja Matriz. Na quarta-feira, dia 16, missa às 19 horas na Matriz, iniciando às 18h15, adoração ao Santíssimo Sacramento. Quinta-feira, dia 17, 15 horas, missas no santuário nos horários tradicionais, às 15 horas com transmissão pela Rádio Cultura e às 19 horas. Sexta-feira, celebrações eucarísticas, às 14 horas, Capela Santa Rita Sarandi, às 19 horas, Capela Sagrado Coração do Vaz e às 19 horas na Igreja Matriz. Dia 19 de setembro, sábado, missa da programação da 49ª Romaria de Nossa Senhora Aparecida, no Santuário Aparecida, às 15 horas, Romaria das Entidades, a Cadave, Ama a Pai e Comunidade Terapêutica São Francisco. Procissão com a imagem peregrina de Nossa Senhora Aparecida, saindo da Igreja Matriz às 14h30 da tarde, neste sábado, dia 19, com a Romaria das Comunidades. E também no mesmo horário, segunda tarde, do Tríduo, em honra a São Miguel Arcanjo. Sábado, dia 19, 14h30, missa na Capela Santa Bárbara Guarani, no mesmo horário, Nossa Senhora da Saúde Guarani. Às 15 horas, Nossa Senhora das Dores, Antiga Pedreira. Às 17 horas, Nossa Senhora das Graças, Boa Vista. Às 19 horas, na Matriz, no mesmo horário, na Capela São José. E às 19 horas, na Capela Nossa Senhora de Fátima. Dia 20 de setembro, missas, 8 da manhã Matriz, 8h30 São Sebastião, 9 horas no Santuário, 10 horas Santa Catarina e Ibicuí e 19 horas na Igreja Matriz. 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
4: A organização da 49ª Romaria ao Santuário Aparecida em Campos Novos informa: camisetas oficiais da Romaria estão à venda na lojinha do Santuário, ao lado do Santuário Aparecida. Programação da 49ª Romaria ao Santuário Aparecida neste sábado, dia 19, com saída às 14h30 em frente à Igreja Matriz, Romaria das Entidades, Ama a Cadave, a Pai e Comunidade Terapêutica São Francisco, missa no Santuário às 15 horas. A família São Miguel convida para a segunda tarde do Tríduo em preparação à grande festa em honra a São Miguel Arcanjo. Neste dia 19, sábado, Santa Missa com bênção das chaves no Santuário Aparecida e o tema Eu te darei as chaves do Reino dos Céus. A hora do recado volta amanhã. Boa tarde, ouvintes.
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1: Boa tarde, está no ar informativo da Prefeitura de Campos Novos, um espaço semanal criado para levar à população as principais ações, obras e serviços e investimentos da administração municipal, promovendo a transparência e mantendo a comunidade informada sobre o trabalho realizado em todas as áreas. A apresentação é de Fábio Machado. Nessa edição do informativo da Prefeitura de Campos Novos, vamos falar sobre um importante processo que está sendo desenvolvido no município, a regularização de loteamentos e conjuntos habitacionais com construídos há mais de 30 anos. Por meio da Subsecretaria Municipal de Habitação, a administração municipal está realizando o levantamento e o processo de regularização desses empreendimentos, buscando garantir mais segurança e tranquilidade às famílias. A regularização fundiária é um processo importante por permitir organizar a situação dos imóveis e garantir aos moradores mais segurança jurídica sobre seus terrenos e suas moradias. Para explicar como esse processo está sendo realizado, quais loteamentos e conjuntos estão sendo contemplados e quais são os próximos passos, nós conversamos com o subsecretário municipal de habitação, Nelson de Paula, que traz mais detalhes sobre o assunto. Nelson, seja bem-vindo, muito boa tarde.
2: Boa tarde, Fábio, boa tarde a todos os ouvintes do Informativo Municipal. É uma satisfação nós estarmos aqui para conversar com a nossa população a respeito desses loteamentos que há mais de 30 anos a maioria ainda não tem seu registro, sua escritura em mãos, em função que o tempo foi passando e as administrações anteriores também não conseguiram fazer toda essa parte. Então, a pedido do nosso prefeito Dirceu, solicitou que nós dessemos um encaminhamento nessa documentação. Então, agora eu gostaria de falar com todos os moradores do loteamento Integração, da Nova Zelândia, do Horto Florestal, da Morada do Sol, do Eldorado e também do Pedacinho do Céu. Então, através de uma lei que o município fez, a 5.040 de 2026, que vai fazer com que essas pessoas que ainda não têm o seu documento em mãos, seu registro do imóvel, ela seja beneficiada. Então, nesta lei, também, a pedido do nosso prefeito Dirceu, porque há algumas famílias que também não conseguiram saldar suas dívidas com o loteamento, com o imóvel. Então, ela consta também na lei a anistia de débitos referente ao imóvel de todos esses conjuntos habitacionais. Então, e também nesta lei que foi reformulada, a escritura, a parte de emolumentos de cartório, parte do ITBI, enfim, o município também vai pagar essas despesas para o mutuário. De formas que cada morador, né, que está nesses loteamentos, então ele vai ficar somente com o registro para ele pagar, porque o município vai custear todas essas dívidas, né, e anistiar os documentos de cartório também.
1: Muito bem, Nelson de Paula, um importante assunto, né, que estamos destacando hoje no nosso informativo municipal. Como que essas famílias devem estar procurando essas informações da regularização do seu terreno?
2: Então, Fábio, essas famílias, nós temos hoje a Secretaria de Assistência Social e Habitação, que elas são juntas, né? Esses moradores que nós estamos mencionando, é bom aqui nós salientar também que são mais de 400 famílias que envolvem nesses loteamentos, elas podem se dirigir lá na secretaria, que nós vamos fazer todas as informações necessárias, e também a secretaria dispõe hoje de um WhatsApp, né, que também pode se dar informações por ali. Então, no final desta minha entrevista, eu vou passar o nosso WhatsApp, que a pessoa também por ali ela consiga tirar algumas dúvidas também.
1: Nelson, em relação após essa regularização desses terrenos que vão ser feitos nos conjuntos habitacionais do município, que o morador ele vai ficar dono desse terreno, qual que é a parte documental em relação a esse assunto?
2: Essa é a parte que a administração vai fazer. Ela anistiando a dívida com o lote que o morador ainda tem, alguns têm, né? Custeando a despesa de cartório, que a parte, né, da escritura que nós falamos, é o registro imóvel, vai ficar facilitado, até porque hoje não é barato. Hoje fazer uma escritura e registrar, porque você tem que fazer a escritura e também registrar. Então, a parte da escritura, o município vai anistiar através da lei que eu mencionei agora há pouco. E fica somente o registro do imóvel, que daí é definitivo. Mas eu também, Fábio, eu vou falar aqui que tem muitos casos de todos eles, todos os loteamentos, na verdade, não é só de um. Aquelas famílias que há muito tempo estão lá, há 10, 15 anos, que trocou o morador, né? Que não tem contrato, que não acha documento que diga que ela é dona daquele imóvel, o município também, através desta lei, ele reformulou um contrato de cessão de uso de direito real, que nós deixamos essa família lá por 5 anos. Após 5 anos, ela vai ter o direito da escritura em mãos também, que é uma maneira de nós também documentar essas pessoas, porque há muitas famílias que foram embora, simplesmente não foi feito documentos de transferência de nada, nenhum contrato, porque se tiver um contrato registrado em cartório, nós também podemos transferir. Agora, o que nós não podemos fazer é se não tiver um documento dando poder para aquela pessoa. Isso é importante a gente saber. Existem muitos casos lá também de famílias de pessoas que são falecidas. Aí também é um outro processo que talvez tenha que entrar em inventário, mas assim, lá vai ser analisado individualmente cada morador. Por isso que a pessoa que tiver a intenção de regularizar agora, que eu gostaria que todos, né, fossem conversar conosco para nós tentar chegar num consenso e fazer essa documentação. Fica bom para a pessoa que vai ter direito ao imóvel, fica bom para o município, que também tem como saber quem que está nos loteamentos, né? E fica bom para todos. Então, é importante salientar, nós vamos ter aquelas pessoas que vão ter o documento definitivo e aquelas pessoas que vão ter esse contrato, um termo de cessão de direito real de uso, né? Também que ela vai ser um documento assinado pelo município, assinado pelo Poder Executivo, pelo prefeito municipal, é um documento também que é viável também.
3: Nelson, se dentro desse trabalho que a secretaria está fazendo, as pessoas, essas 200 famílias, não procurar a secretaria, o que que vai acarretar?
2: Viu, a princípio, Fábio, nós vamos fazer uma força-tarefa aí, né? Aquelas famílias que não chegarem até nós vamos tentar chegar até elas. Isso é importante, porque hoje algumas famílias, eu tenho lá hoje o nome e a relação praticamente de todos os moradores desses bairros, mas talvez não seja aquele que seria o que é o dono legítimo no contrato. Então já transferiu para outros e tal, mas eu gostaria muito que nos procurasse, até para que a gente fosse agilizando isso aí. Não há uma pressa extrema também, até porque são coisas que já ficou 30 anos, 34 anos, como o caso de Morado Sol tem 34 anos, Integração tem 30 anos. Então, mas aquelas que pessoas que nos procurarem, nós vamos dar uma resposta para que rumo a gente vai tomar, e também se alientando, Fábio, que a lei 5.040 que nós estamos mencionando aqui, ela vai anistiar a dívida com o imóvel de cada loteamento e os documentos de cartório, né? Não o registro, mas também para que a pessoa possa encaminhar esse documento e fazer sua escritura, ela tem que estar em dia com o município. O que que eu quero dizer em dia com o município? Ela tem que estar com o seu IPTU em dia, que você não vai anistiar, né? E também, às vezes, tem muitas que passou asfalto, contribuição de melhoria e tal, também tem que estar em dia. Vai se sair uma certidão de negativa de débito individual de cada família. Se ela tá quites com o município, nós damos sequência no processo. Ou se não, ela vai fazer seu parcelamento e depois a gente, no futuro, também faz.
3: Muito bem, Nelson de Paula, quase encerrando o nosso informativo municipal. Contato para as pessoas tirarem as suas dúvidas. Contato para as pessoas também estar procurando essas informações.
2: Então, como eu mencionei, nós temos um WhatsApp, então, seria o 991-28-1250. 991-28-1250 é da Secretaria de Assistência. Aquela pessoa que necessita de uma informação, ela nos aciona e nós respondemos, ou se ela tiver intenção de ir pessoalmente, nós estamos o dia todo atendendo, né? E vamos resolver individualmente o problema de cada um.
3: Nós também, para a gente finalizar, também um reforço do prefeito Dirceu Kuyper e da vice Cláudia nessa questão da regularização desses terrenos também do nosso município.
2: É, isso na verdade nós vamos reforçar agora, porque isso aí já nós estamos fazendo essa estratégia já faz vários meses, até que a gente conseguisse lançar no sistema todos os moradores. Então, o prefeito nos pediu já faz um bom tempo, mas infelizmente a gente tem que ter dados, não adianta a gente lançar aí e não ter como fazer. Então, precisaria da lei, saiu a lei, o prefeito nos pediu, fizemos, então agora fica a critério do mutuário nos procurar. Isso que é importante. Então, nós ficamos à disposição e, claro que, mencionando que com essa lei e com a boa vontade da nossa administração, do prefeito municipal e da nossa vice, é dando oportunidade às pessoas que ainda não têm o documento em seu nome. Isso é importante a gente salientar.
3: Agradecemos ao subsecretário Nelson de Paulo pelas informações e pelos esclarecimentos. Obrigado pela sua participação e por contribuir para levar informação e conhecimento à nossa comunidade. E dessa forma encerramos mais uma edição do Informativo da Prefeitura de Campos Novos. Para acompanhar as ações, os projetos e as principais notícias da administração municipal, siga as redes sociais e acesse o site. Na próxima semana estaremos de volta com mais uma edição do Informativo da Prefeitura de Campos Novos. Muito obrigado pela companhia e até lá.
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3: Esse programa custou para a administração municipal R$ 1.477,58.
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4: Amigos do esporte, boa tarde. Estamos chegando com o nosso Esporte 93. 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Olha, tivemos no domingo a participação da equipe do Águia Dourada Metal Vargas, representando o município de Campos Novos na Copa Salto Veloso, e enfrentou a equipe local e venceu pelo placar de 10-1. E já está na semifinal da Copa Salto Veloso. Parabéns às meninas aí do Águia Dourada Metal Vargas, que representam muito bem o município de Campos Novos também nesta competição. Amanhã, terça-feira, começa os confrontos já da primeira rodada do segunda Taça Celeiro Catarinense de Trios, que será realizada nas canchas do município de Campos Novos. E a primeira rodada envolve as equipes do Jardim Bela Vista, equipe E, enfrentando a equipe da Borracharia dos Piá. É o primeiro jogo. E o segundo jogo, Jardim Bela Vista, equipe B, enfrentando Praça Ibicuí, equipe A. Terceiro jogo, Jardim Bela Vista, equipe A, e Escolinha Pinheiros, Secretaria de Esporte e Lazer, equipe B de Campos Novos. E encerrando a rodada, tem Pinheiros Super Castanhal, equipe B, enfrentando Amigos do Sérgio. Esta é a primeira rodada, que vai ser realizada nas canchas às 19 horas, já nesta competição, que o troféu se chama João Diógenes Fagundes, homenagem ao Neguinho. Portanto, nesta terça-feira, amanhã, no Jardim Bela Vista, as canchas do Jardim Bela Vista, a abertura da competição. Tivemos no último domingo também a terceira rodada com 9 jogos da Copinha Campos Novos, com excelente participação do público no Ginásio de Esportes Humberto Calgaro, nesta terceira rodada que foi realizada nesse domingo. Amanhã, quarta, acontece amanhã as quartas de final do futsal masculino da Copa Amplasc. A sede vai ser o município de Zortea. Às 19 horas teremos já Zortea e Campos Novos. Depois teremos o jogo entre a seleção dos vereadores e a seleção dos prefeitos. No terceiro jogo, Ibiã e Vargem fazem mais uma semifinal do futsal masculino na cidade de Zortea. Já no sábado, as semifinais do masculino e também no feminino livre do futsal, no sub-15 masculino, no município de Monte Carlo. No domingo, a semifinal do futsal envolve as equipes que estão participando, estão na semifinal, e esses jogos serão realizados no domingo no município de Celso Ramos. Eu volto a falar de esportes amanhã neste mesmo horário, sempre no oferecimento da Top Sports, a sua loja esportiva, com os demais resultados realizados neste final de semana aqui em Campos Novos e também com a abertura do campeonato de trios da modalidade de bocha, que é organizado pela Secretaria Municipal de Esportes. Grande abraço a todos, até amanhã. Na sequência, vem aí Emerson Reiser e o Show da Alegria.
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7: 1:11. 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
17: Minuto do Agro, uma produção do Sistema CNA Senar.
18: O mercado catarinense de terneiros manteve a trajetória de valorização no primeiro semestre de 2026. Os preços dos animais de desmama encerraram o período com crescimento de aproximadamente 19% em relação aos registrados no mesmo período de 2025, consolidando o segundo ano consecutivo de alta após 3 anos de retração. Os dados fazem parte do levantamento realizado pelo Grupo de Melhoramento Genético da UDESC. O estudo conta com o apoio da FAESC, parceira dos eventos agropecuários de Santa Catarina. Entre janeiro e junho de 2026, foram contabilizados 85 leilões, número ligeiramente superior aos 82 registrados no primeiro semestre de 2025. Minuto do Agro. Uma produção do sistema CNA, FAESC, Senar e sindicatos rurais.
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Olha aí, minha gente, Álvaro Daniel, Verdades do Tempo, pra gente começar bem a nossa segunda-feira. Espero que a música tenha impactado positivamente você, assim como foi comigo. Gosto muito aí da energia dessa música pra gente começar na segunda-feira ela. Ou melhor, começar a segunda-feira com esta música. Espero que seja o combustível que você precisava. Foi na semana passada, enquanto analista musical, eu escalei essa música pro Douglas Tony tocar no Comando Geral. Mas o Douglas Tony, ele envelopou essa música de uma maneira tão atraente, de uma maneira tão inteligente, que até eu não tinha visto ainda essa música da maneira que ela merece ser vista e ouvida. E aí o Douglas preparou, falou da música, fez todo uma preparação, quem é músico sabe, né? Como é importante a introdução da música. Imagina o que seria Sweet Child O' Mine do Guns sem o solinho, tá entendendo? Resumindo, foi isso que eu quis dizer. Conseguiu visualizar? Então o Douglas Tony, ele envelopou, ele pegou a sua guitarra e começou a fazer o solinho do Sweet Child O' Mine, e aí quando começou a cantar, todo mundo estava com a energia lá em cima, pronto para receber o que a música ia entregar. E o Douglas fez isso com essa música. E eu fiquei com essa música na cabeça de lá para cá, e hoje quis começar o programa também para trazer para você exatamente isso. Tenha uma ótima semana. Vale a pena lembrar que a vida é curta demais, né? Tem um poeta que fala que a vida é muito curta para ser pequena. É uma frase que chega a ser um paradoxo, né? Como assim? É muito curta para ser pequena? Exatamente. Repita a frase 3 vezes até você entender. A vida é muito curta para ser pequena. 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Deixa eu mandar um abraço pro nosso amiguinho Michael, que tá ligadinho na programação da Mais Ouvida também. Boa tarde, Michael, obrigado pela sintonia. Cadê o meu povo do bairro Aparecida? Boa tarde aí, turma!

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2: Hora certa.
3: 1:26.
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0: Legal, legal, família Cultura, 1:31 aqui na nossa tarde, 17 graus é a temperatura. Esse é o clima, essa é a estação, segunda-feira, dia 14 de setembro. É, meus amigos, já foi embora, é a primeira quinzena do mês Farroupilha. E o sol tá passando rápido demais, né? Praticamente, né? Hoje é dia 14, amanhã é dia 15, então praticamente já foi a metade do mês. Aí, ó, é tobogã, é deixar pela lei da gravidade, né? Já chegou outubro, novembro, dezembro, adeus ano velho, é. Tá indo já. E lembra aí quantas promessas você fez no início desse ano aí? Quantos quilos você disse que ia perder? Sério, tudo isso? Ah, dá tempo, hein? 90 dias aí, eu acredito que dá pra correr aí contra a balança, né? Mas você pediu pra perder bastante, né? Pelo tanto de esforço. Um amigo meu disse: ô Emerson, agora eu descobri uma. Falei: fale, vou perder peso agora. Falei: sério? Ele: aham. Eu aprendi a tomar limão em jejum. Eu falei: olha só. Eu perguntei pra ele: a quantos quilômetros de distância está o pé do limoeiro, né? Ele disse: não, por quê? Não entendi. Eu falei: não, pra você perder peso tomando limão, é só se o pé do limão tá a 4 quilômetros. Daí você acorda de manhã cedo, faz 4 quilômetros pra ir buscar o limão, 4 quilômetros pra voltar pra casa, aí espreme o limão em jejum e toma. Daí, quem sabe, depois de fazer 8 quilômetros toda manhã, só o limão possa resolver, né? Se não, meu amigo, eu não vejo como, né? Só assim. Gente, não tem atalho. Não tem atalho. Ah, Emerson, agora tem um Monjaro. Então tá bom. Cuidado, hein? Cuidado. A pessoa diz que não tem tempo. Eu acho engraçado isso, né? A pessoa não tem tempo. Desde janeiro, ela disse que queria perder peso, por exemplo, né? Nós estamos em setembro e ela não achou tempo pra cuidar da saúde dela, né? Mas se perguntar, ela não perdeu o Big Brother desse ano. ela não perdeu a série favorita dela, assistiu todos, né? Começou uma série nova, é verdade, né? Você só não tem prioridade. Se você for no médico e o médico disser assim pra você, olha só, se você continuar sem caminhar, você tem uma semana de vida. Amanhã, 5 horas da manhã, você tá lá com o tênisinho, amarrando o tênis e saindo pra caminhar. Então não espere um diagnóstico médico fazer você sair da tua zona de conforto, né? Por favor, cuida um pouquinho mais de você. Para de cuidar da vida dos outros. E cuida de você. Não se compare a ninguém. Você fica lá na rede social olhando os outros, né? Ah, mas olha, essa pessoa tem a minha idade e já é milionária. Pare, não se compare aos outros. Cada um tem a sua própria maratona, a sua própria corrida. Hoje você tem que ser pelo menos 1% melhor do que ontem. É só isso. Se você olhar dessa perspectiva, não é tão difícil. Será que eu não consigo ser amanhã 1% melhor do que esse bosta que eu tô sendo hoje? Do que se não vale nada que eu tô sendo hoje? Pelo amor de Deus, né? Olha um pouquinho pra você e diz, não, peraí, não. Agora o Emerson mexeu com o meu bril. Ele até me xingou, mas o objetivo é esse mesmo. O professor Clóvis de Barros que fala, né? Que o pai dele tinha uma didática muito boa de ensinar. Seu bosta! É muito bom. O professor Clóvis de Barros Filho é muito bom, é muito bom. E ele tem uma palestra que fala sobre bril. Então é pra mexer com o seu bril mesmo. Começa essa semana, não espere virar o ano pra começar a fazer um monte de promessa, vai? Começa hoje mesmo, tá? Tô torcendo por você. Eu vou estar lá na linha de chegada com um copinho d'água te esperando. 1:35 na companhia do Super Castanhão. 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
1: Hora certa. Cultura.
2: 1:38.
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13: Uma e 42, Campos Novos, região. 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

Legal, gente, olha, 16 faltando agora para as 14h. 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Abraço aí pro nosso amigo Adailson da Silva Walter, o popular.

0: excesso de confiança, né? Ele disse que o Flamengo deu 2 banhos ontem no Corinthians, 1 de gols e 1 de chuva. Rapaz, a hora que empatou 1-1, não sei não, amém. Eu achei assim que ficou bem equilibrado o jogo, né? O Corinthians, ele se propôs a tentar segurar um empate com o time, não era nem misto, era reserva mesmo, né? Tava ali se segurando, 0-0, de repente aconteceu o primeiro gol, mandou, né? 5 titulares em campo, já foi outro jogo. Falo pra vocês, ó, com todo respeito aí aos corintianos, mas se for aí na semi da Libertadores, né? Que é a próxima fase que a gente pode pegar o Corinthians, vai ser bem difícil, olha, vou te falar uma coisa, hein? Ganhamos lá tipo de 1-0 e em casa uns 3-1 só, vai ser bem difícil. Não, brincadeira, vai ser jogo bonito. Vai ser jogo bonito, vou te falar. A hora que entrou 5 titulares, já te disse, ó. Mudou completamente a história do jogo, né? Mas tem cara assim que tem uma estrela sem tamanho, né? A hora que o Bruno Henrique ali subiu lá no terceiro andar, a hora só que ele piscou o zoinho, que ele olhou pra bola e que ele foi se preparando pra subir, eu falei, é gol. Eu gritei igual, mandei no nosso grupo do WhatsApp ali do CCD, eu mandei igual antes de dar o gol. Eu tinha certeza, a hora que o cara cruzou com o Bruno Henrique, se preparou assim, que ele ajeitou o sombrinho pra subir, falei, gol, não tem, é o predestinado, né? Mas deixa eu mandar um abraço aí também pros palmeirenses, né? Tá um jogo, tá um campeonato muito bonito, gente. Falar pra vocês, hein? Tá muito bom. E é exatamente isso que nós temos que esperar. Às vezes os outros torcedores, quem não torce pra Flamengo, não torce pra Palmeiras, o que que acontece? Os outros torcedores daí ficam, não sei o quê, porque perdeu, porque não sei o quê. Gente, vocês não tem que ficar bravo com os nossos times. Vocês não tem que ficar bravo com o Palmeiras, não tem que ficar bravo com o Flamengo, não tem que ficar bravo com o Santos, que tá fazendo um baita de um time também, com Cebolinha, Gabigol, o próprio Neymar e o Coutinho, se eu não me engano, né? Tá fazendo um baita de um timão também. Então vou te dizer uma coisa. Vocês têm que ficar bravos é com o time de vocês que não monta elenco. Exatamente, a culpa não é dos times que estão na frente. É dos outros que, além de não cobrar nada da diretoria pra fazer times bons, daí ficam, porque o Flamengo ganhou, mas ganhou roubado. Porque o Palmeiras ganhou, mas o jogador de São Paulo era pra ser expulso. Por favor, gente. Vão reclamar com os dirigentes de vocês que não sabem, não tem competência pra montar bons times. Esse que é o problema. É ou não é, Carlos Bula? Saudações flamenguistas e palmeirenses pro amigo.
1: Boa tarde, meu amigo Emerson Reisel. Depois das fortes emoções de ontem, né? Como diz o nosso amigo Roberto Carlos, hoje estamos um pouco mais leve aí, né? Para mandar mensagem para a rádio. Uma boa semana para você, pro pessoal da rádio, para todos os ouvintes aí. Um grande abraço e não vou nem pedir música hoje. Saudações flamenguistas e palmeirenses para todos aí.
0: Muito bem! Abraço aí, meu amigo Carlos Antônio Bula, é o nome da fera. Aqui também, deixe-me ver. Ô Emerson, só vamos jogar valendo nas semifinais da Libertadores. É isso que eu tô falando, eu tô preocupado, Ronaldo. Eu tô preocupado, hein? E ele diz que acha que a bola se assustou da beleza do Bruno Henrique. Agora, sabe o que eu acho engraçado? O Ronaldo, que é corintiano, né? Admitindo a derrota. Daí um ouvinte meu aqui que é palmeirense, roubaram a coitada do Corinthians. Vai dizer que tava torcendo pro Corinthians agora? Por favor, rapaz. Vai lavar esses mamilos com quiçuca, velho. Que é isso? Não. Agora deu. Os palmeirenses estavam torcendo pro Corinthians ontem. Não me falta nada. Sério? Veja, gente. Que seria um desgosto profundo se faltasse o Flamengo no mundo. O Flamengo une até os rivais. É o palmeirense torcendo pro corintiano. Gente, isso é inédito. A gente nunca vai ver isso na história desse país, né? Por isso que o Corinthians perdeu.

palmeirense começar a torcer os Mick Jagger. Ai, meu Deus do céu. É, vou te contar, hein? Abraço aí pro Cleverson Lins, amigo, amiguinho, amigo. E, gente, vai por mim. Vai ter muita emoção ainda até o final do Brasileirão. Tá vendo aí que tem bastante jogos assim bem complicados, sabe? Aqueles times que estão brigando pra não cair, que entregam difícil um pontinho. Então eu vou te falar uma coisa, hein? Nós vamos ver ainda esse zigue-zague aí, né? Uma hora o Palmeiras na liderança, uma hora o Flamengo, uma hora o Palmeiras, uma hora o Flamengo. Eu acredito que vai ter algumas oscilações. Eu, de coração, quero que não. Quero que o Flamengo mantenha a liderança daqui até o final. Mas a competição é longa ainda. Vai longe, gente, vai longe. Aqui também, deixe-me ver. Boa tarde, Emerson. Tudo bem, verdade. Nosso Flamengo tá fazendo um bom jogo. Pati Couto, me permita fazer minhas as suas palavras. Menina, olha, eu nunca li uma frase tão bonita como essa que eu li agora. Não conseguiu converter em gols o volume de jogo. Mas, gente, dizer que o Flamengo não atacou, por favor, né? Por favor, né? E a melhor maneira de se mostrar respeito ao adversário é jogando bola. Ah, mas o Corinthians calou os reserva. O problema é dele, ele tá focando na Libertadores e tá certo, o técnico do Corinthians tá certo, tem que ver o que dá mais lucro hoje pra eles, né? Olha quanto paga a Libertadores. E o brasileiro, conquistar o brasileiro na posição que tá hoje é muito difícil. E ainda você, né? Então, o caminho da Libertadores é muito mais curto, da Libertadores e Copa do Brasil. Tem muito time que tá na Copa do Brasil aí, vou te falar uma coisa, na Copa do Brasil você vê o cara jogando lá, por exemplo, o Vitória, se não me engano, né? A gente viu jogando ali alguns jogos, já foi eliminado, mas você olhava, parecia um time europeu jogando, né? Meteu 4 no Flamengo.

Alceu Bortoli, ele é corintiano. Não assistiu o jogo. Bom, Alceu, se você não assistiu, não pode dar o palpite. Dá licença, deixa eu chamar outro ouvinte aqui. Não, mas é um jeito que o ouvinte começa conversando. Olha, Emerson, eu não assisti o jogo. Mas então tá falando o quê, homem do céu? Vai falar o quê, homem? Vai fazer um comentário por Bluetooth agora? Por Wi-Fi, vai pegar conexão dos outros, né? Abraço aí, meu querido. É corintiano também, né? Meu Deus do céu, gente. Corintiano tão corintianos. Você tem que ficar feliz que o Palmeiras não é líder. Meu Deus, que mundo que vocês vivem. Tão bravo por quê? Escutem, escutem. Graças à vitória, o Flamengo continua líder. Vocês queriam o palmeirenses xaropeando vocês? Oh, obrigado pela força que você nos deu. Entendeu? Tem gente que não entende, não sabe nem como torcer ainda. A gente tem que ensinar, né? Abraço aí pro Valtair Belmiro Severo, o nome da fera. Emerson, abençoado semana. Manda abraço pra nós aqui. E pra Dona Ju. Valeu, valeu, Dona Ju.

0: Hora certa.
1: 1:56.
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0: Pontualmente 2 horas na programação Cultura, nossa próxima atração já é o Momento Bailão. 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E agora vamos então de bailão aqui na nossa programação.
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2: Oi, Emerson, tudo bom? É a Bianca. Hoje eu vou deixar um abraço pra minha mãe, que eu tô em casa com ela ouvindo a rádio, pra vocês também. E se for possível, roda a música do Corpo e Alma Pistoleira, que a gente gosta muito. Tá bom? Um beijo, Emerson.
0: Valeu, valeu, Bianca. Vamos curtir sim. Quem também tá pedindo aí no Momento Bailão, a nossa amiga Hilda, ela pediu uma do Calmão ou do JM. Então vamos curtir uma do JM hoje. Pode ser, Hilda? Obrigado pela sintonia também.

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1: Hora certa.
2: 2:07. 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
3: 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Vamos abraçando aqui, a Carol Silva diz: ô Emerson, prepara o capacete aí que vem uma pedrada. Aí eu falei, pronto, né? A gente não toca a música do ouvinte, o ouvinte já tá querendo partir pra agressão. Ela disse, não, meu pedido musical. Eu falei, qual é? Ela disse, essa aqui, ó. Canta, Mirosmar.

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1: Legal, nosso show da alegria é show. Acompanhamos aí o Mirosmar, Zezé de Camargo cantando aqui também. Na programação da Mais Ouvida, agora 2:16. Mas agora na programação Cultura tem aquele momento especial, aquele momento que o ouvinte Cultura fica antenado, aquele que nós carinhosamente chamamos de momento nobre do rádio. 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

0: Hora certa. Cultura.
1: 2:25. 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

programação Cultura, 2:32. 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Boa tarde para minha amiga Lidiane Bruneta. Tá ligadinha na programação também. Valeu, Lidiane. Aquele abraço. Obrigado pela sintonia. Aqui também, deixe eu conferir. Oi, Emerson, manda abraço aí pra mãe que hoje tá completando mais um ano de vida. É a dona Ilma Aparecida Lins. Olha só que bacana. É a mamãe do meu amigo Cleverson. Duvido que ela seja palmeirense. Duvido. Ela tem um nome tão, tão gostoso de falar, dona Ilma, sabe? Aquela pessoa querida. Aquela pessoa que você não vê defeito, sabe? Ah, não podia tirar uma casquinha do meu amigo, né? Dona Ilma, parabéns, minha querida, feliz aniversário. Você é o filhão que te ama muito, tá me pedindo a música aí do Zé Ramalho. Diz que a senhora gosta do Zé Ramalho, é? Legal, legal. A gente vai ouvir o Zé Ramalho logo após Cultura Notícias, pode ser? Beleza, então, saludos também pro meu amigo paraguaio, Fábio Iegros. Ele diz, buenas tardes, mi amigo, saludos. Gente, eu tô quase aprendendo a falar paraguaio só com meu amigo Fábio Iegros. E é Gonzalez ainda, né? Fábio Iegro Gonzalez. Buenas tardes, mi amigo, saludos. Fazendo um cursinho com ele aí, né? Cada mensagem que ele me manda aqui, eu aprendo uma palavrinha nova. Exatamente. Ainda bem que eu não tenho nenhum ouvinte japonês, é. Já pensou ter que aprender a falar mandarim? Aí a cobra ia fumar, né? Ai, ai, ai, 2:34. Edinho Carlos, vamos falar sério agora? Meu Deus do céu. O Cleverson me mandou aqui qual é o time que a mamãe dele torce. É, ó, pelo menos eu disse que ela não era palmeirense. De uma coisa eu tava certo. Ela é corintiana. Agora os corintianos se manifestam. Viu, Bocudo? Você disse que ela não tinha defeito, mas não tem, né? Quem disse que ser corintiano é defeito? Eu não disse isso, né? São gente boa, não incomodo ninguém.

0: Ai, 2h35. Então agora é sério, tá? Parabéns aí pra mamãe Cleverson. Já tem o Zé Ramalho aqui, ó. Agora com Edinho Carlos, Cultura Notícias, primeira edição da redação. Edinho, contigo, meu amigo, boa tarde.
1: Boa tarde, Emerson. Emosc alerta para baixa nos estoques de sangue e pede doações urgentes.
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1: Olha, o ex-presidente José Sarney, de 96 anos, foi internado na noite passada em um hospital de São Luís, no Maranhão, após apresentar um quadro de pneumonia. Segundo o boletim médico, Sarney está em condição clínica estável, com a pressão arterial controlada e respirando normalmente, sem necessidade de aparelhos. Ele recebe tratamento com antimicrobianos administrados pela veia. Até o momento, não há previsão de alta hospitalar. Nas redes sociais, José Sarney confirmou a internação e informou que procurou o hospital para realizar exames e tratar da pneumonia. Santa Catarina tem 18 municípios em emergência após chuvas, atualiza a Defesa Civil. Seleção de bolsistas de pesquisa para a IPAGRE fecha inscrições nesta segunda. As informações da CAERT com Cadu Reis.
3: A Secretaria de Estado da Proteção e Defesa Civil emitiu boletim de ocorrências nesta segunda-feira, atualizando para 18 o número de municípios de Santa Catarina que decretaram situação de emergência por conta de estragos sofridos pelas chuvas da última semana. 237 pessoas seguem desabrigadas e 239 desalojadas. A FAPESC encerra nesta segunda-feira as inscrições para a chamada pública de seleção de bolsistas junto à IPAGRE. São ofertadas 57 vagas para bolsas de pesquisa. O edital está disponível no site da instituição.
1: O Emosc alerta para a baixa dos estoques de sangue em Santa Catarina. O tipo O negativo está em situação crítica, enquanto O positivo, A negativo e A positivo apresentam níveis reduzidos. Os demais tipos sanguíneos estão com estoque considerados adequado. O Emosc reforça que as doações são essenciais para atender urgências, tratamentos e cirurgias. Cultura Notícias volta às 3 horas aqui comigo no Show da Alegria. Segue a programação da Tarde da Cultura contigo, Emerson.
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1: Hora certa. Cultura.
2: 2:40.
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0: 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E agora, minha gente, Douglas Tony pede passagem também. É, o homem tá no nosso comércio. Então, meu amigo Douglas Tony, chega mais, seja bem-vindo ao nosso show da alegria. Qual é a novidade do comércio camponovense? Boa tarde.
1: Emerson Reiser, muito boa tarde. Boa tarde, ouvintes da Cultura Campos Novos. 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
0: Valeu, obrigado Douglas Tony, obrigado Carioca, abraço aí pra turma da Auto Show, uma ótima semana aí, bons negócios. Boa tarde também pro nosso amigo Marquinho Tilápia, flamenguista, também curtindo aí a nossa programação. Obrigado turma pelo carinho de sempre aí, nossos amigos e amigas e

0: Hora certa.
1: 2:58.
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0: Olha, minha gente, 3:03, hora da igualdade aqui. Vamos concluindo mais uma parte do programa. A seguir tem Cultura Notícias. Mas antes, deixa eu mandar 2 abraços aqui, ó. Nosso amigo Ruan. Fala, Ruan, tudo certo? Tá ligadinho na nossa programação. Ruan, já depois Cultura Notícias eu vou tocar com o Ícaro e Gilmar. Rosas versus e vinhos, pode ser? Tá pedindo uma música aí do Ícaro e Gilmar, especificamente essa aqui eu vou ficar devendo, mas eu tenho uma outra música deles aqui, a gente vai curtir. Beleza, meu amigo? Um abraço aí. Boa tarde também pra Elizabeth Guzatti Bruneta, nossa amiga de rádio aqui também, ligadinha na programação, né, Elizabeth? Aquele abraço, obrigado pela sintonia. 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E agora a segunda edição de Cultura Notícias, mais uma vez ele, Edinho Carlos, tá contigo, Edinho.
2: Voltamos nesta tarde de segunda-feira, Emerson, empresária condenada por fraude em medidor de energia em supermercado.
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2: Os Correios mantêm as agências abertas e adotaram medidas para reduzir os impactos da greve dos trabalhadores, incluindo o remanejamento de equipes, veículos e mutirões. 80% do efetivo está trabalhando em cada unidade durante a paralisação. A estatal também entrou com pedido de dissídio coletivo. O julgamento está marcado para 21 de setembro, mas ainda pode haver acordo entre as partes antes da sessão. TRE amplia a acessibilidade para atender 49 mil eleitores com deficiência nas eleições 2026 em Santa Catarina. As informações da Caerte com Cadu Reis.
4: Minuto do Eleitor, Caerte.
5: Olá, eleitor catarinense. Mais de 49 mil eleitores com deficiência estão aptos a votar nas eleições 2026 em Santa Catarina. A Justiça Eleitoral oferece transporte individual gratuito para PCDs, pessoas com mobilidade reduzida, indígenas e quilombolas que não tenham como se locomover aos locais de votação. O prazo para solicitação encerra nesta segunda-feira pelo site do Tribunal Regional Eleitoral no endereço tre-sc.jus.br. As pessoas com deficiência têm preferência nas filas para votar. As urnas eletrônicas possuem recursos de áudio para pessoas com deficiência visual. Eleitores com necessidades especiais de acessibilidade que não tenham informado com antecedência devem comunicar as demandas aos mesários no dia do pleito. Até o próximo Minuto do Eleitor. De Florianópolis, da Rede de Notícias Acaerte, Cadu Reis.
2: Empresário sócio e administrador de um supermercado em Apiúna, no Médio Vale do Itajaí, foi condenado por estelionato contra a Celesc após a adulteração do medidor de energia do estabelecimento. A fraude descoberta em 2016 provocava uma submedição de 66,58% e gerou prejuízos de R$ 129,3 mil à concessionária. O empresário foi condenado a 1 ano, 6 meses e 20 dias de reclusão em regime aberto, pena convertida em prestação de serviço à comunidade, além de multa e indenização mínima pelo prejuízo. A decisão ainda cabe recurso. Cultura Notícias volta logo mais às 3:30 aqui na Cultura. Segue contigo a programação da tarde, Emerson. Boa tarde.
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0: 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Cultura.
1: 3:16.
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2: 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Na nossa programação, vamos mandando abraço aqui, ó, pro nosso amigo Edmilson. Edmilson tá ligadinho na nossa programação também. Obrigado aí pelo carinho de sempre. Ele tá falando o seguinte: Emerson, manda a música aí do Daniel pra ser feliz, pra gente dar um play na nossa semana e começar bem a nossa semana? Claro que sim, seu pedido é uma ordem.

0: Hora certa.
1: 3:27.
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0: Legal, legal, 3:31. 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A seguir na programação Cultura, Cultura Notícias, terceira edição.
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2: Santuário Catedral de Joaçaba celebra 96 anos com festa para Santa Terezinha a partir desta sexta-feira.
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2: A área de lazer Dr. Arnaldo Favorito, em Capinzal, deve ser liberada para a população até a metade desta semana, após ser atingida pelo transbordamento do Rio do Peixe durante as chuvas registradas na última sexta-feira. O espaço passou por alagamentos em praticamente toda a sua extensão e agora recebe uma força-tarefa de limpeza e recuperação. A enchente atingiu quadras esportivas, pistas de caminhada, banheiros e outras estruturas existentes na área. A água também alcançou o galpão do CTG Sinuelo do Vale, onde funciona o restaurante do Cabeção, além do centro multiuso Arlindo Bertola, que também está incluído no trabalho de limpeza. A previsão é de que os trabalhos sejam concluídos até quarta-feira, permitindo que a população volte a utilizar o complexo, caso as condições climáticas permaneçam favoráveis. Concessionária reajusta tarifas de pedágio em Rodovia Federal de Santa Catarina. Esse e outros assuntos na reportagem de Cadu Reis.
3: A concessionária Arteris informa reajuste nas tarifas de pedágio a partir desta segunda-feira em 4 pontos de cobrança na Rodovia Federal BR-101 entre a Grande Florianópolis e o norte de Santa Catarina. O valor base cobrado para automóveis passa de R$5,70 para R$5,90, com impacto proporcional para as demais categorias veiculares. O município de Calmon, no meio-oeste de Santa Catarina, encerra as inscrições para concurso público nesta segunda-feira. São ofertadas 101 vagas para contratação imediata em diversos cargos. O Festival Nacional de Teatro para Crianças e Jovens de Blumenau começa nesta segunda-feira no município do Vale do Itajaí. Cerca de 4.000 estudantes participam das atividades gratuitas ao longo da semana no Teatro Carlos Gomes. A programação prevê peças teatrais profissionais, oficinas, seminário de estudos e mostra de teatro estudantil.
2: Uma ampla programação religiosa e festiva marcará a celebração da 96ª edição da Festa de Santa Terezinha do Menino Jesus, padroeira do Santuário Catedral do município e da Diocese de Joaçaba. Os festejos acontecem entre os dias 18 e 27 de setembro, reunindo momentos de oração, celebrações litúrgicas e convivência comunitária no Pavilhão Frei Bruno. O reitor do Santuário Catedral, Padre Jovesi Filho, destaca o significado do evento para a comunidade regional e convida todos os fiéis a participarem. Ele reforça a orientação para que os devotos tragam suas rosas durante as noites da novena, fortalecendo a tradição, a chamada Santa das Rosas. O ponto alto da gastronomia ocorre no domingo, dia 27, com o tradicional almoço festivo. O cardápio inclui a opção de compra de churrasco de gado, galinha recheada e almoço servido no local, onde crianças de até 10 anos pagam um preço diferenciado. Cultura Notícias segue com a programação do Emerson Heiser no Show da Alegria.
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0: 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Cultura.
1: 3:42.
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Abraço aí para nossa amiga Ana Mendes, do Ateliê das Artes CN, tá ligadinha na programação também. Obrigado aí pelo carinho de sempre, ótima semana. Agora 13h47, tem sucesso aqui na programação de Dom Vitor e Gustavo com Marília Mendonça.

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1: Hora certa.
2: 3:50.

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0: 4:01 na programação Cultura. Vamos fechando já a terceira parte aqui do nosso programa. 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Só para fechar aqui esta parte do programa e assim possamos mergulhar na última hora do programa. Na última hora tem momento flashback, momento de fé, também o Top Hits. Apenas um divisor de águas, vamos para a redação do Jornalismo Cultura, pois tem agora a Cultura Notícias, quarta edição.
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2: Adolescente é ameaçada na comunidade quilombola no interior de Campos Novos.
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2: A Prefeitura de Ouro publicou o edital referente ao concurso público 2026. As inscrições estão abertas até 1º de outubro e devem ser feitas exclusivamente pela internet. Pelo portal da organizadora Wisdom Cursos, são 14 cargos em cadastro de reserva, com vencimentos de R$ 1.328 até R$ 5.595. As taxas de inscrição são de R$ 50, R$ 80 ou R$ 100, conforme o cargo. Entre as oportunidades estão cargos nas áreas de serviços gerais, trânsito, assistência social, saúde, transporte, educação e administração. A prova escrita está prevista para 11 de outubro, no período da manhã. Para agente de serviços gerais, motorista e operador de máquinas, também haverá prova prática, prevista para o período da tarde. Candidatos que atendam aos critérios legais podem solicitar isenção da taxa entre 10 e 21 de setembro. No último domingo, por volta das 12:35, a Polícia Militar foi informada sobre possíveis indícios de caça ilegal na localidade do Rio do Índio, interior de Brunópolis. No local, os policiais militares encontraram restos de animais silvestres mortos, rastros de pessoas em uma área de mata e uma serva contendo frutas e milho, possivelmente utilizada para atrair os animais. O morador relatou ainda a passagem frequente de um veículo preto semelhante a uma caminhonete, considerado estranho na região. Nenhum suspeito foi localizado. O caso será encaminhado para investigação pela Polícia Civil e pela Polícia Militar Ambiental. Em Campos Novos, uma ocorrência de violência doméstica resultou na prisão em flagrante de um homem de 54 anos. A vítima relatou agressões e ameaças com uma faca. Durante a ação, foram apreendidas armas, uma faca e também munições. Outras 4 ocorrências de violência doméstica e ameaças foram registradas nos bairros Jardim Bela Vista, Ernesto Zorteia, Bairro Aparecida e também no Centro 2. Em todos os casos, os suspeitos já haviam deixado os locais antes da chegada da PM e não foram localizados. A Defesa Civil monitora as condições com temperaturas mínimas de até 5 graus, enquanto o tempo segue mais nublado. A chuva deve retornar com força no próximo final de semana. Acompanhe a previsão do tempo com Ronaldo Coutinho.
3: O tempo segue nublado, pode ser que haja alguma abertura de sol e a temperatura permanece, no geral, no patamar bastante ameno na região, né? Provavelmente teremos aí condições de tempo sim frio. Não passa muito dos 14, 16 graus, amanheceu aí com 7, 9 e a tendência é ficar nublado. Alguma garoa, alguma coisa fraca até pode ter. Amanhã fica mais frio, entre 5, 8 graus e à tarde passa passa um pouco dos 18. Pode ter alguma chance de chuva, mas maior parte do tempo é seco, com variação entre nublado e períodos de sol. Na quarta faz frio, entre 1 negativo e 3 positivos em pontos da região, algum risco para alguma lavoura de trigo, não dá para descartar, e à tarde uns 18, 19 graus. Também tempo bom na quinta e sexta, ainda com frio, alguma geada isolada e agradável à tarde. Talvez sexta noite ou sábado volta a ter chuva e trovada, mas no sábado. Da Climatea, Ronaldo Coutinho.
2: No domingo, dia 13, por volta das 11 horas, a Polícia Militar foi acionada para atender uma ocorrência de ameaça na comunidade quilombola, localizada no distrito de Bicuí, interior de Campos Novos. No local, a vítima, um adolescente de 12 anos, relatou que acompanhava um técnico até um terreno vizinho, onde seria realizado o conserto de um encanamento, quando ambos foram abordados pelo proprietário do local. Segundo o adolescente, o homem ordenou que eles deixassem o terreno e afirmou que se tratava de uma questão de vida ou morte. O autor também portava uma arma de fogo na cintura. Diante da ameaça, os dois deixaram o local imediatamente. A Polícia Militar realizou diligências, porém, o suspeito não foi localizado. Cultura Notícias volta a qualquer momento se a notícia merecer destaque. Segue na programação da Rádio Cultura, Emerson Reiser e o Show da Alegria.
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4: 4:07.
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0: 4:11, vem comigo, vamos abrindo agora a última parte aqui do nosso programa. 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
1: Olha lá no Chapéu Preto.

0: Hora certa.
1: 4:17. 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
0: Legal, turma, 4:22, nossa próxima atração aqui na programação, já é o nosso momento flashback da programação. Deixa eu mandar abraço aí pra nossa amiga Irene Lopes. A Irene Lopes tá ligadinha na nossa programação também, ela diz: oi, Emerson, ótima semana pra você, um grande abraço, obrigado igualmente, ótima semana também, uma semana aí de muitas realizações, tá bom, minha amiga? Antes do flashback, eu falo de Super Lucas. 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

Setembro, mês dedicado à Bíblia, ou seja, à Sagrada Escritura. E no Evangelho de hoje, segundo São João, naquele tempo Jesus disse a Nicodemos: ninguém subiu ao céu a não ser aquele que desceu do céu. Do mesmo modo como Moisés levantou a serpente no deserto, assim é necessário que o Filho do Homem seja levantado, para que todos os que nele crerem tenham a vida eterna. Pois Deus amou tanto o mundo que deu o seu Filho unigênito, para que não morra todo aquele que nele crer, mas que tenha a vida eterna. De fato, Deus não enviou seu Filho ao mundo para condenar o mundo, mas para que o mundo seja salvo por ele. É um cenário mundial, marcado por conflitos, intolerância e julgamentos precipitados. A mensagem contida neste Evangelho ressoa como um farol de esperança. Ao compreender essa verdade, é possível perceber que a missão de Jesus foi e continua sendo um convite à reconciliação entre Deus e a humanidade. É um chamado para que cada um de nós sejamos também instrumento de salvação na vida do próximo. Seguir o exemplo de Cristo é escolher ser instrumento de paz e esperança, contribuindo para um mundo onde a graça prevaleça sobre a condenação.

0: 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Cultura.
1: 4:35.
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0: depois aí do momento flashback, momento de fé, vocês conhecem o perfil musical aqui do nosso show, nós temos aí o nosso Top Hits é sempre aquele momento de conhecer novidades aí dos artistas, e uma dupla que tá aí com novidade, quentinha, saiu do forno ainda na semana passada, é o Zé Neto e Cristiano, claro que a gente vai destacar pelo menos uma deles aqui, nesse nosso Top Hits de hoje. 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E agora, vamos então de novidades?
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Olha aí, 10 minutos faltando agora para as 5 horas da tarde. 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E a você, amigo ouvinte, continue ligado na programação Cultura, pois onde tem um rádio ligado não existe solidão. A seguir tá chegando ele, nosso amigão Gerson Page, com o programa Galpão Distância e o melhor da música gaúcha no seu rádio. E no mais, ótima noite, bom descanso. Amanhã, a partir de 1 da tarde, eu te espero. Amanhã, como é dia do cliente, nós vamos estar sorteando 1 metro de pizza no programa Show da Alegria, na nossa parceria aí com a Redante Pizzaria. Então amanhã já te espero na abertura do programa. Vai ter pizza pra mais de metro. É, você é meu convidado. A partir da 1 hora da tarde, eu espero por vocês. Ótima noite, bom descanso. Tchau, tchau.

0: certa.
1: 4:58.
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12: Então, buenas, moçada, agora 17:04. Tarde de segunda-feira, estamos chegando aqui com muita alegria, tempo nublado em Campos Novos, temperatura de 16 graus e a alegria vai continuar a partir de agora com a música tradicionalista até as 18:30. Isso depois que você acompanhou o Emerson Heiser durante toda a tarde aí no Show da Alegria e vai continuar com a gente, sejam todos bem-vindos, bem-vindas. 6:30, vamos com os gaitaços aqui na Cultura. 17:04 e alegria de estarmos juntos aí também, né? Através do WhatsApp 984034327. Você nos ajuda a fazer a festa gostosa para começarmos a semana de trabalho, de muitas alegrias e muito sucesso aí para você, meu amigo e minha amiga.
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12: Vamos começando desse jeito aqui, ó. Os gaitos.

0: 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Cultura.
1: 5:08. 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
0: Vamos que vamos, né, moçada? Oh, abraço pra quem aqui no nosso programa? Meu amigo Argeu Antunes, lá do bairro Boa Vista, tá ligadaço com a gente aqui no nosso programa. Uma boa tarde aí, meu amigão. Oh, boa tarde vai também pro... É o Ademir Silva, o Ademir foi o ganhador do ingresso, isso mesmo. Vamos ver se ele gostou, não, do ingresso da mesa e os ingressos pro baile do CTC, Padre Benjamin, lá no Galpão Criolo, realizado no último sábado. Vamos ver. E o Ademir tá com a gente aqui, né, Ademir?
7: Oi, meu amigo Gelson.
0: Boa tarde, meu velho. Seja
7: prazer
0: bem-vindo.
7: Estar participando do teu programa mais uma vez.
0: Seja sempre bem-vindo aí.
7: Só para lembrar, eu fui um dos ganhadores da...
0: Verdade,
7: do sorteio da mesa.
0: Pois é.
7: Do bailão que aconteceu no Galpão Crioulo, sábado.
0: E foi bom,
7: né? Baita do fandango.
0: Opa, coisa boa, né?
7: De qualquer jeito, eu ia no baile. E deu sorte de eu ser sorteado.
0: Melhor ainda, né?
7: Eu agradeço aí a rádio e a vocês pelo sorteio e o pessoal que mandou os ingressos lá.
0: Super Castanhão.
7: Estava muito bom o programa.
0: Valeu, meu amigo. O bailão.
7: O fandango. O bailão.
0: Isso.
7: E eu acredito que fizemos mais de 50 quilômetros dançando.
0: Uia.
7: É, tive eu e minha esposa e meu filho, o doutor Patrick, e a noiva dele.
0: Beleza.
7: Só chegamos antes de começar e saímos no final do fandango.
0: Apagaram a luz.
7: Excelente. Foi excelente.
0: Valeu.
7: Se for possível, aí já roda a música pra nós aí, o Cambicho.
0: Dois serranos.
7: Obrigado,
0: né,
7: amigo? Um abraço.
0: Dois serranos que vão estar aqui, Ademir, agora no próximo dia 27, na nossa festa aí do 21º encontro de gaiteiros, que acontece todos os anos aqui em Campos Novos, promoção aí dos amigos do Benito, o Rafael, do nosso galpão Caipora, viu? Que organiza o encontro de gaiteiros envolvendo os gaiteiros de toda a nossa grande região. E vamos ter um show aí com o Edson Dutra, os serranos. E os serranos vão estar animando um fandango à tardinha, um matinezão, né? Nessa grande promoção deste ano de 2026. Mais uma vez, um abraço lá pro Benito, Rafael, pessoal do Galpão Caipora, viu? Que estão já há dias aí trabalhando na organização desse grande evento, que mais uma vez vai ser um grande sucesso, o nosso encontro de gaiteiros aqui em Campos Novos. Valeu, moçada. Isso, né, Ademir? Um abraço aí pra você. E com certeza essa música que você nos pede aí, eles vão cantar pra gente lá nesse show com o Edson Dutra e os serranos. Meu amigo Andrei também tá com a gente aqui, né, Andrei? Seja bem-vindo aí, meu amigão. Boa tarde.
8: Boa tarde, amigo Gerson.
0: Opa.
8: Tudo certo, Andrei? Bota pra nós nossa missão, pra dizer que é o do Pouso e Volta Moraes. E tá aí mesmo, eu tô tomando um chimarrãozinho.
0: Beleza, amigo.
8: Boa tarde, meu amigo, pra todos nós.
0: Pra todos nós. Valeu, moçada. 5:20

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1: Hora certa. Cultura.
2: 5:28.
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0: Vamos que vamos, né? Agora 5 horas mais 33 minutinhos, 14 graus, aí caindo a temperatura, né? Vai chegando na medida em que vai escurecendo, já vai caindo a temperatura ainda mais, né? Valeu, gente, mas estamos ainda vivendo o inverno brasileiro, né? Boa tarde pra quem lá em Anitta Garibaldi deu ouvidos aqui no, na cultura, tá o nosso amigo Neri Mota. Oi, Neri. Buenas pra você, buenas pra família toda. Quem tá lá no Patuce, lá na 116, ouvindo o nosso programa aqui, o nosso amigo Alessandro. Oi, Alessandro,
1: boa tarde, Gerson.
0: Como tá, é que no
1: você
0: trecho?
1: Tá, meu amigo?
0: Opa, beleza, amigão.
1: Já uma abençoada semana, uma ótima programação aí.
0: Pra todos nós,
1: meu amigo. Deus abençoe a todos os teus ouvintes nesse momento.
0: Obrigado, amém.
1: Pô, manda pra nós aí, Chucro Ofício, com o Joca Martins. Manda aí pro meu querido irmão aí, ó. Gilson Careca.
0: O Careca.
1: Tá socado aí pelos interior fazendo entrega essa hora.
0: E um abraço pra ele,
1: tá? Os demais ouvintes aí, a galera da Cocan também, tá bom?
0: Beleza,
1: um abraço aí, nós aqui na região do Patuce, tempo nublado, mas sem chuva aí.
0: Tá.
1: Abraço.
0: Aqui, meu amigo. Gerson. Um abraço, bom trabalho aí pra você, um abraço, meu amigo Careca, o Gilson e o pessoal da Cocan aí, que estão no trecho aí também, ouvindo o nosso programa, nos levando de carona. É, Sebastião Baque.
2: Boa tarde, amigo Gerson.
0: Isso.
2: Uma semana abençoada, o programa já tá pago.
0: Opa.
2: Não, dá um abraço toda a família Baque, hoje, né? Escuta, hein? O seu Guidini, hein? Seu Valdeni Lima, hein? O Nico Carvalho. Manda pra nós, se na possibilidade, os mirins. O meu canibete.
0: Pra recordar. Valeu, meu amigo.
2: Vamos na escuta a cultura aí.
0: Grande abraço, município de Vargem, ligados com a gente aqui no programa

0: Hora certa.
1: 5:42.
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0: Valeu, né, gente? Olha, o programa continua do nosso galpão de estância. Quero mandar um abraço lá pro Panificadora Thaís. Meu amigo Eliseu tá com a gente. Eliseu de Oliveira tá conosco aqui no programa também, né, Eliseu?
1: Meu amigo Gerson.
0: Boa tarde, amigão. Uma
1: abençoada pra você aí, pra toda a equipe da Rádio Cultura aí, né?
0: Obrigado.
1: Eu queria pedir a música aí dos Monarcas aí, tirando o meu chapéu pra Deus aí. Oferecer aí pra minha família aí, pra tudo o pessoal da Panificadora Thaís, tá?
0: Beleza.
1: Tivemos ontem lá em Vacaria, apitando a final do campeonato municipal do nosso, daquele município de Vacaria, do nosso Vacaria. Rio Grande Amado, graças a Deus, representando bem a nossa cidade de Campos Novos.
0: Que bom, como sempre.
1: Então, um abraço aí pra você aí, pra toda a equipe da Rádio Cultura aí, que Deus abençoe a nossa semana.
0: Valeu, meu amigão, sucesso cada vez mais aí, acreditamos no amigo. Quero mandar um abração pra minha amiga Carol. Oi, Carol. Boa tarde, obrigado, bem-vinda aqui no nosso programa. Essa música que você nos pede aí, nós vamos rodar depois da oração do Santo Terço, tá bom, minha amiga? Agora só música, só gaitaço. Depois das 19 a gente roda aí com o maior prazer, tá bom, minha amiga? Bom final de tarde aí pra você e obrigado aí pela sintonia com a gente aqui no nosso galpão de assistência. Daqui a pouquinho tem Padre Joel Ferrari e o nosso momento de reflexão, a hora da ave.

0: Hora certa. Cultura.
1: 5:57.
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1: Olá, minha saudação a vocês que nos ouvem através das ondas das emissoras de comunicação que transmitem o nosso momento diário da Ave Maria. Desejo-vos graça e paz. Hoje, dia 14 de setembro, celebramos a festa litúrgica da Exaltação da Cruz. Esta festa celebra a cruz como instrumento de salvação, fonte de santidade e símbolo revelador da vitória de Jesus sobre o pecado e a morte. O Evangelho de São João nos narra a presença de Maria Santíssima ao pé da cruz quando Jesus foi crucificado. Naquele momento, na cruz, Jesus confiou Maria aos cuidados do discípulo amado, que representava a todos os seguidores de Jesus, e confiou todos os seguidores de Jesus aos cuidados de Maria. O evangelista João, no capítulo 19, versículos 25 a 27, escreveu assim: junto à cruz de Jesus estavam de pé sua mãe, a irmã de sua mãe, Maria, mulher de Cleofas, e Maria Madalena. Quando Jesus viu sua mãe e perto dela o discípulo que amava, disse a sua mãe: mulher, eis aí teu filho. Depois disse ao filho: eis aí tua mãe. E dessa hora em diante, o discípulo a levou para a sua casa. Indescritível deve ter sido a dor para todos os que estavam presentes naquela cena. Jesus crucificado, Maria ao pé da cruz, o discípulo amado, a irmã de Maria e, portanto, tia de Jesus, todos vivenciando aquela dor terrível e injusta. Aí, nesse estado, ao menos um alento foi o fato de Jesus ter confiado Maria aos cuidados do discípulo e ter confiado o discípulo aos cuidados de Maria. Naquele gesto, Jesus entregou a humanidade aos cuidados de Maria e Maria aos cuidados da humanidade. Neste sentido, é bem compreensível o fato de Nossa Senhora ter se revelado como mãe, assumindo a fisionomia de todos os povos, e também o fato dela ter recebido milhares de títulos que expressam sempre o carinho e o amor da humanidade para com ela. Rezemos com fé. Ave Maria, cheia de graça, o Senhor é convosco. Bendita sois vós entre as mulheres e bendito é o fruto do vosso ventre, Jesus. Santa Maria, Mãe de Deus, rogai por nós, pecadores, agora e na hora de nossa morte. Amém. Por intercessão de Nossa Senhora das Dores e de São João Batista Scalabrini, o Deus Todo-Poderoso vos abençoe, em nome do Pai e do Filho e do Espírito Santo. Amém. Boa noite, um abraço, obrigado pela audiência fiel. Eu volto amanhã, tchau.
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0: Então, 18 e 11 agora, 14 graus é a temperatura, depois da nossa pausa para reflexão, a hora da Ave Maria, nós seguimos aqui com os gaitaços, né? Você ouviu aí dos 15 dias para cá, os ribeiros, e agora vamos ouvir aqui o nosso amigo Luiz Carlos Fogaça, que tá com a gente. Oi, Luiz Carlos.
1: Boa tarde, Gerson. Aqui é o Luiz Carlos Fogaça falando. Estamos aqui em Santa Cecília.
0: Santa Cecília.
1: Mas escuta a programação aí.
0: Um bom retorno aí, meu amigo.
1: Toque o mais for possível aí. Com o Serrano, Terol, do tio Domingo. E por exemplo, para todos que tiverem escuta a programação, com o pessoal do Transporte Esfaé e para vocês da rádio aí. Valeu, meu amigo. Um abraço.
0: Valeu.
1: Uma boa semana e tudo de bom.
0: Para você também, tudo de bom. Obrigado aí pela companhia com a gente aqui no nosso Galpão.

Aproveitando a música aqui, vamos de carona com a moçada que estão indo lá para Joaçaba na faculdade, lá do nosso Rio Grande Amado. Se não me engano, São José do Ouro, né? Isso mesmo. Estão os nossos amigos aí da transportadora, do pessoal da Ouro Tour. Valeu, moçada! Uma boa viagem aí pra vocês, bom retorno depois. E obrigado aí pela carona, meu amigo Adrian e a toda a moçada por aí, ouvindo a gente também. Sejam bem-vindos sempre.

0: Hora certa.
1: 6:16. 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

Valeu, né, gente? 18 horas e mais 22 minutos. Estamos chegando aí na reta final do nosso galpão de estância. Amanhã tem mais, mas eu volto às 19 horas com o nosso Noite Sertaneja. Valeu, moçada. Até lá, até daqui a pouco mais.

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0: Boa noite, ouvintes da Rádio Cultura. Iniciemos a oração do Santo Terço ao vivo na Rádio Cultura. Vamos meditar hoje, nessa segunda-feira, os mistérios gozosos da nossa redenção. Iniciemos em nome do Pai, do Filho e do Espírito Santo.
1: Amém.
0: Amém. Nós rezamos pela paz no mundo, pela conversão dos pecadores, pelas crianças, jovens e idosos, pelos enfermos, pelos padres e religiosas, pelas vocações, pela Igreja, pelo Papa Leão XIV e pelas intenções de todos os ouvintes que estão sintonizados conosco. Creio em Deus Pai Todo-Poderoso, Criador do céu e da terra, e em Jesus Cristo, seu único Filho, nosso Senhor, que foi concebido pelo poder do Espírito Santo. Nasceu da Virgem Maria, padeceu sob Pôncio Pilatos, foi crucificado, morto e sepultado, desceu à mansão dos mortos, ressuscitou ao terceiro dia, subiu aos céus, está sentado à direita de Deus Pai Todo-Poderoso, de onde há de vir a julgar os vivos e os mortos. Creio no Espírito Santo, na Santa Igreja Católica, na comunhão dos santos, na remissão dos pecados, na ressurreição da carne e na vida eterna. Amém. Em honra à Santíssima Trindade. Pai nosso que estais nos céus, santificado seja o vosso nome, venha a nós o vosso reino, seja feita a vossa vontade, assim na terra como no céu.
2: O pão nosso de cada dia nos dai hoje, perdoai-nos as nossas ofensas, assim como nós perdoamos a quem nos tem ofendido. E não nos deixeis cair em tentação, mas livrai-nos do mal. Amém.
0: O anjo do Senhor anunciou a Maria.
2: E ela concebeu do Espírito Santo.
0: Ave Maria, cheia de graça, o Senhor é convosco, bendita sois vós entre as mulheres, e bendito é o fruto do vosso ventre, Jesus.
2: Santa Maria, Mãe de Deus, rogai por nós pecadores, agora e na hora de nossa morte. Amém.
0: Eis aqui a serva do Senhor.
2: Faça-se em mim segundo a vossa palavra.
0: Ave Maria, cheia de graça, o Senhor é convosco, bendita sois vós entre as mulheres e bendito é o fruto do vosso ventre, Jesus.
2: Santa Maria, Mãe de Deus, rogai por nós pecadores, agora e na hora de nossa morte. Amém.
0: E o Verbo divino se fez carne
2: e habitou entre nós.
0: Ave Maria, cheia de graça, o Senhor é convosco, bendita sois vós entre as mulheres e bendito é o fruto do vosso ventre, Jesus.
2: Santa Maria, Mãe de Deus, rogai por nós pecadores, agora e na hora de nossa morte. Amém.
0: Glória ao Pai, ao Filho e ao Espírito Santo,
2: como era no princípio, agora e sempre. Amém.
0: Ó meu Jesus,
2: perdoai-nos, livrai-nos do fogo do inferno, levai as almas todas para o céu e socorrei principalmente as que mais precisarem da vossa misericórdia. Amém.
0: Nossa Senhora das Dores,
2: rogai por nós.
0: Você que está sintonizado conosco, convido você para participar ao vivo, ligando no telefone 35410391 para rezar uma dezena. Você também pode mandar a sua intenção, a sua mensagem, pelo WhatsApp 98403-4327.
1: Rezando conosco lá de Salto Veloso, boa noite.
3: Tudo bem, o direção de Salto Veloso. Queria colocar minhas intenções no terço de hoje. Uma benção para nós estar bem, com saúde, graças a Deus, para minha família, meu pai, minha mãe, meu filho, minha esposa e para mim, que todo aniversário, sexta-feira. Deus abençoe e agradeço por mais um momento, mas estar bem com saúde. Por todas as intenções, para as pessoas que precisam de bênção, para nós tudo mais dormir bem. Eu muito obrigado por atendido. Amém para tudo nós e para vocês da rádio.
1: Amém. O Jean Gustavo também está rezando conosco na intenção de sua mãe, Maria Lúcia da Silva, para a dona Maria José Pereira, que estão ouvindo e rezando o terço conosco. É o Jean Gustavo Campagnoni. Também reza conosco a Marivânia. Ela reza por uma perícia que vai ser realizada amanhã. Também rezando conosco está a Sirlei Teles. Ela reza o terço de hoje pela sua família, a família dos seus irmãos, por todas as famílias que precisam de oração, por todos os idosos, crianças, jovens, adolescentes e todos os doentes, e por nós da oração do Santo Terço. Também rezamos com a Marilda Medeiros e a família Medeiros, rezando e agradecendo a Deus pela vida, pela saúde e por todos que rezam o Santo Terço. E rezamos também pela recuperação da dona Carmelina. Quem reza com a gente também é a Fátima Aparecida. Boa noite, Fátima.
4: Moreira está pedindo uma dezena do terço pela sua filha Maristela Moreira, que está fazendo aniversário hoje e vai fazer uma cirurgia dia 17. Peço, se for atendida, agradeço.
1: Também a Natalina, boa noite.
5: Boa noite, quero rezar o Santo Terço de hoje para minha saúde e para o Santo Padre Papa, Santas Vocações, pela conversão dos pecadores, todos que precisarem de nossas orações, para todos os doentes e para todos os ouvintes, para vocês aí da rádio e para quem estiver rezando junto conosco.
0: No primeiro mistério contemplamos a anunciação do anjo Gabriel a Nossa Senhora e a encarnação do Verbo Divino. Alô, boa noite.
6: Boa noite.
0: Quem fala?
6: A Marli de São Francisco.
0: Tudo bem, Marli?
6: Tudo bem, graças a Deus.
0: Que bom, pode colocar suas intenções.
6: Para todas as legionárias ativas, os membros auxiliar e as falecidas.
0: Pai nosso que estás no céu, santificado seja o vosso nome, venha a nós o vosso reino, seja feita a vossa vontade, assim na terra como no céu.
6: O pão nosso de cada dia nos dai hoje, perdoai as nossas ofensas, assim como nós perdoamos a quem nos tem ofendido, e não nos deixeis cair em tentação, mas livrai-nos do mal. Amém.
0: Ave Maria, cheia de graça, o Senhor é convosco, bendita sois vós entre as mulheres, e bendito é o fruto do vosso ventre, Jesus.
6: Santa Maria, Mãe de Deus, rogai por nós, pecadores, agora e na hora de nossa morte. Amém.
0: Ave Maria, cheia de graça, o Senhor é convosco, bendita sois vós entre as mulheres, e bendito é o fruto do vosso ventre, Jesus.
6: Santa Maria, Mãe de Deus, rogai por nós, pecadores, agora e na hora de nossa morte. Amém.
0: Ave Maria, cheia de graça, o Senhor é convosco, bendita sois vós entre as mulheres, e bendito é o fruto do vosso ventre, Jesus.
6: Santa Maria, Mãe de Deus, rogai por nós, pecadores, agora e na hora de nossa morte. Amém.
0: Ave Maria, cheia de graça, o Senhor é convosco, bendita sois vós entre as mulheres, e bendito é o fruto do vosso ventre, Jesus.
6: Santa Maria, Mãe de Deus, rogai por nós, pecadores, agora e na hora de nossa morte. Amém.
0: Ave Maria, cheia de graça, o Senhor é convosco, bendita sois vós entre as mulheres, e bendito é o fruto do vosso ventre, Jesus.
6: Santa Maria, Mãe de Deus, rogai por nós, pecadores, agora e na hora de nossa morte. Amém.
0: Ave Maria, cheia de graça, o Senhor é convosco, bendita sois vós entre as mulheres, e bendito é o fruto do vosso ventre, Jesus.
6: Santa Maria, Mãe de Deus, rogai por nós, pecadores, agora e na hora de nossa morte. Amém.
0: Ave Maria, cheia de graça, o Senhor é convosco, bendita sois vós entre as mulheres, e bendito é o fruto do vosso ventre, Jesus.
6: Santa Maria, Mãe de Deus, rogai por nós, pecadores, agora e na hora de nossa morte. Amém.
0: Ave Maria, cheia de graça, o Senhor é convosco, bendita sois vós entre as mulheres, e bendito é o fruto do vosso ventre, Jesus.
6: Santa Maria, Mãe de Deus, rogai por nós, pecadores, agora e na hora de nossa morte. Amém.
0: Ave Maria, cheia de graça, o Senhor é convosco, bendita sois vós entre as mulheres, e bendito é o fruto do vosso ventre, Jesus.
6: Santa Maria, Mãe de Deus, rogai por nós, pecadores, agora e na hora de nossa morte. Amém.
0: Ave Maria, cheia de graça, o Senhor é convosco, bendita sois vós entre as mulheres, e bendito é o fruto do vosso ventre, Jesus.
6: Santa Maria, Mãe de Deus, rogai por nós, pecadores, agora e na hora de nossa morte. Amém.
0: Glória ao Pai, ao Filho e ao Espírito Santo.
6: Como era no princípio, agora e sempre. Amém.
0: Ó meu Jesus,
6: perdoai, livrai do fogo do inferno, levai as almas todas para o céu e socorrei principalmente as que mais precisarem da vossa misericórdia.

0: misericórdia. Amém.
1: Nossa Senhora Aparecida,
0: rogai por nós.
1: Muito obrigado, Marli, por rezar conosco. Deus te abençoe. Boa noite, querida.
0: Boa noite e salve Maria.
1: Salve Maria.
2: Para você que quer rezar a próxima dezena, é só ligar 3541-0391. Quem está rezando conosco é o Argel Antunes. Ele reza pela saúde dele e de toda a família. A Zeli Rossi, ela e o esposo rezam pelas famílias, pelas crianças, pelos doentes, por uma afilhada que está na UTI, que Nossa Senhora cure ela. Também do Abdão Batista, lá da Barra Grande, a Lourdes Rosa, ela reza por todos da sua família, pela saúde de todos, pelo seu Miro, que não está muito bem, pedindo bênçãos de Nossa Senhora e de São José. O Altair também reza pedindo bênçãos para sua mãe, seu pai e suas irmãs. Também reza conosco a Terezinha de Lima. Ela reza o terço de hoje por todas as crianças, pelas pessoas que sofrem com o câncer, por ela, pelo esposo, por todos que precisam de oração e todas as pessoas que estão rezando o terço conosco. Também rezamos com a Gorete Gracietti. Ela pede oração hoje para o seu filho Douglas Gracietti, que está em Lages, fez uma cirurgia hoje. Também rezando conosco a Cristina Córdova. Ela reza lá de Celso Ramos por todos os doentes, pela sua tia Carmelina e as pessoas que mais precisam de oração. É a Cristina.
1: No segundo mistério, contemplamos a visita de Nossa Senhora, sua prima Isabel. Alô, boa noite.
3: Boa noite.
1: Quem fala?
3: É Sandra.
1: Oi, Sandra, tudo bem? Pode apresentar suas intenções, Sandra?
3: Quero rezar pela minha mãe ontem, 11 meses de falecimento, Anitta, por todos os doentes acamados e por todos nós que estamos rezando o texto.
4: Pai nosso que estás no céu, santificado seja o vosso nome. Venha a nós o vosso reino, seja feita a vossa vontade, assim na terra como no céu.
3: O pão nosso de cada dia nos dai hoje, perdoai as nossas ofensas, assim como nós perdoamos a quem nos ter ofendido. Não nos deixais cair em tentação, mas livrai-nos do mal.
4: Ave Maria, cheia de graça, o Senhor é convosco, bendita sois vós entre as mulheres e bendito o fruto do vosso ventre, Jesus.
3: Santa Maria, Mãe de Deus, rogai por nós, pecadores, agora e na hora de nossa morte. Amém.
4: Ave Maria, cheia de graça, o Senhor é convosco, bendita sois vós entre as mulheres e bendito o fruto do vosso ventre, Jesus.
3: Santa Maria, Mãe de Deus, rogai por nós, pecadores, agora e na hora de nossa morte. Amém.
4: Ave Maria, cheia de graça, o Senhor é convosco, bendita sois vós entre as mulheres e bendito o fruto do vosso ventre, Jesus.
3: Santa Maria, Mãe de Deus, rogai por nós, pecadores, agora e na hora de nossa morte. Amém.
4: Ave Maria, cheia de graça, o Senhor é convosco, bendita sois vós entre as mulheres e bendito o fruto do vosso ventre, Jesus.
3: Santa Maria, Mãe de Deus, rogai por nós, pecadores, agora e na hora de nossa morte. Amém.
4: Ave Maria, cheia de graça, o Senhor é convosco, bendita sois vós entre as mulheres e bendito o fruto do vosso ventre, Jesus.
3: Santa Maria, Mãe de Deus, rogai por nós, pecadores, agora e na hora de nossa morte. Amém.
4: Ave Maria, cheia de graça, o Senhor é convosco, bendita sois vós entre as mulheres e bendito o fruto do vosso ventre, Jesus.
3: Santa Maria, Mãe de Deus, rogai por nós, pecadores, agora e na hora de nossa morte. Amém.
4: Ave Maria, cheia de graça, o Senhor é convosco, bendita sois vós entre as mulheres e bendito o fruto do vosso ventre, Jesus.
3: Santa Maria, Mãe de Deus, rogai por nós, pecadores, agora e na hora de nossa morte. Amém.
4: Ave Maria, cheia de graça, o Senhor é convosco, bendita sois vós entre as mulheres e bendito o fruto do vosso ventre, Jesus.
3: Santa Maria, Mãe de Deus, rogai por nós, pecadores, agora e na hora de nossa morte. Amém.
4: Ave Maria, cheia de graça, o Senhor é convosco, bendita sois vós entre as mulheres e bendito o fruto do vosso ventre, Jesus.
3: Santa Maria, Mãe de Deus, rogai por nós, pecadores, agora e na hora de nossa morte. Amém.
4: Ave Maria, cheia de graça, o Senhor é convosco, bendita sois vós entre as mulheres e bendito o fruto do vosso ventre, Jesus.
3: Santa Maria, Mãe de Deus, rogai por nós, pecadores, agora e na hora de nossa morte. Amém.
4: Glória ao Pai, ao Filho e ao Espírito Santo.
3: Como era no princípio, agora e sempre. Amém.
4: Ó meu Jesus,
3: perdoai, livrai-nos do inferno, levai as almas todas para o céu e socorrei principalmente os que mais precisarem de vossa misericórdia. Amém.
4: Nossa Senhora da Medalha Milagrosa,
3: rogai por nós.
4: Muito obrigada, Sandra, por rezar conosco. Que Deus abençoe você e sua família. Boa noite.
3: A todos nós. Amém.

0: Para rezar a próxima dezena, é só ligar 35410391. Terezinha reza pela sua saúde, a saúde da sua família e especialmente pela saúde de sua mãe. A Mari, lá de Capinzal, reza o terço agradecendo a Deus e a Nossa Senhora por graças alcançadas e sempre pedindo por pessoas que precisam de oração. Também rezando conosco está, boa noite.
1: Aqui é o João Fagundes, aqui do Herbalzinho. Eu peço oração do Santo Terço para minha saúde e toda a saúde da minha família, para a saúde da família da minha comunidade, para um compadre meu que é seu Lauro Rodrigues, para a saúde dele, para a saúde daquelas pessoas que estão assistindo o Santo Terço, para você da rádio, e uma boa noite.
0: Também reza conosco a Neide de Fátima Silva. Ela reza pelas filhas Simone e Eliane, também pelos genros Lélio e Ricardo, pelos netos Gabriel, Lucas, Beatriz e Maitê, pelo marido Juscelino, que Deus dê muita saúde a todos. A Elizabeth Goulart Pereira, de São Roque e Abdão Batista, reza pela família, pelas crianças, por todos os doentes e por todos que estão precisando de oração.
2: No terceiro mistério, contemplamos o nascimento do menino Jesus na gruta em Belém. Esse mistério também quero colocar por todos os doentes e pelos cuidadores dos doentes.
0: E o telefone continua liberado aí para você rezar esta próxima dezena.
2: Pai nosso que estás no céu, santificado seja o vosso nome, venha a nós o vosso reino, seja feita a vossa vontade, assim na terra como no céu.
3: O pão nosso de cada dia nos dai hoje, perdoai-nos as nossas ofensas, assim como nós perdoamos a quem nos tem ofendido. E não nos deixeis cair em tentação, mas livrai-nos do mal. Amém.
2: Ave Maria, cheia de graça, o Senhor é convosco, bendita sois vós entre as mulheres, e bendito é o fruto do vosso ventre, Jesus.
3: Santa Maria, Mãe de Deus, rogai por nós, pecadores, agora e na hora de nossa morte. Amém.
2: Ave Maria, cheia de graça, o Senhor é convosco, bendita sois vós entre as mulheres e bendito é o fruto do vosso ventre, Jesus.
3: Santa Maria, Mãe de Deus, rogai por nós, pecadores, agora e na hora de nossa morte. Amém.
2: Ave Maria, cheia de graça, o Senhor é convosco, bendita sois vós entre as mulheres e bendito é o fruto do vosso ventre, Jesus.
3: Santa Maria, Mãe de Deus, rogai por nós, pecadores, agora e na hora de nossa morte. Amém.
2: Ave Maria, cheia de graça, o Senhor é convosco, bendita sois vós entre as mulheres e bendito é o fruto do vosso ventre, Jesus.
3: Santa Maria, Mãe de Deus, rogai por nós pecadores, agora e na hora de nossa morte. Amém.
2: Ave Maria, cheia de graça, o Senhor é convosco, bendita sois vós entre as mulheres e bendito é o fruto do vosso ventre, Jesus.
3: Santa Maria, Mãe de Deus, rogai por nós pecadores, agora e na hora de nossa morte. Amém.
2: Ave Maria, cheia de graça, o Senhor é convosco, bendita sois vós entre as mulheres e bendito é o fruto do vosso ventre, Jesus.
3: Santa Maria, Mãe de Deus, rogai por nós pecadores, agora e na hora de nossa morte. Amém.
2: Ave Maria, cheia de graça, o Senhor é convosco, bendita sois vós entre as mulheres e bendito é o fruto do vosso ventre, Jesus.
3: Santa Maria, Mãe de Deus, rogai por nós pecadores, agora e na hora de nossa morte. Amém.
2: Ave Maria, cheia de graça, o Senhor é convosco, bendita sois vós entre as mulheres e bendito é o fruto do vosso ventre, Jesus.
3: Santa Maria, Mãe de Deus, rogai por nós pecadores, agora e na hora de nossa morte. Amém.
2: Ave Maria, cheia de graça, o Senhor é convosco, bendita sois vós entre as mulheres e bendito é o fruto do vosso ventre, Jesus.
3: Santa Maria, Mãe de Deus, rogai por nós pecadores, agora e na hora de nossa morte. Amém.
2: Ave Maria, cheia de graça, o Senhor é convosco, bendita sois vós entre as mulheres e bendito é o fruto do vosso ventre, Jesus.
3: Santa Maria, Mãe de Deus, rogai por nós pecadores, agora e na hora de nossa morte. Amém.
2: Glória ao Pai, ao Filho e ao Espírito Santo,
3: como era no princípio, agora e sempre. Amém.
2: Ó meu Jesus,
3: perdoai-nos, livrai-nos do fogo do inferno, levai as almas todas para o céu e socorrei principalmente as que mais precisarem da vossa misericórdia. Amém.
2: Nossa Senhora do Rosário de Fátima,
3: rogai por nós.
0: O telefone continua liberado para você que quer rezar a próxima dezena, é só ligar 35410391. O Valdecir de Abdão Batista, ele reza o terço de hoje pela saúde de todos da família, por todos os necessitados, que Deus ilumine todos nós. A Rosalba também reza conosco, rezando pela alma de Carize Lemos Fagundes e Helena Mari Lesse e por todos os falecidos e as pessoas que precisam de oração. A Georgina da Silva Camargo, ela reza o terço de hoje pedindo bênçãos para toda a sua

0: A Dinha lá de Lacerdópolis reza conosco. Boa noite.
1: Boa noite, amigos da Rádio Cultura. Eu também peço uma dezena do terço, ofereço para a Nossa Senhora Saúde e para meu esposo, que não está muito bem, numa gripe muito forte que pegou. Para ele se recuperar, que os remédios que está tomando sejam abençoados e que faça efeito. E para toda a minha família, da Lívia e Valéria. Para todos vocês aí da Rádio também. Boa noite.
2: No quarto mistério, contemplamos a apresentação do menino Jesus no templo. Alô, boa noite. Alô, boa noite.
3: Oi, boa noite.
2: Oi, dona Jandira. Tudo bem?
3: Tudo, graças a Deus.
2: Que bom, pode colocar suas intenções.
3: Hoje as minhas intenções é pela saúde do meu esposo, a minha, da minha família, dos filhos, das noras, dos netos e do nosso bisneto, que em dezembro chega o Benjamin. Do Ilha?
2: Sim.
3: Estamos muito felizes.
2: Que bom.
3: E para vocês da rádio.
4: Pai nosso que estás no céu, santificado seja o vosso nome. Venha a nós o vosso reino, seja feita a vossa vontade, assim na terra como no céu.
3: O pão nosso de cada dia nos dai hoje, perdoai as nossas ofensas, assim como nós perdoamos a quem nos tem ofendido, não deixeis cair em tentação, mas livrai-nos do mal. Amém.
4: Ave Maria, cheia de graça, o Senhor é convosco, bendita sois vós entre as mulheres e bendito o fruto do vosso ventre, Jesus.
3: Santa Maria, Mãe de Deus, rogai por nós, pecadores, agora e na hora da nossa morte. Amém.
4: Ave Maria, cheia de graça, o Senhor é convosco, bendita sois vós entre as mulheres, e bendito o fruto do vosso ventre, Jesus.
3: Santa Maria, Mãe de Deus, rogai por nós, pecadores, agora e na hora da nossa morte. Amém.
4: Ave Maria, cheia de graça, o Senhor é convosco, bendita sois vós entre as mulheres, e bendito o fruto do vosso ventre, Jesus.
3: Santa Maria, Mãe de Deus, rogai por nós, pecadores, agora e na hora da nossa morte. Amém.
4: Ave Maria, cheia de graça, o Senhor é convosco, bendita sois vós entre as mulheres, e bendito o fruto do vosso ventre, Jesus.
3: Santa Maria, Mãe de Deus, rogai por nós, pecadores, agora e na hora da nossa morte. Amém.
4: Ave Maria, cheia de graça, o Senhor é convosco, bendita sois vós entre as mulheres, e bendito o fruto do vosso ventre, Jesus.
3: Santa Maria, Mãe de Deus, rogai por nós, pecadores, agora e na hora da nossa morte. Amém.
4: Ave Maria, cheia de graça, o Senhor é convosco, bendita sois vós entre as mulheres, e bendito o fruto do vosso ventre, Jesus.
3: Santa Maria, Mãe de Deus, rogai por nós, pecadores, agora e na hora da nossa morte. Amém.
4: Ave Maria, cheia de graça, o Senhor é convosco, bendita sois vós entre as mulheres, e bendito o fruto do vosso ventre, Jesus.
3: Santa Maria, Mãe de Deus, rogai por nós, pecadores, agora e na hora da nossa morte. Amém.
4: Ave Maria, cheia de graça, o Senhor é convosco, bendita sois vós entre as mulheres, e bendito o fruto do vosso ventre, Jesus.
3: Santa Maria, Mãe de Deus, rogai por nós, pecadores, agora e na hora da nossa morte. Amém.
4: Ave Maria, cheia de graça, o Senhor é convosco, bendita sois vós entre as mulheres, e bendito o fruto do vosso ventre, Jesus.
3: Santa Maria, Mãe de Deus, rogai por nós, pecadores, agora e na hora da nossa morte. Amém.
4: Glória ao Pai, ao Filho e ao Espírito Santo.
3: Assim como era no princípio, agora e sempre. Amém.
4: Ó meu Jesus.
3: Ó meu Jesus, perdoai-me, livrai-nos do fogo do inferno, levar as almas todas para o céu e socorrei principalmente as que mais precisarem da vossa misericórdia. Amém.
4: Nossa Senhora Aparecida,
3: rogai por nós.
4: Muito obrigado, Jandira, por rezar conosco. Que Deus abençoe você e sua família. Boa noite.
3: E a tua também. Que Deus abençoe vocês.
4: Amém.

0: telefone está liberado para você rezar a última dezena da oração do Santo Terço de hoje conosco. A Maritânia reza o terço de hoje, essa última dezena, pelo Grupo Imaculada de Nossa Senhora de Fátima. Também rezamos com a Mari lá de São Francisco. Ela reza o terço de hoje pela saúde de todos os seus familiares. Rezamos também com a Raquel. Ela está rezando o terço de hoje pelo seu tio Joaquim, e a Raquel de Souza que reza conosco.
1: No quinto mistério, contemplamos a perda e o reencontro do menino Jesus entre os doutores da lei. Alô, boa noite.
2: Boa noite.
1: Quem fala?

0: Elizabeth.
1: Tudo bem, Elizabeth?
0: Tudo.
1: Pode colocar suas intenções.
0: Por todos os doentes, pelas crianças e por toda a minha família.
1: Pai nosso que estás no céu, santificado seja o vosso nome, venha a nós o vosso reino, seja feita a vossa vontade, assim na terra como no céu.
0: O pão nosso de cada dia nos dai hoje, perdoai as nossas ofensas, assim como nós perdoamos a quem nos tem ofendido, e não nos deixeis cair em tentação, mas livrai-nos do mal. Amém.
1: Ave Maria, cheia de graça, o Senhor é convosco, bendita sois vós entre as mulheres, e bendito é o fruto do vosso ventre, Jesus.
0: Santa Maria, Mãe de Deus, rogai por nós, pecadores, agora e na hora de nossa morte. Amém.
1: Ave Maria, cheia de graça, o Senhor é convosco, bendita sois vós entre as mulheres, e bendito é o fruto do vosso ventre, Jesus.
0: Santa Maria, Mãe de Deus, rogai por nós, pecadores, agora e na hora de nossa morte. Amém.
1: Ave Maria, cheia de graça, o Senhor é convosco, bendita sois vós entre as mulheres, e bendito é o fruto do vosso ventre, Jesus.
0: Santa Maria, Mãe de Deus, rogai por nós, pecadores, agora e na hora de nossa morte. Amém.
1: Ave Maria, cheia de graça, o Senhor é convosco, bendita sois vós entre as mulheres, e bendito é o fruto do vosso ventre, Jesus.
0: Santa Maria, Mãe de Deus, rogai por nós, pecadores, agora e na hora de nossa morte. Amém.
1: Ave Maria, cheia de graça, o Senhor é convosco, bendita sois vós entre as mulheres, e bendito é o fruto do vosso ventre, Jesus.
0: Santa Maria, Mãe de Deus, rogai por nós, pecadores, agora e na hora de nossa morte. Amém.
1: Ave Maria, cheia de graça, o Senhor é convosco, bendita sois vós entre as mulheres, e bendito é o fruto do vosso ventre, Jesus.
0: Santa Maria, Mãe de Deus, rogai por nós, pecadores, agora e na hora de nossa morte. Amém.
1: Ave Maria, cheia de graça, o Senhor é convosco, bendito sois vós entre as mulheres, e bendito é o fruto do vosso ventre, Jesus.
0: Santa Maria, Mãe de Deus, rogai por nós, pecadores, agora e na hora de nossa morte. Amém.
1: Ave Maria, cheia de graça, o Senhor é convosco, bendita sois vós entre as mulheres, e bendito é o fruto do vosso ventre, Jesus.
0: Santa Maria, Mãe de Deus, rogai por nós, pecadores, agora e na hora de nossa morte. Amém.
1: Ave Maria, cheia de graça, o Senhor é convosco, bendita sois vós entre as mulheres, e bendito é o fruto do vosso ventre, Jesus.
0: Santa Maria, Mãe de Deus, rogai por nós, pecadores, agora e na hora de nossa morte. Amém.
1: Ave Maria, cheia de graça, o Senhor é convosco, bendito sois vós entre as mulheres, e bendito é o fruto do vosso ventre, Jesus.
0: Santa Maria, Mãe de Deus, rogai por nós, pecadores, agora e na hora de nossa morte. Amém.
1: Glória ao Pai, ao Filho e ao Espírito Santo.
0: Como era no princípio, agora e sempre. Amém.
1: Ó meu Jesus,
0: perdoai, levai o fogo do inferno, levai as almas todas para o céu e socorrei principalmente as que mais precisais da vossa misericórdia. Amém.
1: Nossa Senhora das Graças,
0: rogai por nós.
1: Obrigado, Elizabeth, por rezar conosco. Deus te abençoe. Boa noite.
0: Boa noite. Amém.
1: Agradecimento.
2: Infinitas graças vos damos, soberana rainha, pelos benefícios que todos os dias recebemos de vossas mãos liberais. Dignai-vos agora e para sempre tomar-nos debaixo de vosso poderoso amparo, e para mais nos obrigar vos saudamos com a salve rainha.
1: Salve rainha, mãe de misericórdia, vida, doçura e esperança, nossa salve. A vós bradamos os degredados filhos de Eva, a vós suspiramos gemendo e chorando neste vale de lágrimas. Eia, pois, advogada nossa, esses vossos olhos misericordiosos a nós volvei, e depois desse desterro mostrai-nos Jesus. Bendito o fruto do vosso ventre, ó clemente, ó piedosa, ó doce sempre Virgem Maria. Rogai por nós, Santa Mãe de Deus,
2: para que sejamos dignos das suas promessas.
1: A nossa gratidão a todos que rezaram o Santo Terço conosco nesta segunda-feira. Deus abençoe a cada ouvinte. Obrigado pela participação de todos. E agora vamos receber a bênção episcopal de Dom Mário Marquês a todos os ouvintes da oração do Santo Terço. Uma boa noite a todos. Salve Maria.
3: Que Deus Todo-Poderoso, cheio de bondade e misericórdia, conceda paz, saúde, proteção e prosperidade para você, para seus familiares, para seus vizinhos. Que ele esteja atrás de vós para vos livrar de todo o mal, de toda a inveja, doença e discórdia. Que ele esteja dentro de vós para vos dirigir, ao vosso lado para vos acompanhar, em vossas orações para vos conservarem sempre na saúde do corpo e da alma. A bênção de Deus Todo-Poderoso, Pai, Filho e Espírito Santo, desça sobre cada um de vós e permaneça para sempre.

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0: 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É por isso que quanto mais partilhamos, mais teremos. Em grande parte, a abundância na vida resulta do dízimo repartido.
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5: Simbora, né, gente? 19 horas e mais 2 minutinhos. 12 graus e a temperatura tá caindo, a temperatura, né, moçada? E estamos de volta aqui na programação da Cultura. A partir de agora, nosso encontro aí com o sertanejão, louco de especial, é o nosso Noite Sertaneja começando.
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5: Valeu, até as 21. Estaremos juntos aqui com o melhor da nossa música sertaneja aí no seu rádio. E alegria de estarmos juntos aí mais uma vez, né? Meu boa noite especial a você que participa, vai participar aqui do nosso programa, já está escrevendo pra gente, já está participando. Vamos juntos até as 9 da noite. 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
8: Então, 19:17. 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
8: Olha, vou mandando um alôzão aqui pra quem aqui no nosso Noite Sertaneja. Meu amigo Nelson Serena. Alô, Anitta Garibaldi. Um abraço, Nelson. Obrigadão aí pela companhia. Meu boa noite vai também pro Joacir Ferreira, tá com a gente, né, Joacir?
11: Boa noite, Gerson.
8: Boa noite.
11: Tudo certo? Joacir, quero abrir a música aí com Zezé Camargo e Luciano. É, Serafim e seus filhos. Deus, pra quem estiver ouvindo o programa, tem uma ótima noite de segunda-feira, Gerson, tudo bom?
8: Pra todos nós, obrigado aí, meu amigão, tudo de bom, obrigado aí pela tua companhia com a gente aqui no nosso Noite Sertaneja, que vai até às 21, trazendo, às 21 tem a Voz do Brasil, horário diferenciado aqui na Cultura. Serginho Pôssera tá com a gente, boa noite.
12: Família Rádio Cultura, tudo certo com vocês? Aqui é o Cordinho do Campos Nobre. Pode rodar uma música bem boa pra nós e do Teodoro Sampaio, ó, bem caprichadona, ofertando a programação aqui pra toda a minha família, lá pro seu Jair Brecena, pra dona Maria, pro seu Darcy, lá pro seu Rodrigo, pra dona Deva, lá pro seu Pedrão, pro seu Fábio Bazé, lá pro seu Vandeboeiro, pro seus Marinos, lá pro seu Negão, pro seu Chincão, pro seu Dilinco, pro seu Bochecho, pro seu Zariguinho, pro seu Simplão, pro seu Xará, e lá pro seu Everaldo e pra nossa a galera do Mano, que tá no tapetão preto, e lá pros mecânicos aí, e lá pro seu Cuque, pro seu Manjo, na Cor Mortandela, e lá pro seu Ferpa, e pro seu filho do Tiri, com um forte abraço a vocês e tudo.
8: Valeu, boa noite.

0: Hora certa.
1: 7:30.
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Valeu, moçada, 19 mais 34, agora 11 graus é a temperatura. 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

Bora, né, moçada? Vamos atendendo a participação dos amigos e amigas aqui no nosso Noite Sertaneja. Boa noite pra minha amiga Terezinha Cordeiro, tá ouvindo a gente. E ela quer ouvir o musicão que nós vamos trazer já já, tá bom, Terezinha? Um abração pra você e tudo de bom. Juvenir Serena, alô, Erval Velho. Boa noite aí, meu amigão. Ele tá mandando um abraço pra todos os amigos, Erval Velho, pro compadre Ademar de Oliveira, aqui de Campos Novos. E tá pedindo um milionário Zé Rico aqui que nós vamos trazer já já já. Até amanhã também, né? Continue com a gente. Vamos até às 22 horas aí, juntos.

0: Hora certa. Cultura.
1: 7h46.
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0: Valeu, abração, vai agora 19 mais 50 minutos, 10 para as 8 da noite, pro meu amigo Antônio Toldo, lá de Anitta Garibaldi, mandando um abraço para os amigos, para a família, curtindo aí a nossa noite sertaneja. Obrigadão. A Joceleia Rodrigues, a Leia tá ouvindo a gente, tá pedindo uma música só para curtir. Obrigado, Leia. Um abração para você, minha querida. Obrigado aí pela sintonia com a gente aqui no nosso Noite Sertaneja. Tô mandando um abraço pro meu amigo Paulo Eduardo Faxin. Alô, Paulo. Um abração. Ele tá mandando um abraço aí pro tio Pedro. Pedro Nunes da Silva, né? Alô, tio Pedro. Também pra Adrianinha, pra Ana, pro Pedro lá da Bela Vista. O Pedrão lá da Bela Vista, né? Um abraço aí do nosso amigo Paulo Eduardo Faxin. Obrigado, Paulo. Um abraço aí, meu amigão. Ótima noite. E seja sempre bem-vindo aqui no nosso Noite Sertanejo. Valeu, amigão. Quem tá com a gente aqui também, meu Júlio César. Alô, Júlio. Um abraço, Julião. Boa noite pro nosso amigo e vizinho aqui, Bira César. Ele, a Marga, a família toda. Nosso desejo de um bom descanso, uma ótima noite, hein? Porque amanhã é dia de pega novamente, né, meu amigão? Um abraço aí pra você. Zariguinho Wagner tá conosco.
1: Boa noite, um abraço aí, criança.
0: Opa!
1: Pedi aí qualquer música aí do Milionário Zé Rico, pô, oferecendo pro nosso amigo Cordinha. E pra quem conhece o Zariguinho, que se sinta abraçado e que Deus abençoe mais uma semana.
0: Valeu.
1: Um bom descanso pra quem tá descansando e um bom trabalho pra quem tá na lida ainda, né?
0: Beleza.
1: Tamo na escuta pro lado de cá. Tudo de bom.
0: Um abraço, meu amigo Zariguinho. Seja sempre bem-vindo aqui com a gente no nosso Noite Sertanejo. Obrigado aí pela companhia com a gente aqui no programa.

Estamos seguindo aqui com o nosso Noite Sertaneja. Tô devendo umas trocentas músicas, mais ou menos. Mas vamos trazendo essa aqui, ó. Primeiro tem as irmãs Galvão, depois a Carol tá curtindo também. O Zezé de Camargo e Luciana, né, Carol? Um abração pra toda a tua família aí também.

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0: Hora certa.
1: 8:03.
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11: Então, 20:06. 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

0: Olha, o programa continuando, vamos lá pra Capinzal, a Mari tá com a gente aqui. Oi, Mari, boa noite.
1: Boa noite, Gerson, tudo bem com você? A Mari, vamos iniciar uma semana agradecendo, né? Primeiro rezamos o texto, já agradecemos a Deus, a Nossa Senhora.
0: Beleza,
1: e agora,
0: obrigado.
1: Pra continuar com essa semana de boas energias aí, manda lá pra Vera, pra Paola, Chorei no Sinal, que é uma música que ela gosta. E estendo meu abraço lá pra Lourdes, o Moacir, pra Dulce, o Romildo, pra quem estiver ouvindo, pra Rita de Castro, pros meus filhos amados. Pra você, uma excelente noite de segunda-feira e uma ótima semana.
0: Ótima noite aí, um abração pra família toda. Obrigado aí pela companhia. Alô, Lennon, Gracila, Celso Ramos.
2: Gerson Page. Boa noite, tudo certo?
0: Graças a Deus.
2: Aí. Manda uma música do Léo Canhoto e Robertinho, a Gaivota aí. Manda uma música aí pros amigos, Celso Ramos aí.
0: Beleza. Uma
2: escuta no programa. Amigo Vani Bornag, meu amigo Justo de Lorenzi.
0: Justo.
2: Amigo de Campos Novos, região aí. Tive mulher de estar fazendo a apresentação da Tarde Cultural no próximo, último sábado aí em Celso Ramos. No Dia do Gaúcho aí.
0: Valeu, obrigado aí, meu amigão. Um abração pra você. O Ademir Lesse também tá com a gente, né, Ademir? Boa noite, amigo.
3: Boa noite, Gerson.
0: Opa.
3: Ademir Lesse.
0: Beleza.
3: Tudo bom aí?
0: Graças
3: Rodeia
0: a Deus.
3: Rodeia pra nós daí. Lourenço e Lourival aí, a velha porteira.
0: Velha porteira.
3: Agradeço por atendido aí. Boa noite.
0: Ótima noite pra você, Ademir. Obrigado aí pela parceria, meu amigão. A Neuci Guzatti tá ligadaça com a gente. Alô, Neuci. Alô, Celso Ramos. Boa noite, moçada. Isso. Meu boa noite vai lá pro a Ponte do Canoa, São José do Cerrito, meu amigo João Ireno, um abraço, João Ireno, obrigado aí pela companhia, meu amigão. Ele tá mandando uma música aqui pro tio Lelo da família Albuquerque, lá da Ponte do Canoas, também pro seu Ari Camargo lá na Vargem, beleza, meu amigo João Ireno? Um abraço para todos, pro Lelo, então, pro Ari Camargo e toda a família. Nosso carinho especial a você, meu amigão. Andrei Sandri, no Jardim Bela Vista, também ligadaço com a gente aqui no programa. Obrigado, moçada. Vamos trazendo aqui a participação do meu amigo Chico. Fala,
4: noite,
0: Chico.
4: Quem é?
0: Opa.
4: Oi, Chico.
0: Fala, Chico.
4: Se for possível rodar ali, não perca a tua fé. Deus com a Marivânia, minha namorada. Estamos cuidando da cultura aqui no Bom Descanso.
0: Bom
4: descanso. Mais um dia de trabalho.
0: Isso, amanhã.
4: Valeu, um abração, obrigado por atendido.
0: Amanhã volta tudo de novo, né? Valeu, amigão. Um abraço. Renan aí primeiro, 20 mais 11.

0: não perca a tua fé.
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1: Hora certa. Cultura.
3: 8:22.
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Então, gente, 20 mais 25 minutos. É o Noite Sertaneja aqui da Cultura. 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

0: Abração pra Bernadette Marques, tá com a gente aí, Bernadette. E tem gente de aniversário, né, Bernadette? Boa noite.
1: Boa noite, Gerson. Opa, tudo bem?
0: Tudo
1: é
0: ótimo.
1: Bernadette Marques. Quero que você mande uma música pro meu priminho que tá de aniversário hoje.
0: Primo.
1: O Davi.
0: Oi, Davi.
1: Lá de Celso Ramos.
0: Oi, Davi aí de Celso Ramos. Um beijão aí da prima Bernadette, o nosso aqui da cultura. Parabéns pra você. A de Anitta Garibaldi, a Terezinha também tá pedindo uma música. Só por telefone pra curtir. E ela tá lá na Celesc trabalhando e ouvindo a gente, né? Terezinha lá de Anitta Garibaldi. Boa noite, Rodrigo!
2: Boa noite, boa noite.
0: Sentamento Betinho.
2: Sentamento Betinho.
0: Beleza.
2: Queria pedir uma música. Queria dizer pra minha esposa, meus filhos, pro Adair, Cláudio, aqui do Sentamento Betinho, pro nosso amigo Cordinha, Cláudio e família, Pós de Luar, com Christian Ralf. Se for atendido, fica agradecido. E tudo, mano.
0: Valeu, eu que agradeço. Um grande abraço aí, meu amigão. Alô, Guinterbad, boa noite aí, meu amigo.
3: Então tá aí, seu Gerson. Boa noite, abraço.
0: Ah, ótima noite.
3: Boa noite, abraço para os ouvintes de cultura e alguém. Morador do Campos Novos, vamos traviar aqui pelo Mato Grosso do Sul, que pelo São Gabriel.
0: Mato Grosso do Sul.
3: Mas o seu Leandro.
0: Opa, tá uma caravana.
3: A semente aí para Campos Novos aí.
0: Beleza.
3: Beleza. Quiser tocar pra nós aí, tamo na escuta aí, tamo jantando aí. Solão aí fez um risoto.
0: Isso.
3: Panela de ferro aqui, ó. Quiser tocar pra nós aquela do Rick Arena aí, casa e acabou.
0: Beleza, meu amigo.
3: Tá bom, meu amigo Gerson, abraço, valeu.
0: Outro abraço, um bom retorno pra vocês três aí. E obrigado aí pela companhia, nos levando junto longe. Isso. Elizabeth da Silva, boa noite, minha amiga. Seja bem-vinda, uma ótima noite, bom descanso aí pra você. Tudo de bom. Meu abraço vai lá para Monte Carlo também, meu amigo Gelson Gomes, curtindo lá o nosso Noite Sertaneja. Valeu, Gelson! Isso, mais uma vez, um abração lá para Nilce, Guzati, também ligadaça com a gente aqui no programa. Lá no, na chácara Recanto dos Tropeiros, meu boa noite vai para Elisete, e abraçando a Elisete, estamos abraçando a todos da família. Obrigado.

Hoje até estive falando com o Canuto. Canuto também, um abraço, Canuto. Volcir Canuto deve estar retornando lá para Brunópolis. Ele sempre nos leva de carona. Isso, ele trabalha aqui em Campos Novos. E a noitinha vai retorna lá para Brunópolis. E nos leva de carona sempre. Canuto, um abração para você. Pessoa muito querida lá em Brunópolis, aqui em Campos Novos também. Nosso abraço especial. E quem tá com a gente é o João Hamilton de Lima Júnior, pessoal lá da farmácia. Alô, João Hamilton, um abraço pro amigo. E ele tá me pedindo uma música aqui da Marília Mendonça, e junto com o de Paulo e Paulino. Diz que essa canção marcou demais aí, né? É isso, com relação à sua saudosa mamãe. E é verdade, né? Tem coisas que marcam, momentos que marcam na vida da gente, especialmente a música, né, meu amigo? E vem toda aquela lembrança gostosa de saudade e tudo mais. Um abração pra você, pra tua família. Obrigado aí pela sintonia com a gente aqui na Cultura.

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0: Hora certa.
2: 8:45.
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8: Vinte mais 47, o nosso Noite Sertaneja aqui na Cultura, já na reta final aí do nosso programa. Nós vamos atendendo a moçada aqui, olha, quero mandar um abraço pro meu amigo Janta, o Alan, que tá ouvindo a gente. Boa noite, Alan, aquele abraço. Boa noite, Sônia Aparecida Rodrigues.
9: Boa noite, gente. Manda um abraço do Amado Batista pra mim aqui. A Sônia,
8: beleza, tá, Anitta Garibaldi. A Marli de Oliveira da Silva tá ouvindo o nosso Noite Sertaneja, tá pedindo um ano de saudade. Ô, bonita moda. Tô mandando um alôzão também pra quem?
10: Meu nome é Derek Luan, Alves Cavaleiro, eu moro na fazenda San Sebastiane, Boa Vista. Eu queria pedir qualquer música do Renan Raí, fazendo favor pra minha família inteira.
8: Opa, um abração, obrigado aí pela companhia. Lá em Duas Pontes, Orteia. É o Leomar que tá com a gente. Ontem passei por lá, acho que tinha festa por lá, né? Aí Duas Pontes. Um abraço, Leomar. Um abraço, meu amigo. Tá cheio de cara lá na comunidade Duas Pontes. Um abraço, Leomar. Obrigado aí pela companhia. Tudo de bom.

e Celso Ramos, tá pedindo uma música pra Luzia, sua mãe, né? Opa, beleza, Clayson. A de Celso Ramos. Um abraço aqui do programa. O Adair do assentamento Betinho tá retribuindo um abraço aí pro sobrinho Rodrigo. Pra nós aqui também. Opa, Estrucon. Aí tinha festa mesmo lá, né? Valeu então, meu amigo Leomar. Um abraço pro tudo de bom. Alô, minha amiga. É a Lourdes e o nosso amigo Mauro.

0: O Macir oferece para você, pro Cookie e pro Adriano e família. E eu vou retribuir o abraço lá para Mari, para Anabelle, Maria Sofia, Francisco e para quem gostar da música também.
1: Valeu, brigadão aí, obrigado mesmo. Tá de volta aqui o nosso amigo Chico. Fala, Chico.
2: Boa noite, Gerson.
1: Ah, é a Marivânia.
2: A boiadeira. Gerson, roda pra mim se foi possível, menino.
1: Hoje não dá mais tempo, minha querida.
2: Não precisa perdão com o Eduardo Costa. Ofereço especialmente pro meu namorado Francisco Kenner.
1: O Francisco Chico Kenner.
2: Pra dona Maria Melo. E pra todos que estão curtindo o teu programa. Agradeço se for atendido.
1: Obrigado aí pela tua companhia. Eu vou ficar te devendo a música. Faltam 9 minutinhos agora. Tô devendo umas 300 músicas aqui, mais ou menos. E vou trazendo aqui primeiro.

0: música.
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2: 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Hora certa. Cultura.
3: 9 horas.
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11: Está no ar a Voz do Brasil. As notícias do governo federal que movimentaram o país no dia de hoje.
12: Olá, boa noite.
13: Boa noite para você que nos acompanha em todo o país.
12: Segunda-feira, 14 de setembro de 2026.
13: Vamos aos destaques do dia.
12: Programa de renovação de frota inclui motoristas de transporte escolar e de carga.
13: Agora é lei, medida que já atende mototaxistas, taxistas e caminhoneiros. Graziele Bezerra.
14: O programa oferece financiamentos mais acessíveis de veículos utilizados em atividades remuneradas, como transportes de passageiros e entregas.
12: SUS começa a oferecer vacina Pneumo 20 para quem tem mais de 85 anos.
13: Imunizante amplia proteção contra bactérias, contra bactéria apontada como a causa mais comum de infecções respiratórias em todas as faixas etárias. Thaísa Vitória.
15: Segundo o Ministério da Saúde, a estimativa é de que mais de 2.300.000 pessoas façam parte do público-alvo em todo o país.
12: Mais segurança na hora de voar.
13: Já estão valendo regras mais rigorosas contra passageiros indisciplinados. Gabriela Noronha.
16: As medidas vão da orientação à multa e, nos casos mais sérios, à suspensão de voar.
12: E na apresentação, Luciana Vasconcelos e Nazi Brum.
13: E acompanha a gente ao vivo. 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
12: Financiamento de carros e motos para quem usa esses veículos como instrumento de trabalho.
13: Uma lei sancionada hoje garante a continuidade de programa de renovação de frota e inclui também veículos de transporte escolar.
14: Com a sanção da lei, o Move Brasil terá continuidade e passa a se tornar uma política permanente. O programa oferece financiamentos mais acessíveis de veículos utilizados em atividades remuneradas, como transportes de passageiros e entregas. Agora, além de mototaxistas, taxistas e caminhoneiros, motoristas de transporte escolar também vão poder renovar suas frotas, com taxas de juros mais baixas. As regras para essa categoria ainda serão regulamentadas. O ministro da Secretaria-Geral da Presidência da República, Guilherme Boulos, comentou que o programa também permite a aquisição de carros elétricos.
17: O carro elétrico é um desejo dos taxistas, dos motoristas, porque para além do ganho ambiental, o carro elétrico tem um custo operacional muito menor do que a gasolina.